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4: Olá, boa noite.
5: Boa noite para você que nos acompanha em todo o país.
4: Quarta-feira, 12 de agosto de 2026.
5: Vamos ao destaque do dia.
4: Decreto regulamenta a escolha do fornecedor de energia elétrica por consumidores de baixa tensão.
5: Isso significa que escolas, hospitais, pequenos comércios e indústrias de menor porte vão poder decidir quem vai prestar o serviço.
4: Consumidores residenciais também terão essa opção a partir de 2028. Graziele Bezerra.
6: Também foi regulamentado o mercado de hidrogênio de baixa emissão de carbono no país. O decreto prevê a estruturação do Sistema Brasileiro de Certificação de Hidrogênio.
5: Plano Nacional de Logística orienta o planejamento da infraestrutura de transportes para as próximas décadas.
4: O documento destaca a integração como um dos principais desafios. Pablo Mundim.
7: O plano reúne 31 eixos prioritários para os próximos 24 anos. São 12 rodoviários, 8 ferroviários, 4 aquaviários e 7 intermodais, que combinam diferentes formas de transporte.
5: E ainda, a Agência Nacional de Proteção de Dados suspende por 3 dias a funcionalidade de transmissão ao vivo do Discord.
4: A ação faz parte do processo que apura falhas na proteção de crianças e adolescentes no ambiente digital. Thaís de Araújo.
8: A suspensão será mantida até que a empresa comprove a adoção de medidas técnicas de segurança e de governança que sejam adequadas para proteger os menores de 18 anos.
5: Hoje, na apresentação da Voz do Brasil, Mariana Jungmann e Luciano Seixas.
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5: Foram regulamentados 4 decretos na área de energia e transição energética.
4: Entre as medidas está a regulamentação das atividades de captura e armazenamento de carbono e também a abertura do mercado livre de energia.
5: Os detalhes você vai ouvir agora na reportagem de Graziele Bezerra.
6: Um dos decretos assinados nesta quarta-feira regulamenta o uso de tecnologias de captura e armazenamento de carbono. A medida contribui para a redução das emissões de gases de efeito estufa e para tornar o Brasil um país carbono negativo, como explica o ministro de Minas e Energia, Alexandre Silveira.
9: Capturar o carbono, colocá-lo onde é possível colocá-lo de forma segura, nas rochas, e tornar a produção de petróleo e a produção de outros biocombustíveis com captura e estocagem negativa de carbono.
6: Outro decreto estimula a produção e consumo de combustível sustentável de aviação no país. O ministro Silveira também anunciou a regulamentação da abertura do mercado de energia, permitindo que consumidores de baixa tensão escolham seu próprio fornecedor de energia elétrica, o que alcança consumidores residenciais, pequenas indústrias e comércios.
9: Até dezembro de 2027, todo o comércio e toda a indústria poderá escolher de quem comprar energia. E até novembro de 28, todos os consumidores brasileiros.
6: Também foi regulamentado o mercado de hidrogênio de baixa emissão de carbono no país. O decreto prevê a estruturação do Sistema Brasileiro de Certificação de Hidrogênio, que tem como objetivo comprovar o desempenho ambiental do hidrogênio em comparação com outros combustíveis. Reportagem Graziele Bezerra.
4: Estradas, portos, aeroportos e hidrovias. Um documento aponta os principais desafios no modal de transportes do Brasil.
5: O Plano Nacional de Logística mapeia problemas atuais, prevê demandas que devem crescer e aponta onde a infraestrutura de transportes precisa avançar em até 2025.
7: O plano reúne 31 eixos prioritários de transporte para os próximos 24 anos. São 12 rodoviários, 8 ferroviários, 4 aquaviários e 7 intermodais, que combinam diferentes formas de transporte. Outros 11 eixos integram um banco de projetos para estudos futuros. Com 112 objetivos prioritários, o Plano Nacional de Logística identifica problemas que precisam ser enfrentados hoje, demandas que podem crescer até 2050 e oportunidades de desenvolvimento regional. O plano também identifica a necessidade de ampliar o uso de ferrovias, hidrovias e cabotagem, e de melhorar a integração entre diferentes modos de transporte. Entre os desafios estão os gargalos para o transporte de produtos importantes para a economia brasileira, como soja, milho e carnes. O ministro de Portos e Aeroportos, Tomé Franca, defende novos modais para ampliar o escoamento.
10: O grande gargalo do setor portuário hoje não é mais a sua capacidade, mas o acesso aos portos para que a gente possa ter maior eficiência. A gente precisa integrar esses modos de transporte. Portanto, eu acho que o PNL ele aponta para esse futuro da infraestrutura brasileira.
7: Hoje, as rodovias respondem por mais da metade do transporte de cargas e o setor emite cerca de 217 milhões de toneladas de CO2 por ano. O ministro dos Transportes, Jorge Santoro, explica que o PNL vai ser o principal instrumento de transformação do setor para a próxima geração.
11: Então, isso é um investimento que tem um efeito multiplicativo na economia muito relevante, muito importante. E a gente, com esse PNL, está procurando propor um olhar diferente para o país nos próximos anos.
7: O documento foi elaborado pelos Ministérios dos Transportes e de Portos e Aeroportos, com participação dos estados, do setor produtivo, da sociedade civil e de especialistas. Reportagem Pablo Mundim.
5: Como a gente ouviu na reportagem de Pablo Mundim, o Plano Nacional de Logística prevê ações até o ano de 2050. Cerca de 5.300 empresas brasileiras foram diretamente afetadas pelas novas tarifas de importação anunciadas pelos Estados Unidos contra o Brasil.
4: Para ajudá-las a enfrentar as dificuldades causadas pela perda do mercado norte-americano, a Agência Brasileira de Promoção de Exportações, Apex Brasil, anunciou uma série de ações.
5: Elas envolvem atendimento individualizado para encontrar outros países compradores e auxílio para adaptação a novos mercados.
4: Mais cedo, eu conversei com o presidente da Apex Brasil, Laudemir Miller, sobre essa atuação. Acompanhe. Presidente Laudemir Miller, um prazer ter o senhor com a gente aqui na Voz do Brasil. Seja bem-vindo. Então, vamos falar para a gente, explica para a gente, por favor, sobre esse plano de diversificação de exportações. O que, que é essa nova estratégia criada pela Apex para ajudar as empresas que foram afetadas pelas novas tarifas dos Estados Unidos?
12: Oi, Mariana, um prazer estar aqui. É um plano de socorro, de atendimento às empresas que estão sendo impactadas pelo aumento de tarifas pelo governo americano. Nós temos hoje vários setores, mais de 2 mil produtos estão com tarifas elevadas. Você imagina que de uma hora para outra o empresário brasileiro está enfrentando um imposto a mais, uma tarifa a mais de 40%. Então, nós vamos apoiar diretamente as empresas brasileiras, vamos trabalhar com 5.300 empresas para que essas empresas, o empresário, possa encontrar, ficar frente a frente com o comprador internacional do mercado dele, né, do produto dele, em mercados alternativos. Então, é isso que a gente vai fazer. Nós vamos fazer isso por meio de feiras internacionais, rodadas de negócios, trazer compradores ao Brasil, e o nosso objetivo é realmente fazer com que, apoiar esses empresários para que eles diversifiquem, encontrem um novo caminho, encontrem um novo mercado.
4: Pois é, o senhor mencionou aí 5.300 empresas, né, afetadas que podem ser ajudadas por esse novo plano. São 35 setores econômicos. Quais são esses setores, presidente? Onde é que o problema é mais grave? E o plano, ele tem mecanismos aí para priorizar alguns setores onde, entre esses 35, onde o problema seja ainda pior?
12: Nós vamos atender a todas as empresas impactadas, né? 5.300 empresas, todas as empresas impactadas pelo tarifaço. Claro que a gente tem algumas prioridades. São setores que estão sofrendo mais, né? Porque a gente tem muitas empresas, por exemplo, do setor de rochas, que pega muito, né, aí a região do Espírito Santo, que os Estados Unidos é o mercado principal. A gente tem o setor de madeira, que pega a região sul, que os Estados Unidos é o mercado principal. Móveis, a gente tem calçados, têxteis, enfim, de várias regiões do Brasil. Nós vamos priorizar estes setores numa estratégia também setorial. A Apex Brasil, que é a Agência Brasileira de Promoção de Exportação, Então, nós temos uma parceria com 29 entidades setoriais empresariais que estão conosco nesse grande movimento, né, de apoiar essas empresas. Então, a gente tem prioridade, mas nós vamos atender todas as empresas, cada uma delas individualmente. E aí, Mariana, até para as empresas, né, as pessoas que estão ouvindo a Voz do Brasil e acompanhando a gente, o Brasil, neste mês de julho, nós exportamos 35 bilhões de dólares. E de janeiro a julho, a balança comercial brasileira já registra 220 bilhões de dólares de exportação. Ano passado, nesse período, a gente estava em 200 bilhões. E o que está acontecendo, né? Nós temos, portanto, 20 bilhões a mais em relação ao ano passado. Nós caímos a exportação para os Estados Unidos em 3 bilhões de dólares, mas nós tivemos um aumento para a Europa de 3,1 bilhões de dólares, para a Índia, que é um mercado que agora a gente está tracionando mais as nossas exportações, nós crescemos 2 bilhões e 700 milhões, nós crescemos 11 bilhões e 300 milhões para a China. Então, a exportação brasileira está num caminho muito importante, a gente já tem um superávit da balança comercial no Brasil deste ano, nessa metade do ano, de 50 bilhões de dólares, mas tem setores que estão sofrendo com o mercado americano. Então, nós estamos num movimento geral para trabalhar a diversificação das exportações brasileiras com um foco específico nas empresas que estão sendo afetadas. E a gente vai trabalhar com vários mercados. Vamos trabalhar com o Canadá, com o México, a gente vai trabalhar a África, vamos trabalhar com a Europa, que a gente tem esse acordo tão importante, com a Alemanha, vamos trabalhar com a Ásia principalmente, né? Não só China, mas Filipinas, Indonésia, Malásia, Singapura, que a gente acabou, que o Brasil acabou de assinar um acordo. Então, é um grande movimento de ampliação das exportações do Brasil, de diversificação das exportações brasileiras, mas principalmente, sabe, Mariana, para pegar na mão, para atender aquele empresário que de uma hora para outra está enfrentando um imposto de 40%. É para esse empresário que é esse plano. E o que, que a gente vai fazer? Nós vamos colocar compradores internacionais do produto dessa empresa frente a frente para que ele possa negociar. E a gente vai fazer isso, inclusive, com isenção de taxa. Nós não vamos cobrar os serviços que geralmente a Apex Brasil cobra, né? A gente tem algum subsídio, mas dessa vez a gente vai fazer com uma isenção total de taxa para esses setores, porque realmente as empresas estão precisando. E ainda mais, muitos empresários nos falam assim, mas eu estava preparado para os Estados Unidos.
13: Sim, inclusive, uma alegação, né? Ah, é um mercado específico, eu tinha que vender para a demanda da forma como eles apresentam. É possível adaptar isso para outros mercados?
12: Muitos, por exemplo, falam assim, mas a minha máquina, ela está certificada para o mercado americano, né? O meu produto tem uma certificação específica, eu fiz uma adaptação, eu mudei minha embalagem, seja específica para os Estados Unidos. Nós vamos poder atender também essas empresas, inclusive com apoio financeiro para a certificação, para a mudança de embalagem, num valor de até 40 mil reais. Então, as empresas que trabalharem com a Apex Brasil, que se inscreverem, que entrarem nesse nosso plano de diversificação, vão ter uma série de medidas de estar frente a frente com um comprador internacional, mas também de se preparar. E o empresário vai poder, ele, buscar uma certificação, vai poder ele, por exemplo, fazer uma adaptação no produto, e aí a gente vai ter uma metodologia, inclusive, de fazer um ressarcimento de até 40 mil reais para realmente a gente trabalhar nos próximos 12 meses para que essas empresas encontrem um novo mercado. Nós não queremos e não vamos, Mariana, abandonar os Estados Unidos. Estados Unidos é um mercado muito importante, nós vamos continuar trabalhando nos Estados Unidos junto com as empresas brasileiras, inclusive junto com as empresas americanas. Nós temos um escritório, a Apex Brasil tem um escritório em Washington, onde nós vamos trabalhar para que o setor privado estimule, negocie um aumento das isenções. Nós queremos que mais produtos brasileiros fiquem isentos. Os produtos já isentos, nós queremos aumentar a nossa participação no mercado americano. Mas o nosso ponto principal agora é diversificar as exportações brasileiras e pegar na mão, apoiar esses empresários que estão sofrendo com esse aumento de tarifa repentina, né? O que muda os negócios, muda toda a estratégia. E a Apex Brasil, a Agência Brasileira de Promoção de Exportações, Tocantins, junto com 29 entidades do setor privado brasileiro, vão trabalhar a partir de hoje já, junto com as empresas, para que elas possam encontrar um novo mercado e seguir as exportações.
13: Presidente, o senhor mencionou até um atendimento individualizado que vai ser feito com as empresas, né? Ou seja, cada uma sendo atendida na sua especificidade. Exato. Os empresários, então, que estiverem, né, esses 5.300 empresários que estiverem interessados em receber esse apoio da Apex Brasil, como é que eles devem proceder? Onde eles podem procurar informação? Como é que eles podem acessar a Apex?
12: Eles podem procurar diretamente a Apex Brasil, que é apex.com.br. Então a gente já está preparado para atender essas empresas, e o atendimento é individualizado, Mariana. Sabe por quê? Porque cada empresa tem a sua realidade, tem o seu produto, tem a sua estratégia, tem a sua maturidade. Então nós vamos atender uma por uma, montar uma estratégia para o seu produto, para um mercado alternativo. A gente tem uma base de inteligência muito importante de oportunidades dos mercados internacionais, para cada um desses produtos, mas também toda uma estratégia com 29 entidades do setor. Então, a empresa também pode procurar a sua entidade. Empresa de calçado, de móveis, de plástico, enfim, de 29 setores que a gente está... Que nós estamos trabalhando nessa parceria, nesse grande movimento, nesse esforço extraordinário. Toda a nossa equipe está mobilizada. É a hora de a gente se unir para diversificar as exportações brasileiras, para apoiar os nossos empresários que tanto trabalham, que têm orgulho do seu produto. A exportação muitas vezes é um sonho para o empresário, né? E esse sonho, em alguns casos, está interrompido. Então a gente quer voltar a sonhar com outro mercado, para que esse produto, que é tão bom, que é resultado do trabalho de muitas pessoas, de homens, mulheres, empresários, empresárias, possam encontrar um novo caminho, possam encontrar um novo mercado. E aí esse é o trabalho que a gente começa a fazer a partir de hoje.
13: Muito bem, nós conversamos com o Aldemir Miller, presidente da Apex Brasil. Presidente, muito obrigada pela sua entrevista à Voz do Brasil.
12: Obrigado, Mariana, e obrigado aí a todos os ouvintes que acompanham a Voz do Brasil.
13: E uma pequena correção, o endereço da página da Apex é apexbrasil.com.br.
5: A Agência Nacional de Proteção de Dados determinou que o Discord suspenda as transmissões ao vivo na plataforma no Brasil.
13: A medida preventiva foi tomada após a identificação de falhas na proteção de crianças e adolescentes.
5: A decisão faz parte de uma fiscalização iniciada na semana passada, após episódio que resultou na morte de um adolescente de 13 anos.
14: As transmissões ao vivo, as famosas lives, realizadas dentro da plataforma Discord, serão suspensas após determinação da Agência Nacional de Proteção de Dados, a ANPD. O bloqueio deve começar em até 3 dias úteis e vale também para outros recursos de compartilhamento de vídeo. Segundo a agência, foram identificados riscos graves relacionados ao uso das lives para violência, assédio, automutilação e incentivo ao suicídio envolvendo crianças e adolescentes. O Discord é uma plataforma que permite a troca de mensagens por texto, voz e vídeo. O serviço também reúne comunidades em que os usuários podem conversar e interagir em tempo real, sobretudo por meio das lives em jogos online. De acordo com a ANPD, pela forma como o serviço funciona, o Discord não consegue analisar o conteúdo das transmissões em tempo real. A plataforma depende de sistemas automatizados e de denúncias dos próprios usuários para identificar possíveis violações, como explica o superintendente de fiscalização da ANPD, Fabrício Lopes.
15: Se o Discord não consegue ter acesso ao contexto evidente, ele não consegue, de maneira espontânea e automatizada, agir em tempo para evitar essas violações que acontecem ali dentro, como exposição de crianças e adolescentes a conteúdo violento, a incitação à automutilação, a maus tratos e até tortura de animais, entre outros conteúdos proibidos pelo artigo 6º do ECA Digital.
14: A agência ainda apura outras possíveis falhas, como problemas na verificação de idade e na remoção de conteúdos que violem os direitos de crianças e adolescentes. O superintendente de fiscalização da ANPD, Fabrício Lopes, explica ainda que a suspensão será mantida até que a empresa comprove a adoção de medidas técnicas, de segurança e de governança que sejam adequadas para proteger os menores de 18 anos.
15: Essa suspensão vai ser por prazo indeterminado, porque o motivo que justificou essa suspensão precisa ser vencido antes de que a plataforma possa restaurar essas funcionalidades. Enquanto permanecerem as razões técnicas que justificaram essa suspensão, a gente não entende como possível a restauração dessas funcionalidades.
14: O Discord tem 3 dias úteis para comprovar o cumprimento da determinação e 10 dias úteis para apresentar recurso. Caso sejam confirmadas as irregularidades, a empresa também poderá sofrer sanções previstas no Estatuto Digital da Criança e do Adolescente, o ECA Digital, incluindo multa de até R$50 milhões por infração. A decisão faz parte de uma fiscalização iniciada na semana passada, que investiga um grupo criminoso suspeito de incentivo ao suicídio por meio do Discord, resultando na morte de uma adolescente de 13 anos no último dia 22 de julho. Segundo a plataforma Discord, uma investigação interna identificou evidências de que a atividade criminosa foi coordenada em outras plataformas e afirma contar com equipes especializadas que trabalham no combate a indivíduos envolvidos em atividades violentas. Reportagem Thaís de Araújo.
4: Hoje é Dia Nacional dos Direitos Humanos.
5: E nesta data vamos falar sobre o Clique Cidadania, um aplicativo móvel gratuito desenvolvido que funciona como um guia digital de direitos, serviços e políticas públicas.
16: Encontrar o serviço público certo nem sempre é uma tarefa simples. Para ajudar nessa busca, o aplicativo Clique Cidadania reúne informações sobre direitos e orienta como acessar serviços de assistência social, saúde, educação, trabalho e renda. Além das orientações, o aplicativo também reúne canais de atendimento para situações de violação de direitos, como o Disque 100 e o Ligue 180, como detalha Fernanda Becker, coordenadora-geral de promoção dos direitos das pessoas migrantes, refugiadas e apátridas.
17: É um lugar de acessar direitos. Você tem informação sobre o direito e sobre o órgão, a instituição que você pode buscar, né? E aí tem a geolocalização, você consegue georreferenciamento de achar onde está aquele espaço no seu território. Na palma da mão.
16: Além de explicar a função de cada serviço público, o aplicativo conta com um mapa integrado que mostra onde ficam as unidades, como CRAS, CREAS, unidades básicas de saúde, conselhos tutelares e outros equipamentos públicos mais próximos da localização do usuário. Como é integrado ao sistema de navegação do celular, também permite traçar rotas até os locais de atendimento. O aplicativo também pode atender a demandas específicas e disponibilizar novos temas, como explica Fernanda Becker.
17: Ele é um aplicativo dinâmico, né? A mais nova guia dele é de brasileiros retornados, né? Repatriados. Para quando as pessoas que chegam aqui, a maioria deportadas, assim como os migrantes, que às vezes estão muito tempo fora do país, já passam a entender os seus direitos, quais órgãos e quais instituições buscar.
16: O Clique Cidadania está disponível de graça para celulares Android e oferece conteúdos em português, espanhol e inglês. Reportagem Luciana Colares de Holanda.
4: Instituições federais de ensino superior terão 154 mil vagas em cursos de formação continuada para professores da educação infantil em 2027.
5: A partir de 17 de agosto, as instituições interessadas em oferecer os cursos poderão se inscrever na chamada pública no Sistema Integrado de Monitoramento, Execução e Controle, o SIMEC.
4: As inscrições devem ser feitas até o dia 9 de setembro e os resultados serão divulgados em 9 de outubro.
5: O endereço para inscrição é cimec.mec.gov.br.
4: Foram reabertas as inscrições para instituições de ensino criarem novos programas de residência médica.
5: Também é possível solicitar ampliação de vagas nos programas já existentes.
4: Novos pedidos podem ser feitos até 31 de agosto.
5: Podem participar instituições federais ligadas ao Ministério da Saúde ou da Educação, órgãos públicos e instituições privadas sem fins lucrativos.
4: A inscrição pode ser feita no site site sigresidencias.saude.gov.br.
5: E essas foram as notícias do Governo Federal.
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5: Com produção da empresa Brasil de Comunicação.
4: Fique agora com o Minuto do TCU e em seguida as notícias do Poder Judiciário e do Congresso Nacional. Boa noite.
5: Boa noite para você, até amanhã.
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21: Presidente do STF se reúne com representações diplomáticas do grupo de países da América Latina e do Caribe.
22: Urna eletrônica ganha nova interface para as eleições 2026.
21: Para o STJ, poderes para atuação extrajudicial de advogado não limitam procuração geral em processos judiciais.
22: Boa noite, eu sou Marcela Luiz.
21: E eu sou Walter Lima.
22: O presidente do Supremo Tribunal Federal, ministro Edson Fachin, se reuniu hoje com...
21: Eles para atuação extrajudicial de advogado não limitam procuração geral em processos judiciais.
22: Boa noite, eu sou Marcela Luiz.
21: E eu sou Walter Lima.
22: O presidente...

0: particular tenho buscado, seja multilateralmente, seja bilateralmente, contribuir para a articulação de uma rede de cortes supremas e tribunais constitucionais atentos para a autonomia dos juízes como pressuposto da democracia constitucional. Afinal, são os juízes, sobretudo os juízes constitucionais, os guardiões últimos dos direitos fundamentais.
1: A segunda prioridade da agenda externa do Supremo, apontada por Fachin, é a ênfase na América Latina e no Caribe, com a consolidação de uma região de encontro, de entendimento e cooperação.
2: O presidente do STF também destacou que o Supremo vai sediar, em novembro deste ano, o 11º encontro do Fórum de Cortes Supremas do Mercosul.
1: Plenário do STF reconhece validade da moratória da soja e decide sobre leis de Rondônia e Mato Grosso que restringem benefícios fiscais.
2: A moratória da soja é um acordo privado e voluntário firmado entre empresas que impede a aquisição de produtos de fazendas localizadas em áreas desmatadas após julho de 2008 na Amazônia. Marta Ferreira.
3: O julgamento começou em março, mas foi suspenso após o Supremo decidir encaminhar o caso ao Núcleo de Solução Consensual de Conflitos. A ideia era buscar um acordo entre as partes. No entanto, em junho, houve um recuo que impossibilitou um consenso sobre o tema. Na retomada do julgamento, o plenário reconheceu a validade das leis estaduais e a licitude da moratória da soja. Também decidiu pela consequente extinção das ações e procedimentos relacionados à sua suposta ilegalidade.
1: Urna eletrônica ganha nova interface para as eleições 2026.
2: Com as novidades, votação será mais acessível e intuitiva. Fábio Ruas.
4: Na interface, uma nova fonte torna a urna mais acessível para pessoas com deficiência visual, porque o desenho das letras privilegia contraste, espaçamento e definição dos caracteres, facilitando a leitura. Também foi inserida uma barra de progresso que permite ao eleitor acompanhar em tempo real o andamento da votação. Além dessas novidades, também foi ampliado o uso de Libras, a língua brasileira de sinais, em diferentes etapas da votação.
1: Procuração dada a advogado para atuar em processos continua válida, mesmo se conceder poderes para atuação fora da justiça, perante órgãos administrativos.
2: Essa conclusão é do STJ. Fátima Uchoa.
5: Ainda na fase de conhecimento em ação de indenização por danos morais, uma operadora de plano de saúde substituiu advogados e apresentou procuração que dava às novas representantes amplos poderes para o foro em geral e as autorizava a representá-la perante especialmente duas autarquias federais. A terceira turma do STJ reconheceu a regularidade da representação processual da empresa e afastou a necessidade da intimação pessoal no cumprimento de sentença. Segundo a relatora, ministra Nancy Andrighi, nesse caso, quando a procuração prevê expressamente poderes gerais para o foro, a inclusão de atribuições extrajudiciais, ainda que qualificadas como especiais, não restringe a representação judicial.
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1: Uma boa noite.
2: E até amanhã.
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8: Eu sou Paula Groba.
9: E eu sou Humberto Pinheiro.
8: E estes são os destaques de hoje do Jornal do Senado, que começa agora.
9: Senado aprova protocolos de atendimento a doenças cardiovasculares no SUS.
8: Vagas ociosas em ônibus escolares rurais poderão atender professores e universitários.
9: Segurança pública pode ter prioridade na restituição do imposto de renda.
10: Boa noite.
11: Boa noite.
10: Doenças cardiovasculares são a principal causa de morte no Brasil, mas em muitos casos o desfecho pode ser diferente quando o atendimento é rápido e o

0: tratamento começa nos primeiros minutos.
1: É justamente para agilizar esse socorro que o Senado aprovou um projeto que prevê protocolos específicos para o atendimento desses casos no SUS. Os detalhes com o repórter Douglas Castilho.
2: O maior gargalo combatido pela proposta é a falta de previsão específica para que as unidades de pronto atendimento, UPAs, utilizem terapias trombolíticas, que consistem basicamente na utilização de remédios capazes de dissolver coágulos sanguíneos. Esse tipo de procedimento médico desempenha papel crucial na resposta imediata a casos como o de infarto do miocárdio, sobretudo em localidades onde não seja possível realizar práticas mais complexas como cirurgias. A relatora substituta, a senadora Damaris Alves, do Republicanos do Distrito Federal, falou da necessidade de aprovação da medida.
3: No infarto agudo do miocárdio, a rapidez no reconhecimento do quadro clínico e na instituição do tratamento adequado é fator decisivo para a sobrevida e o prognóstico do paciente.
2: Na prática, já existem normas do Ministério da Saúde que possibilitam a padronização do atendimento no SUS. Porém, os parlamentares optaram por dar força de lei ao protocolo. O projeto vai à sanção presidencial.
0: E seguiu para a sanção presidencial o projeto que amplia as possibilidades de estoques de insumos pelo governo para alimentação animal. A proposta altera o programa de venda em balcão da Conab, que facilita o acesso de pequenos criadores ao milho em grão.
1: O texto inclui produtos como sorgo, caroço de algodão e farelos de soja e milho. A medida também permite à Conab comprar estoques em leilões públicos para dar mais segurança ao abastecimento em períodos de quebra de safra e instabilidade climática. O projeto vai à sanção presidencial. A relatora do projeto, senadora Tereza Leitão, do PT de Pernambuco, explicou a urgência da aprovação do texto.
4: É muito importante para o momento atual que nós vivemos com a ameaça dos impactos climáticos provocados pelo El Niño.
0: O Senado também aprovou a medida provisória que abriu crédito extraordinário para garantir o pagamento de ajuda de custo às famílias da zona da Mata Mineira que tiveram perdas materiais provocadas pelas fortes chuvas na região.
1: A medida provisória seguiu para promulgação. Repórter Alexandre Campos.
5: O Senado confirmou a medida provisória que abriu crédito extraordinário no valor de R$75 milhões ao orçamento do Ministério da Integração e do Desenvolvimento Regional. Esse valor garantiu o pagamento de apoio financeiro às famílias residentes na zona da Mata Mineira que tiveram prejuízos materiais e perderam bens por causa de fortes chuvas no início deste ano. O governo transferiu uma parcela única de R$ 7.300 a cerca de 10 mil famílias atingidas. No entanto, parte dos recursos liberados pela MP ainda não teve destinação. Se a medida provisória não fosse aprovada antes do fim do seu prazo de vigência, esse montante não poderia mais ser usado, como explicou o presidente do Senado, Davi Alcolumbre.
6: O governo federal ainda tem um saldo. E se nós perdermos esse saldo do crédito extraordinário, algumas propostas em relação a desastres naturais vão perder o objeto no Ministério, para que essas famílias que foram atingidas por esse desastre não percam esse apoio do governo federal.
5: Como não sofreu alterações durante sua análise no Congresso Nacional, a medida provisória segue para promulgação.
0: Professores e estudantes do ensino superior poderão utilizar vagas ociosas nos veículos do transporte escolar das áreas rurais.
1: Foi o que aprovou a Comissão de Educação. O projeto segue agora para análise do plenário. Repórter Rodrigo Rezende.
7: O projeto garante que as vagas ociosas no transporte escolar rural possam ser utilizadas pelos professores e por universitários. O senador Camilo Santana, do PT do Ceará, que apresentou o relatório favorável ao projeto feito pela senadora Jussara Lima, do PSD do Piauí, ressaltou que a possibilidade de uso do transporte se dará apenas após o atendimento de todos os alunos da zona rural da educação básica. Camilo apresentou uma emenda que permite que os estudantes de institutos federais também possam usar do benefício.
8: Mas muitas vezes o transporte ele vai ocioso, com assentos ociosos, então esses assentos vão permitir que professores, que muitas vezes precisam se deslocar, que às vezes não tem um transporte próprio, não tem incentivo, eles vão poder utilizar. E a gente incluiu, que não estava previsto, também os alunos dos institutos federais, que também muitas vezes sofre com essa questão do transporte, deslocamento da sua casa aos campos.
7: Para possibilitar a utilização dos assentos vagos, o projeto modifica uma lei de 2004 que criou o Programa Nacional de Apoio ao Transporte Escolar.
0: Segurança pública e agilidade no atendimento a pacientes com câncer serão as principais prioridades do senador Sargento Reginauro, do PSDB do Ceará. Ele assumiu temporariamente a cadeira do senador Eduardo Girão, do Novo, também do Ceará, que se licenciou do mandato para disputar as eleições de 2026 como candidato a vice-presidente.
1: Ao tomar posse, Reginauro afirmou que vai trabalhar pela efetivação da chamada Lei dos 60 Dias, que estabelece prazo máximo para o início do tratamento de pacientes com câncer após o diagnóstico. O senador lamentou que, em muitos casos, a demora do atendimento pelo SUS pode agravar a doença e até contribuir para a morte dos pacientes.
0: Reginauro também destacou ter sido o primeiro bombeiro a ocupar uma cadeira no Senado. Segundo ele, sua trajetória política começou na luta classista, em defesa dos profissionais da segurança pública, que à época tinham pouco reconhecimento e valorização.
9: Nós éramos uma categoria, para ilustrar bem, o bombeiro é praticamente como um extintor, mas você só lembra dele na hora do incêndio. Hoje se debate a valorização dos profissionais da segurança.
1: Já o senador Carlos Fávaro, do PSD de Mato Grosso, defendeu o projeto de sua autoria que proíbe as apostas online, as chamadas bets. O parlamentar relatou casos de famílias que enfrentam dívidas, conflitos e perda de renda associados a apostas.
0: Segundo Fávaro, o problema vai além da atuação de plataformas irregulares e está relacionado ao próprio modelo de negócio das bets. O senador avalia que a regulamentação não é suficiente para eliminar os riscos e defende o fim das autorizações existentes, com um período de transição de até 5 anos.
10: Ouvi mães que não dormem mais porque os filhos apostam o salário inteiro, não tem como pagar o aluguel. Ouvi pais que descobriram que o cartão de crédito estava estourado porque o filho jovem entrou numa espiral de apostas que ele não consegue parar. Ouvi esposas que perderam o casamento porque o marido esconde dívidas de apostas.
1: Profissionais de segurança pública poderão ter prioridade no recebimento da restituição do imposto de renda.
0: O projeto foi aprovado pela Comissão de Assuntos Econômicos do Senado e, se não houver recurso para o plenário, segue para a Câmara dos Deputados. A reportagem é de Marcela Cunha.
11: Se virar lei, os profissionais de segurança pública terão preferência na restituição do imposto de renda, depois dos idosos e dos contribuintes, cuja principal fonte de renda é o magistério. A medida alcança os profissionais de segurança pública previstos na Constituição e no Sistema Único de Segurança Pública, além dos agentes do sistema socioeducativo. Autor da proposta, o senador Jaime Campos, do União de Mato Grosso, afirmou que a prioridade é uma forma de reconhecer o trabalho de categorias que enfrentam riscos diariamente.
12: São policiais, bombeiros, guardas municipais, agentes penais que deixam suas casas para enfrentar a criminalidade. Não estamos falando de privilégio, estamos falando de reconhecimento.
11: A mudança não altera o valor das restituições, nem cria uma nova despesa para o governo, como explicou o presidente da Comissão de Assuntos Econômicos, o senador Renan Calheiros, do MDB de Alagoas.
13: Não tem repercussão fiscal, inverte apenas a ordem das prioridades e atende com essa prioridade os profissionais da segurança pública que cuidam da proteção de vida das pessoas.
11: Se não houver recurso para análise pelo plenário do Senado, o texto segue para a Câmara dos Deputados.
1: Com edição de Paula Groba e trabalhos técnicos de Eliseu Caires, o Jornal do Senado fica por aqui. Acompanhe agora as notícias da Câmara dos Deputados. Boa noite.
0: Boa noite e até amanhã.
14: Jornal Câmara dos Deputados. Deputados criam um programa que promove a inclusão digital de idosos.
15: Câmara analisa a participação de sindicalistas em conselhos estatais.
14: Projeto reconhece o trabalho das mulheres no setor da pesca artesanal.
15: Parlamentares pedem votação do fim da escala 6x1 no Senado Federal.
14: Boa noite. Benedita da Silva, do PT do Rio de Janeiro, cobra do Senado a votação da proposta que reduz a jornada de trabalho e acaba com a escala 6x1.
16: A congressista argumenta que a mudança amplia o tempo de descanso e de convivência familiar dos trabalhadores.
15: Benedita da Silva considera que a redução da jornada também pode favorecer a saúde e a produtividade dos cidadãos. Para ela, os avanços tecnológicos permitem rever o tempo de trabalho sem retirar direitos ou comprometer a atividade econômica.
16: Carlos Aratini, do PT de São Paulo, defende o fim da escala 6x1 e a redução da jornada de trabalho semanal para 40 horas, sem diminuição dos salários. O deputado pede que a presidência do Senado dê andamento à proposta aprovada pela Câmara.
15: Carlos Aratini argumenta que a medida vai permitir mais convivência entre os trabalhadores e suas famílias. Segundo o deputado, a redução da jornada também é viável diante dos ganhos de produtividade proporcionados pelas novas tecnologias.
14: Trabalho.
16: Projeto que permite a participação de sindicalistas em conselhos de estatais avança na Câmara. A repórter Maria Neves traz mais informações sobre a proposta.
17: A Comissão de Trabalho da Câmara aprovou o projeto do deputado Raimundo, PT do Rio de Janeiro, que autoriza a participação de dirigentes sindicais nos conselhos de administração de empresas públicas ou de economia mista. Atualmente, a legislação proíbe a presença de sindicalistas nesses conselhos. Para Raimon, essa vedação não se justifica e é inconstitucional. Na opinião do deputado, impedir que um cidadão ocupe o cargo de representante eleito dos empregados em um conselho de administração de empresa estatal por ser dirigente sindical se choca com a liberdade associativa prevista na Constituição. Relator do texto, o deputado Bongás, do PT do Rio Grande do Sul, acrescenta que ninguém melhor que o dirigente sindical para defender os interesses dos trabalhadores nos conselhos das empresas públicas.
18: Quando a categoria precisa indicar alguém, o dirigente sindical pode também ser indicado. E eu quero dizer, até como ex-dirigente sindical responsável de estudar com mais profundidade, dedicação de tempo, conhecimento das legislações, que ele pode exercer melhor esta representação da categoria nos interesses da estatal.
17: Como forma de evitar um possível conflito de interesses, o projeto prevê situações em que o dirigente sindical não deve participar das decisões do Conselho de Administração. A proposta veda a participação nas deliberações sobre assuntos que envolvam relações sindicais, remuneração, benefícios e vantagens, inclusive em matérias de previdência complementar e assistenciais. O projeto, que autoriza a participação de dirigentes sindicais nos conselhos de administração de empresas públicas, ainda será analisado pelas comissões de administração e de Constituição e Justiça. Da Rádio Câmara de Brasília, Maria Neves.
15: Silvia Cristina, do PP de Rondônia, cobra a votação da proposta de emenda à Constituição que garante a transposição de servidores dos ex-territórios para os quadros da União. A deputada critica o fato de a proposta estar parada na Câmara há mais de 2 anos.
16: Por isso, Silvia Cristina pede o apoio dos colegas para reunir as 22 assinaturas necessárias à inclusão da PEC na pauta da Comissão de Constituição e Justiça. Para a deputada, a medida representa justiça e reconhecimento aos trabalhadores dos ex-territórios.
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14: Economia.
15: Luiz Lima, do Novo do Rio de Janeiro, avalia que o poder de compra do salário mínimo diminuiu nos últimos anos. O deputado compara os preços entre o governo anterior e a atual gestão federal, afirmando que a quantidade de sacos de cimento comprados com um salário mínimo caiu de 69 para 45.
16: Luiz Lima lamenta o que classifica como empobrecimento das famílias brasileiras, devido também à alta no preço dos alimentos. O parlamentar acrescenta que o salário mínimo do Brasil está entre os mais baixos da América do Sul.
15: Jandira Fegali, do PCdoB do Rio de Janeiro, ressalta a necessidade de um projeto nacional de desenvolvimento focado na soberania econômica, tecnológica e ambiental, em contraposição a propostas de privatização e alinhamento geopolítico externo.
16: Jandira Fegali argumenta que o país deve usar suas riquezas estratégicas para gerar empregos e fortalecer a indústria. Ela defende um Brasil competitivo e sofisticado, alinhado a parceiros comerciais importantes.
14: Agricultura.
15: Afonso Ram, do PP, cobra uma solução para o endividamento dos agricultores atingidos pelas secas e enchentes no Rio Grande do Sul. Ele critica a medida provisória que cria linhas de crédito para renegociar dívidas rurais e afirma que nenhum produtor conseguiu acessar o benefício.
16: Afonso Ram defende mudanças na medida para garantir o refinanciamento aos produtores que atendam aos critérios estabelecidos. O deputado observa que mais de 180 mil agricultores gaúchos dependem da renegociação para retomar a produção.
14: Meio Ambiente.
15: Célia Jacriabá, do PSOL de Minas Gerais, alerta que julgamentos de ações previstos no STF podem enfraquecer o licenciamento ambiental e facilitar a exploração mineral em territórios indígenas e quilombolas. Ela chama a atenção para os riscos à saúde das comunidades e para a biodiversidade.
16: Célia Jacriabá também cobra a votação na Câmara do projeto que criminaliza a misoginia. Para a deputada, adiar a análise da proposta significa deixar as mulheres mais vulneráveis à violência.
14: Previdência.
15: O projeto que reconhece o trabalho das mulheres no setor de pesca artesanal já está pronto para sua última votação na Câmara. A repórter Silvia Munhato conta quais as medidas propostas.
20: A Comissão de Defesa dos Direitos da Mulher da Câmara aprovou o projeto que reconhece formalmente as mulheres que atuam em todas as etapas da cadeia produtiva da pesca artesanal, como trabalhadoras do setor. Na prática, o texto assegura a elas acesso a direitos sociais e previdenciários, como auxílio-doença, seguro-defeso e salário-maternidade. O projeto define como trabalhadoras da pesca as mulheres que exercem atividades de preparo de redes e embarcações, captura, cultivo e manejo de organismos aquáticos. Também estão incluídas as fases de beneficiamento, transporte, comercialização e até a gestão e produção de conhecimento ligadas à cultura pesqueira. A deputada Laura Carneiro, do PSD do Rio de Janeiro, autora do projeto, afirma que a proposta deixa de ver o trabalho dessas mulheres como um complemento do realizado por seus companheiros.
21: E, ao mesmo tempo, ela tem que estar disponibilizado a ela as linhas de crédito que são disponibilizadas aos pescadores artesanais e também, e muito importante, quando do defeso ela não recebe nada. Então imagina, ela é uma marisqueira, trabalha no marisco, mas ela não é considerada pescadora artesanal e ela não recebe nada.
20: A deputada Rogéria Santos, do Republicanos da Bahia, relatora do texto, diz que a cadeia produtiva da pesca depende diretamente do trabalho feminino, especialmente no beneficiamento do pescado, para agregar valor ao produto. A proposta, que reconhece o trabalho das mulheres na cadeia produtiva da pesca, ainda será analisada pela Comissão de Constituição e Justiça. Da Rádio Câmara de Brasília, Silvia Munhato.
16: Giovanni de Sá, do Republicanos de Santa Catarina, defende a revisão das regras de aposentadoria especial para trabalhadores expostos a agentes nocivos. A proposta reduz exigências de idade criadas pela reforma da Previdência e prevê benefício de 100% da média das contribuições.
15: Relatora da matéria, Giovanni de Sá, pede urgência para votação no plenário. A deputada avalia que as regras da reforma da Previdência prejudicaram categorias submetidas a atividades insalubres, como mineiros, metalúrgicos e trabalhadores expostos a agentes químicos, físicos ou biológicos.
14: Desenvolvimento Regional.
16: Padre João, do PT de Minas Gerais, reclama do fechamento de agências do Banco Itaú em pequenos municípios da Zona da Mata. Ele defende que a instituição financeira, sindicatos, Ministério do Trabalho e órgãos de defesa do consumidor promovam debates sobre os impactos da medida.
15: Para exemplificar a insensibilidade do fechamento, Padre João cita Urucânia, cidade onde a maioria dos 4.500 clientes do banco tem dificuldades para usar serviços digitais. Ele destaca que servidores estaduais vão ter que buscar atendimento presencial em outros municípios.
14: Educação.
16: Na avaliação do IDEB, Índice de Desenvolvimento da Educação Básica, o município de Parnarama, no Maranhão, alcançou o primeiro lugar do estado na categoria Anos Finais da Rede Pública Municipal. Para Rubens Pereira Júnior, do PT, o resultado é fruto do esforço conjunto da Secretaria Municipal de Educação, do Corpo Docente e das famílias.
15: Segundo Rubens Pereira Júnior, a conquista reflete a convicção de que o desenvolvimento social e a construção de um futuro melhor só ocorrem quando a educação é entendida como pilar de transformação. Ele reforça o compromisso de apoiar o avanço dos indicadores da região.
14: Justiça.
16: Jorge Sola, do PT da Bahia, cobra investigações e a responsabilização de políticos da oposição sobre denúncias de um desvio bilionário de recursos do INSS e de contratos irregulares envolvendo o Banco Master e a gestora Reag Investimentos.
15: Para Jorge Sola, decisões de ministros do STF indicados na gestão anterior e a condução da CPI do INSS são exemplos de proteção a alguns investigados. Por outro lado, o parlamentar destaca a recuperação de mais de 2 bilhões de reais para os aposentados, promovida pelo atual governo.
16: Júnior Amaral, do PL de Minas Gerais, cita o escândalo envolvendo fraudes no INSS para reiterar críticas ao governo federal. O deputado questiona supostas relações entre pessoas ligadas à atual gestão e integrantes apontados como envolvidos no esquema.
15: Júnior Amaral também acusa parlamentares governistas de tentarem distorcer os fatos, afirmando que o eleitorado deve dar uma resposta nas urnas. O parlamentar afirma que é preciso responsabilizar os envolvidos nas fraudes e combater a corrupção no país.
14: Segurança Pública.
16: Luiz Couto, do PT da Paraíba, defende a aprovação do projeto que criminaliza a misoginia. Na visão do deputado, manifestações de ódio e discriminação contra as mulheres não podem ser confundidas com opinião ou liberdade de expressão.
15: Luiz Couto lembra que o projeto já foi aprovado pelo Senado e teve o regime de urgência aprovado na Câmara. O parlamentar acredita que a votação da proposta é um passo importante para reforçar a proteção às mulheres.
16: Para Fernanda Pessoa, do PSD do Ceará, a Lei Maria da Penha representa uma das principais conquistas brasileiras no enfrentamento à violência contra a mulher. Mas a deputada cobra mais avanços no que diz respeito à prevenção, proteção e punição a agressores e autores de feminicídios.
15: Fernanda Pessoa ressalta a trajetória de Maria da Penha, que transformou sua dor em luta em defesa das brasileiras. Ela também defende urgência na aprovação da lei que tipifica a misoginia, sustentando que o ódio e o desprezo contra as mulheres precisam ser enfrentados pelo Estado e pela sociedade.
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14: Política.
16: Tadeu Venere, do PT do Paraná, critica a tentativa de registro de candidaturas de agentes políticos declarados inelegíveis pela Justiça Eleitoral. O deputado cita ainda a ausência de candidatos em debates para cargos majoritários.
3: De acordo com Tadeu Venere, a Operação Lava Jato teria causado prejuízos ao Paraná e ao Brasil, com impacto sobre o mercado de trabalho. Para ele, envolvidos na ação buscam novos cargos públicos, apesar das restrições impostas pela Justiça.
16: João Carlos, do Republicanos, do Amazonas, anuncia seu retorno à Câmara de Vereadores de Manaus depois de ter atuado por 4 meses como deputado federal. Em sua avaliação, o conhecimento acumulado em Brasília servirá para conectar melhor as demandas locais ao debate nacional.
3: João Carlos observa que a atuação federal serviu para reafirmar a importância do Estado e da região amazônica para o restante do país, não apenas como paisagem distante. Ele ressalta ainda a relevância da atuação de vereadores no cotidiano das famílias e nas comunidades locais.
14: Ciência e tecnologia.
16: A Câmara aprovou a criação de um programa para promover a inclusão digital de idosos. A repórter Paula Bittar acompanhou a votação.
4: A Comissão de Constituição e Justiça da Câmara aprovou um projeto que cria o 60 Digital, o Programa Nacional de Oficinas Digitais para a Terceira Idade. O objetivo é promover a inclusão digital por meio de capacitação tecnológica gratuita. A proposta prevê parcerias com escolas, universidades, centros de convivência e outras instituições para as oficinas, que deverão abordar temas como usos de smartphones e aplicativos de comunicação, acesso a serviços bancários e públicos digitais, navegação segura na internet e prevenção a golpes digitais e uso das redes sociais de forma segura e produtiva. O relator na CCJ, deputado Júlio César Ribeiro, do Republicanos do Distrito Federal, ressaltou a importância da inclusão dessa faixa etária.
22: A tecnologia faz parte da nossa vida e precisa estar ao alcance de todos, inclusive da população idosa. A proposta, ela é simples. É ajudar os idosos a terem mais autonomia e segurança para o celular, acessar serviços, se comunicar e utilizar as ferramentas digitais no seu dia a dia. É inclusão, independência e mais qualidade de vida para quem tanto já contribuiu com o nosso país.
4: O projeto que cria o Programa Nacional de Oficinas Digitais para a Terceira Idade já pode seguir ao Senado. Da Rádio Câmara, de Brasília, Paula Bittar.
3: Merlong Solano, do PT do Piauí, pede que o Congresso regulamente as plataformas digitais para combater crimes praticados na internet. Para o deputado, as redes são usadas para disseminar discursos de ódio, desinformação, golpes financeiros e conteúdos prejudiciais às crianças.
16: Merlong Solano defende a suspensão da Discord no Brasil por considerar que a plataforma não oferece proteção adequada ao público infantil. O parlamentar também pede a votação de projetos que regulamentam as Big Techs e combatem a disseminação de notícias falsas.
14: Comissões.
3: Glauber Braga, do PSOL do Rio de Janeiro, critica a abertura de processo contra a deputada Érica Hilton, do PSOL de São Paulo, no Conselho de Ética. O parlamentar acusa o órgão da Câmara de agir de forma seletiva.
23: O Conselho sem ética tem que acabar. Está virando praxe. Atacam, agridem e aí depois, quando a pessoa se defende, tocam o Conselho de Ética para cima para tentar calar vozes divergentes. Eu quero saber quando que o Conselho sem Ética vai avaliar algum caso de parlamentares envolvidos com orçamento secreto. Quando é que isso vai acontecer?
16: Glauber Braga também critica as chamadas emendas PIX, que permitem a transferência direta de recursos indicados por parlamentares para estados e municípios. Ele defende mais transparência na destinação do dinheiro público e afirma que a concentração de recursos pelo Congresso prejudica investimentos essenciais para o país.
3: Termina agora o jornal Câmara dos Deputados, produzido pela Rádio Câmara, com trabalhos técnicos de Everson Urani e apresentação de José Carlos Andrade e Luciana Vieira. Uma boa noite para você.
16: Ótima noite. A Voz do Brasil volta amanhã.
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5: Boa noite.

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1: 10 e 6.
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0: 10 e 18.
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0: 10:45.
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0: 2 e 3.
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0: 11:16.
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2: 11:31.
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1: 11:47.
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1: Meia-noite e três. 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

0: Valeu, obrigado.
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0: meia-noite e 35.
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0: meia-noite e 49.
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1: 1:15.
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1: 1:31. 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
1: 1:47.
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0: Imigrantes tá em casa. 2 e 3.
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0: 12:16.
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0: 2:31.
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0: 11:45.
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0: 2 e 4.
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0: 15.
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0: 10:31.
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2: Bom dia pra você, meu amigo de Teoflotone, você, minha amiga, que Deus abençoe cada um de vocês, pessoal da região, pessoal de toda a nossa querida Teoflotone, Catugi, Pedro Vessiani, Ponto dos Volantes, alô turma aí de Itamunheque, forte abraço pra vocês, que Deus abençoe.
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2: Estamos de volta mais uma vez aqui no programa Bom Dia T.O. Comigo, Paulo Fernandes. Eu vou te falar, o clima hoje tá uma delícia aqui em Teoflotone, tá? Como sempre, sintonize você aí na Rádio Imigrantes, através da Rádio Net. Pode também acessar as plataformas digitais aí da Imigrantes. Faz o seguinte, pegue a sua amiga Alexa aí e fala: Alexa, sintonize para mim aí no Bom Dia T.O. Eu quero ouvir Paulo Fernandes, tá certo? Conto com você, beijo carinhoso.
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0: Imigrantes FM, aqui é o meu lugar. Anota o telezap aí, ó, 3522-1009, 3522-1009. Esse é o telefone, tá? O telezap é 339-8848-4759, tá bom? Boa, anota meu telefone também, o meu telefone particular. É, não, não vou falar não, não. Deixa pra depois, tá certo? Vamos de música, Imigrantes FM.
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10: Mais uma vez estou de volta aqui com mais um programa Bom Dia TO. Daqui a pouco vou falar dos nossos apoiadores, né? É, os apoiadores que me mantêm aqui, né, gente? É, se você não anunciar comigo, o pessoal vai acabar me mandando embora, tá? Eu conto com você, você empresário, vem anunciar com a gente, né? É Imigrantes FM, aqui é o seu lugar, pode ter certeza que você vai ser muito bem recebido, tá bom? Beijo carinhoso, agora são... Não tem hora não, não vou falar a hora pra você não. Acorda, nega!
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4: Mais uma vez por aqui, eu, Paulo Fernandes, estou de volta, né? Ah, tá, tô ouvindo aqui algumas coisinhas aqui em off. O pessoal tá perguntando assim, cadê tu, homem? Tô por aqui, uai, tá me vendo não? Passa o telefone no rosto aí que você vai me ver daí do outro lado, tá bom? Eita, aumenta o volume da rádio aí, ô, minha amiga, você, meu amigo. Aumenta o volume da rádio aí que você vai me ouvir, tá bom? Beijo, carinhoso.
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9: Alô, seu Tião, alô, Dona Maria. Deixa eu ver quem tá no fogão de lenha hoje, gente. Eu nem olhei aqui quem tá no fogão de lenha. Parece que era a Dona Cida. Seu Sebastião, tá cozinhando o que pra nós aí, hein? Ah, tá certo, vaca atolada, que mais? Ah, banana da terra. Eita, nós, hein? Que mais que tem aí, minha amiga? Canjica? Opa, hoje tá diferente hoje o negócio aí, né? Tá bom, então, eu vou chamar uma sequência de música aqui, daqui a pouco eu volto, tá bom? Vai preparando aí que já já eu chego aí, beijo!
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1: Que bom estar com você novamente aqui no Bom Dia Teó. É, rapaz, eu tava esperando um café aqui e teve alguém que falou assim, vou mandar um café pra você aqui. Quando eu tô abrindo o computador tá mexendo sozinho, as formigas carregando o computador pra comer, tomar o café e comer o bolo que você tá mandando aqui. Que é muito fácil mandar café e pão de queijo pelo computador, né? Aí fica fácil demais, né? Desse jeito não dá, não. Acorda, negada!
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1: Então vamos lá, né? Eu tô olhando aqui mais uma vez, daqui a pouco os anunciantes, né? Nós vamos falar dos apoiadores do nosso programa e desde já aproveitar e convidar você, empresário, vem fazer parte dessa família aqui, viu? Família Bom Dia T.O. Eu tô louco para anunciar a sua empresa aqui, tá bom? Eu quero falar da sua empresa, eu quero fazer parte do sucesso da sua empresa, tá bom? Eu, Paulo Fernandes, aqui na Imigrantes FM, no programa mais maluco do seu rádio, né? A partir das 4 da manhã, de segunda a sábado. E lembrando que nós estamos aqui no sábado, a partir das 6 da manhã, com o nosso programa Baú do Brega, aquelas canções que fazem a gente chorar, né, escondido, não é verdade? Quem é que não chora, né? Eita, meu Deus do céu! Vamos que vamos, negada! Bom dia!
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5: 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Mais uma vez estou de volta aqui com mais um programa Bom Dia Teó. Daqui a pouco vou falar dos nossos apoiadores, né? Os apoiadores que me mantêm aqui, né, gente? Se você não anunciar comigo, o pessoal vai acabar me mandando embora, tá? Eu conto com você, você empresário, vem anunciar com a gente, né? Imigrantes FM, aqui é o seu lugar, pode ter certeza que você vai ser muito bem recebido, tá bom? Beijo carinhoso, agora são... Não tem hora não, não vou falar a hora pra você não. Acorda, negado!
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1: Estamos chegando, 6h31. Bom dia, minha querida Teófilo Otoni. Quinta-feira, 13 de agosto de 2026. Está no ar o Repórter da 100, trazendo as primeiras e principais informações do seu dia. E eu sou Elvis Passos. Sempre uma honra, um prazer enorme estar em sua companhia. Agradecido, honrado com a sua participação, com a sua audiência. Quero cumprimentar você que já está aí ouvindo a Rádio Imigrantes FM, frequência 100,9, a TV Imigrantes, canal 12, e você que está conosco pelas plataformas digitais, canal do YouTube Rede Imigrantes de Comunicação, Instagram, arroba Rede Imigrantes, e o nosso Facebook da TV Imigrantes. Já deixando aquele velho e bom convite para que você participe conosco, para que você deixe aí o seu recado, e daqui a pouquinho eu vou ler o nome de todo mundo, vou ler as mensagens, vou ler a sua participação. Mas preciso que você comente, principalmente que você me diga o local onde está neste momento, carinhosamente acompanhando a transmissão da Rede Imigrantes. E à medida que você for comentando, você vai perceber aí, o seu comentário será inserido aqui na nossa programação. Desde já, muito obrigado, que Deus te abençoe, que seu dia seja extraordinário, que seu dia seja repleto de coisas boas, de muita saúde, de muita paz, de muita produtividade. A classe trabalhadora, aqueles que, assim como a equipe da Rede Imigrantes, levantam e vão à luta para sobreviver com dignidade, derramando suor em busca do pão de cada dia, que o dia seja de bons negócios, de boas vendas, de produtividade. Entregue nas mãos do Senhor todos os seus dilemas e problemas e, claro, absolutamente todos os seus desejos. Deixe Deus sempre no controle da sua vida e, claro, tenha sempre foco, fé e esperança por dias melhores. Quero cumprimentar você que está aqui na nossa tchó-tchó. Você que está nas comunidades rurais, queridas comunidades rurais, bom dia para vocês. Um bom dia também para quem está em outra cidade, outro estado, outro país, outro continente, através da internet. Todos vocês sintam-se abraçados e cumprimentados. Muito obrigado pela audiência. A quinta-feira só está começando. E não custa lembrar aquele pessoal que está no trânsito. E obrigado pela carona. Olha, gente, fique neném por aí, tá? Vá com cautela, se programe, observe a sinalização, pare no cruzamento, obedeça a sinalização acima de tudo, porque senão as cores vão se misturar e aí vai dar ruim, e muito ruim. Então, preste atenção sempre e se comporte no trânsito. Combinado? Porque no final do dia vai chegar em casa sem prejuízo, com tranquilidade, sem burocracia, sem percalços, sabendo que você cumpriu a missão da forma que está prevista, tá certo? Obrigado, daqui a pouquinho já muita gente participando conosco. Eita, que beleza, que maravilha. Obrigado, viu, gente? Vocês que estão aí já interagindo, já deixando o recadinho aqui através das redes sociais, aproveite para se inscrever no nosso canal do YouTube, Rede Imigrantes de Comunicação, ativar as notificações, tá? E também comentar, né? A sua interatividade muito importante. Vai comentando. E você que está em outra cidade, que nos dará a honra de acompanhar aqui, deixa aí o seu comentário e fale a cidade que você está nos assistindo neste momento. Beijo no coração. Quer mandar o seu áudio? Quer mandar a sua participação, que é sempre muito importante? Quadro Fala Comunidade está aqui tinindo, esperando a sua participação, porque aqui você tem voz e vez. WhatsApp 99978-3308. Obrigado pelo carinho, obrigado você que tem confiado, que tem acreditado, tem acompanhado o nosso trabalho. Muito gratificante ver a reação das pessoas. A gente está tão bom que até a concorrência tem ouvido a gente, hein, Joseph? Pois é, isso é magnífico, viu? Beijo, meus queridos colegas. Seguinte, gente, daqui a pouquinho nós vamos aqui trazer os destaques dessa edição, trazer aqui as mensagens dos participantes, dos queridos e queridas que já estão conosco aqui pelas redes sociais. Bom dia para todos vocês. Quero aproveitar aqui, né, que todo dia eles me cobram, pessoal do transporte. Meus queridos amigos, eu estou vendo aqui o Dimas Taxista, o Wilden Taxista, o Marcinho Mototáxi, são figuras queridas que todos os dias participam conosco aqui. E eu quero aproveitar, através desses amigos fiéis que nós temos aqui no Jornalismo da Rede Imigrantes, cumprimentar toda a classe do transporte, pessoal do aplicativo, do mototáxi, a galera das entregas aí. Gente, vamos com tranquilidade, tá? Principalmente o pessoal que está sobre duas rodas. Vamos lembrar que tem alguém em casa que está te esperando no final do dia, tá certo? Vamos evitar muito essa sensação da adrenalina, porque tem muito que viver pela frente ainda, né? E vamos respeitar, acima de tudo, a vida, respeitar as regras de trânsito. E aqui aproveito para cumprimentar os nossos amigos taxistas, também o pessoal do transporte escolar, não posso me esquecer, né? Beijo para vocês aí, obrigado pelo carinho, pelo trabalho que vocês realizam com as nossas crianças, com os nossos adolescentes. Para quem está no trânsito aí, vá devagar, obrigado pela carona, bom dia, boa quinta-feira, final de semana, meu amigo. Final de semana já está olhando pela greta, viu? Já está quase, ó, batendo na porta, sexta-feira está logo ali. Nós não estamos nem lá e nem cá, nós estamos pertinho, pertinho da sexta-feira. E aproveite o seu dia, é maravilhoso. O dia de hoje é tão importante que já se chama presente. Eu sou Elvis Passos, o presente de Topázio para o resto do mundo, né? Obrigado pelo carinho da audiência, sempre honrado estar aqui todas as manhãs trazendo as primeiras e principais informações do seu dia. Está começando o meu, o seu, o nosso Repórter da 100 pela Rede Imigrantes.
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abençoado, com muita saúde, muita paz. Obrigado pelo carinho da audiência, você que está ouvindo a Rádio Imigrantes, você que está conosco pelas redes sociais. Está chegando agora, seja bem-vindo, sinta-se abraçado, cumprimentado e aproveite aí para comentar na nossa live. Eu quero mandar abraço para você que está no Instagram, você do Facebook, do canal do YouTube, tá? Mas preciso que você comente aí e principalmente que você me diga onde está carinhosamente neste momento acompanhando a programação da Rede Imigrantes. Um abraço forte, muito obrigado. Daqui a pouco eu vou ler os recados, daqui a pouco eu vou registrar a participação de todo mundo que está conosco aqui através da rede social. E a gente começa dando prosseguimento a um assunto que tem já mais ou menos 3 dias que estamos abordando aqui. A questão das mães atípicas da cidade de Itambacuri. Ontem nós fizemos uma convocação aqui, porque a gente espera que o problema seja resolvido e, pelo que nós estamos entendendo, através das manifestações que estão chegando ao Departamento de Jornalismo da Rede Imigrantes, essa situação não foi solucionada e a gente não entende o porquê. E esperamos, sinceramente, que haja um posicionamento efetivo das demais autoridades. Eu vi ali que já há uma predisposição da Câmara Municipal de Vereadores de Itambacuri, até porque houve uma sessão, houve uma reunião. Nós trouxemos, inclusive, alguns áudios dessa reunião aqui no jornalismo da Rede Imigrantes. Ontem nós tivemos a manifestação de uma dona de clínica. Lemos também uma nota que foi enviada pela Prefeitura de Itambacuri, mas precisamos também do envolvimento do Ministério Público, do Poder Judiciário como um todo, para, pelo menos, prestar esse acompanhamento às mães, ouvi-las e ver o que que está acontecendo e como que isso pode ser resolvido. Porque ontem nós recebemos, após a edição de quarta-feira do Repórter da 100, alguns áudios até um tanto quanto emocionantes de algumas mães desesperadas pedindo até em nome de Jesus para resolver o problema. Para você que está aí ouvindo, muitas vezes não está sabendo o contexto da situação, as mães atípicas, as mães de crianças neurodivergentes lá da cidade de Itambacuri, elas estão enfrentando um dilema naquele município. O que consta é que houve uma suspensão dos atendimentos especializados que são prestados através das clínicas em virtude da falta de repasse da prefeitura para estes estabelecimentos. A prefeitura expediu uma nota, falou que estava regularizando a situação, falou que muitas vezes não é da forma que as outras pessoas estão divulgando e deu uma minimizada no problema. E foi justamente a leitura dessa nota, a expedição desse material, que gerou até um pouco mais de revolta por parte das mães e até de representantes de clínicas. Por quê? Eles alegam que nem tudo que está contido nessa nota expedida pela prefeitura da cidade de Itambacuri, procede, retrata a realidade. Então, ontem nós até fizemos aqui um chamado, falamos, olha, se tem alguma coisa que ainda está acontecendo, se tem algo que de fato ainda não foi resolvido, se vocês quiserem trazer o relato, vocês da cidade de Itambacuri, pode fazer uso aqui do nosso WhatsApp 999783308, né? Inclusive o espaço ainda aberto pela democracia, né? Para a prefeitura, para que se posicione ainda mais aqui, esclareça para todos nós. Mas assim que eu fiz esse chamado, nós recebemos aqui alguns áudios, algumas manifestações por parte das mães atípicas. E eu chamo a sua atenção, você que está ouvindo a rádio, você que está conosco pelas redes sociais, principalmente para a primeira mãe que traz o relato. Olha o desespero dessa mulher. Imaginem aí o que que essa mulher está passando com esses dias, porque há uma progressão no tratamento e se isso for paralisado, há uma regressão no desenvolvimento da criança. E isso é péssimo. Isso é péssimo. É como se um trabalho que é feito com muita seriedade pelos profissionais, com muita dedicação, fosse jogado todo fora, né? E, de fato, confesso para vocês que eu não estou conseguindo entender por que que essa situação não foi resolvida. E a gente espera que seja solucionada. A gente acredita muito na gestão de Itambacuri, conhecemos, né? Não é tão próxima, mas conhecemos, sabemos da responsabilidade e esperamos que, de fato, isso seja resolvido. Porque não dá para aceitar e nos corta o coração um depoimento desse tipo que a gente vai ouvir agora.

0: Bom dia, Elvis. Bom dia a toda a TV Imigrantes. Bom dia aos ouvintes de Teoflotone Região e de Itambacuri. Meu nome é Valdineia. Eu sou mãe de uma criança, Téa. E eu cheguei a um ponto em que não sei mais a quem recorrer. Não posso pagar pelo atendimento do meu filho, mesmo se eu deixar de pagar aluguel, água, luz, todas as minhas despesas fixas e básicas de sobrevivência, eu não consigo arcar com o custo da terapia do meu filho. E estou aqui agora falando com vocês com o coração partido, a alma pesada de uma mãe totalmente desesperada e impotente. Meu filho, hoje ele tem 6 anos. Desde os 2, ele é acompanhado. Ele começou como nível 3 de suporte não verbal. Graças a Deus e às terapias, hoje meu filho é nível 2 de suporte verbal. E ele possui uma ordem judicial que garante a ele as terapias e o acompanhamento. Essa ordem judicial não é um favor. É o que garante a ele que ele consiga falar, que ele consiga se desenvolver e não sofrer. Eu já nem falo por mim. No entanto, a Prefeitura de Itambacuri tem negligenciado não só as terapias do meu filho, como as demais. E aí, com isso, as clínicas paralisaram os atendimentos. É devastador, é horrível ver a clínica fechar as portas simplesmente porque ela não recebe. E ao mesmo tempo a prefeitura tenta se esquivar falando de chantagem. Que chantagem? Chantagem é o que estão fazendo com os nossos filhos, com o meu filho. Vocês têm noção do que é para uma mãe ver seu filho paralisar o atendimento, o tratamento e saber que a cada dia que passa ele pode regredir o que custou anos para conquistar? Alguém tem noção dentro da sua própria casa o que é ver o choro de um filho desregulado, precisando de suporte e não ter? Alguém tem, alguém que não está dentro do espectro, que não vive essa realidade, tem noção do que é isso? A regressão, gente, gera danos irreversíveis. O regresso do meu filho por pura, eu vou dizer, irresponsabilidade financeira de uma gestão pública me faz sentir a pessoa mais impotente do mundo. Eu ganhei na justiça, eu ganhei não, eu já tinha o direito adquirido pela saúde do meu filho, da saúde do meu filho pela Constituição. O juiz só garantiu que isso fosse cumprido. E nem assim a prefeitura está respeitando. Tá respeitando. Gente, eu tô implorando por socorro e não só eu, não é por mim. Eu tô implorando pelo meu filho, que eu não vou citar o nome, eu não vou expor aqui o meu filho, o nome do meu filho, eu não preciso disso, eu já expus o meu nome é Valdineia. E também tô aqui falando por tantas outras crianças da nossa cidade que estão com seu futuro sendo roubado. Por favor, TV Imigrantes, continue sendo a nossa voz. Prefeitura de Itambacuri, faça o que você tem que fazer, cumpra as ordens judiciais, arrume recurso, busque recurso, seja humana, assim como você é humana em tantas outras situações em época de política. Seja humana agora, ignore a política, porque os nossos filhos serão médicos, serão advogados, serão prefeitos, quem sabe um dia serão vereadores, estarão um dia no lugar de vocês. E vocês estão com essa irresponsabilidade, privando essa oportunidade dos nossos filhos, em nome de Jesus. Em nome de Jesus, vocês têm fé, vocês promulgam tanta fé, são tão religiosos. Olhe para Cristo, que morreu na cruz por nós, e sejam humanos e retomem as atividades das clínicas, organizem tudo, contrato, tudo, pagamento, tudo. Nenhum profissional trabalha de graça. Eu não trabalho de graça. Vocês da prefeitura não trabalham de graça. Os advogados não trabalham de graça. Por que que as clínicas vão trabalhar? Por que que as psicólogas, as fonoaudiólogas, as fisioterapeutas, as psicopedagogas vão trabalhar de graça? Ou deixar de receber? Todo mundo tem seus compromissos. Isso é um pedido de socorro, gente. Eu não estou aqui desrespeitando ninguém. Eu só quero que o meu filho tenha o direito dele garantido pela justiça. Já nem estou falando da Constituição, porque vocês estão ignorando isso a todo momento, mas a justiça é a ordem de um juiz. Em nome de Jesus, regularizem isso, por favor.
1: Bom dia, Elvis. Bom dia a todos os ouvintes. Eu sou Viviane, sou mãe atípica aqui de Tambacuri. Meu filho tem ordem judicial que está sendo descumprida, assim como as outras crianças também. A gente vem enfrentando um caos e eu vim aqui pedir por socorro, assim como as outras mães. A gente precisa de uma resposta e precisa de uma solução. Já faz um mês que meu filho está sem terapia, vem apresentando regressões, danos que podem ser irreversíveis, e a prefeitura ultimamente só vem apresentando culpa nas clínicas, em nós mães e em nossos filhos, e não traz solução para a gente. Então pedimos por socorro, pedimos ajuda e esperamos soluções.
2: Boa tarde, meu nome é Isandra, sou de Tambacuri, sou mãe atípica. Eu sou mãe dos gêmeos Maxwell e Isabela. Maxwell nível 2 de suporte, Isabela nível 3 de suporte não verbal. Eu tenho uma ação, né, uma ordem judicial desde dezembro de 2023 para cumprimento do tratamento de Isabela em Tambacuri. E há um mês já está sem terapias, eu não sei mais o que fazer, eu não sei mais a quem recorrer. E estamos aguardando aí a solução. E eu espero que o mais rápido possível.
3: Pois é, gente, tá aí o desabafo das mães atípicas da cidade de Tambacuri. E mais uma vez eu deixo aqui o espaço aberto. Se a situação não for resolvida, tá? Vocês têm a nossa solidariedade. Uma das mães até dramaticamente falou: TV Imigrantes continue sendo a voz da nossa gente, do nosso povo. Isso nós não abrimos mão. Isso nós não abrimos mão de forma alguma. O dia que a gente não puder dar espaço à comunidade, ao nosso povo, à nossa gente, aos nossos ouvintes, nós não servimos mais para fazer comunicação, independente de qualquer coisa. Isso a gente faz com racionalidade, com consciência, com inteligência, com democracia. E quando eu falo democracia, nós temos aqui uma reclamação pertinente que precisa ser resolvida. E o que a gente percebe é que se a mãe das crianças está vindo aqui se expor, reclamar, chorar perante a toda uma população através dos microfones da emissora da Rádio TV Imigrantes, é que o problema não foi resolvido. Esses áudios chegaram ontem na parte da tarde. Então significa que o atendimento está suspenso. Então por que Prefeitura de Tambacuri? E aqui faço um convite ao prefeito, faço um convite a um legítimo representante do Poder Público Municipal para que também faça uso desses microfones, se dirija à população, para que a população entenda por que o problema não foi resolvido. Então a gente fica muito triste com o depoimento desse dramático, emocionante, desesperado da mãe, que vê ali que está acontecendo uma regressão no tratamento do filho. E é preciso uma continuidade. E ontem, inclusive, pessoas de Teoflotone, solidárias com essas mães atípicas da cidade de Tambacuri, fizeram um questionamento que nós temos aí a tradicional, cultural, importante até, festa de Tambacuri, a festa de agosto, que foi realizada esse ano. E aí muita gente perguntando aqui, mas tinha dinheiro para promover um evento desse? E não tem dinheiro para promover a continuidade de um trabalho tão importante que envolve vidas, que envolve saúde de crianças neurodivergentes? Bom, eu também não sei. É uma curiosidade minha também, confesso para vocês, tá? E o espaço está aberto para que esses esclarecimentos sejam prestados, mas conforme eu disse ontem, acima de tudo, mais do que esclarecimento, mais do que posicionamento da Prefeitura de Tambacuri, com todo respeito, senhor prefeito, nós precisamos de uma solução para o problema. E na realidade, essa solução já passou da hora de chegar. Essa é a grande verdade. Então, até para que a gente entenda por que essa demora, o que está acontecendo, por que esse atraso. Já ouvimos as mães, já lemos aqui uma nota da Prefeitura de Tambacuri, já ouvimos uma representante da clínica que está ali notoriamente ao lado das mães atípicas da cidade de Tambacuri, mas falta efetividade na solução do problema. E é isso que nós esperamos que aconteça, tá certo? E se houver necessidade, nós vamos falar aqui todo dia. Vai ficar até chato, exaustivo. Eu já peço até desculpas de forma antecipada para o nosso público. Mas nós não podemos fechar os olhos para essa questão e não podemos ter a irresponsabilidade de deixar de prestar apoio a essas mães atípicas da cidade de Tambacuri. Não só de Tambacuri, quaisquer que sejam as regiões que, porventura, necessitem do apoio da Rede Imigrantes, tenham certeza absoluta que é um compromisso da nossa emissora, do nosso departamento de jornalismo, é uma ordem direta da família Leal, que tem esse compromisso com a cidade de Teoflotone através dessa emissora que está aqui sempre à disposição do Vale do Mucuri, do Jequitinhonha, do Nordeste Mineiro. 6 horas e 53 minutos. Joseph, vamos girar a vinheta, meu amigo, porque tem muito mais assunto no Repórter da 100 dessa quinta-feira. Vamos falar de outro problema crônico que se arrasta há anos aqui em Teoflotone. Inclusive, já tem até alguns dias que nós estamos falando sobre isso. Hoje, um morador se posicionou e mandou um áudio. Até porque eu falei, não tem que ter medo de reclamar de pessoas que estão em situação de rua. Porque tem a turma do mimimi que fala, não, não pode falar. Eu falo, se eu estiver sendo perturbado, incomodado com alguma coisa, eu falo, porque eu pago meus impostos, eu sou cidadão de bem, eu possuo residência fixa, eu sou trabalhador, sou contribuinte. Então, se eu tiver que reclamar, eu vou reclamar. Ainda que eu seja cancelado, mal visto, mal falado, que já sou pra dedéu e não tô nem aí com isso, porque ninguém sua a camisa para trabalhar por mim, ninguém acorda de madrugada igual eu acordo, então se eu estiver sendo incomodado, eu falo. Então depois que eu deixei esse recado aqui, o pessoal começou a criar coragem, tinha um receio de se manifestar. Então, infelizmente, né, tem alguns lá que a vida não foi tão justa com eles, mas outros tantos estão lá por pura vagabundagem, por interesse próprio, porque não querem trabalhar, não querem nada com a dureza. Não quer dar um prego na barra de sabão, não é isso? E aí começaram a ameaçar moradores, fora a questão das necessidades fisiológicas que são feitas lá ao ar livre, em plena luz do dia. E aí perturbação de sossego, brigas, um querendo matar o outro. Cidadão de bem muitas vezes não tem nem condição de se locomover, tem seu direito de passar licenciado, que são dezenas que ficam amontoados na Travessa Plácido Martins, que fica bem em frente ao Mercado Municipal de Teoflotone. Então o morador colocou a boca no trombone, tá na bronca, fez, ó, chicote está lá e tá cobrando efetividade por parte das autoridades de alguma forma para resolver. A gente sabe também que existem algumas regulamentações, né? Não é como antigamente, que chegava e falava, não, você vai se cuidar de qualquer forma, entra na Kombi aqui, eu já vi até sendo algemado, entra aqui, vamos dar banho no você, vamos dar comida. Hoje não pode fazer isso, mas hoje eles precisam ser convidados, né? Precisam ser convidados. Tudo bem, quer ficar na rua, não tem problema nenhum. Fica onde achar que deve ficar. É um direito constitucional. Mas não significa que ele tem o direito de ficar na rua, que ele tem que perturbar as outras pessoas, que ele tem direito sobre as outras pessoas, não. Isso não existe, gente. Isso não existe. Então, se eu estiver tendo meu sossego perturbado, meu direito de trafegar perturbado, minha integridade sendo colocada em risco, eu vou colocar a boca no trombone e convoco a população de Teoflotone para que se comece a se posicionar mais a respeito disso. Não temos que aceitar esses absurdos que alguns dessas pessoas em situação de rua têm promovido aqui na nossa cidade. Né? Eu não estou nem aí para o que vão dizer por aí, né? Teve um professor até uma vez, falou, não pode falar. Professor, eu não quero nem saber qual que é a sua opinião, tá? Essa é a minha opinião. Amanhã eu posso não estar mais aqui, por dar a minha opinião. E está tudo certo. Você sai hoje, amanhã faz 2 dias. Mas enquanto eu estiver, eu vou me posicionar dessa forma. Precisa de assistência, precisa de apoio. O que de fato já existe em Teoflotone, não vamos aqui crucificar, porque eu já acompanhei esse trabalho. Tem até médico que vai até eles, mas eles se reservam também no direito de não aceitar o apoio, o atendimento, né? O acompanhamento até um lugar para tomar banho e tal. E aí, muitas vezes, querem ficar perturbando o morador. Então, eles têm direito? Mas e o morador? E o cidadão de bem? E o contribuinte? Não tem direito, não? Não tem que ser levado em conta as necessidades do povo trabalhador? Daqui a pouco, o morador vai colocar a boca no trombone. Então, vou te falar, viu? Fica neném. Bom, o que mais nós temos aí? Vamos falar da retirada do caminhão que se acidentou no final de semana passado. Houve a necessidade de interdição da BR-116 entre Serra do Honório e Catugi e um trabalho por parte de uma empresa especializada que contou com um apoio importantíssimo do Corpo de Bombeiros Chioflotone e também da Polícia Rodoviária Federal. A gente vai atualizar a situação do terremoto na Colômbia, muitos mortos, centenas de mortos, né? E daqui a pouco eu vou falar, tem essa outra matéria, perdão Davi, fui eu que me antecipei. Oh, gente, tem indivíduo que parece que acorda e fala assim, deixa eu arrumar um problema ali, minha vida está muito sossegada. Eu costumo dizer para meus amigos o seguinte, se sua vida está muito sossegada, você compra um Fusca, meu filho. Eu tive 4 e sei o tormento que é. Mas tem outros que falam assim, não, eu vou matar a companheira e depois vai passar uma viatura aqui em frente ao bar que eu estou entornando a cara na cachaça e vou atirar na viatura. Foi o que aconteceu lá em Belo Horizonte ontem. Paz, meus senhores e senhoras. Inclusive, a cena foi filmada por uma câmera de segurança. Ele tinha matado a companheira, estava num barzinho, saiu na porta do barzinho. Joseph, eu quero até que você providencie essa imagem, porque a situação é tão absurda que se não é filmado e a gente conta, não dá para acreditar. Está no começo e no final da matéria. Tem esse vídeo aí mostrando, olha lá. Ele sai, tira a arma e atira na viatura. Olha lá. Vários disparos efetuados contra a viatura da Polícia Militar. Rapaz, e vou contar uma coisa para vocês. Apesar dessa atitude dele, corajosa, um tanto quanto covarde, porque o policial estava ali praticamente sem esperar essa atitude desse marginal, ele não morreu. Porque vou te contar uma coisa, em outras circunstâncias, atirou na viatura da polícia, ia dar ruim para ele, né? Aí o que, que ele fez? Entrou dentro da igreja, né? Ó a redundância ali, né? Acessou o interior do templo religioso lá, né? Tentar mudar aqui para corrigir meu ato falho. E aí, tava cheio de gente e a polícia viu que ele estava se rendendo, então fez o que estava previsto no regulamento. Ele foi preso, foi encaminhado, mas tinha matado a companheira algum tempo antes. Agora, atirar na viatura? Rapaz, tem caboclo, tem coragem demais, né? Daqui a pouco nós vamos falar sobre isso aqui, vamos atualizar a situação dos mortos no terremoto da Venezuela. São centenas de pessoas mortas e outras tantas ainda desaparecidas. Que tristeza. Venezuela não, Colômbia, né? Venezuela ainda está se recuperando daquele grande terremoto em junho e agora a Colômbia. Nós vamos falar também de um caso que aconteceu em Joaíma. Olha só. A senhora que mandou o áudio, ela fala que um homem muito perturbado, que constantemente precisava receber atendimento lá no hospital de Joaíma, causou um alvoroço danado no interior da unidade hospitalar, trazendo muito transtorno, riscos para as pessoas que estavam lá recebendo atendimento. E aí chamaram a polícia. A polícia, gente, ela precisa procurar os meios necessários para poder neutralizar o epicentro do problema, né? E resguardar a integridade do agente que está ali, cumprindo a sua função. Então, o policial não viu outra alternativa de controlar esse indivíduo aí que estava realmente bem alvoraçado, né? Inquieto, nervoso, causando baderna, prejuízo, transtorno. Teve que soltar o gás nele lá. Só que o gás acabou se espalhando por vários setores da unidade hospitalar e o pessoal ficou bastante com raiva da situação. A gente entende, realmente, não é bom, né, levar o gás ali, principalmente quem não tem nada a ver com isso, mas o policial não fez isso por gosto. Era o mecanismo que ele tinha disponível dentro das circunstâncias apresentadas para ele, para que ele pudesse sanar a situação, mitigar os riscos, né? Então, daqui a pouco a gente vai trazer as informações aqui no Repórter da 100. Essas e outras notícias no Primeiro Jornal do Nordeste Mineiro. Eu sou Elvis Passos, prazer estar em sua companhia. Boa quinta-feira para você que está aí ouvindo o rádio e obrigado você que está conosco aqui pelas redes sociais. Daqui a pouco vou ler o seu recado, tá? Continue participando aí, me diga o local onde você está neste momento acompanhando a nossa transmissão. Daqui a pouco eu vou ler o seu recado. Vamos ouvir aí esse desabafo de um morador das imediações do mercado municipal aqui no centro de Teoflotone, a respeito do comportamento das pessoas em situação de rua. Ele já havia reclamado que moradores estão sendo até ameaçados, mas tem a questão das necessidades fisiológicas, das brigas, da perturbação do sossego, da confusão que muitas vezes é gerada no dia, na noite, na madrugada e, claro, todos os transtornos que estão sendo gerados para as pessoas ali que precisam descansar, precisam passar, precisam dormir e não está tendo sossego justamente por esse comportamento. Do outro lado, tem a autoridade tentando resolver o problema, mas se esbarra na legislação, que não permite mais a condução coercitiva. O que, que é isso, Elvis Passos? É pegar mesmo, colocar dentro do carro e falar, você vai com a gente tomar um banho, comer, se precisar tomar medicamento, você vai de qualquer forma. Essa é a condição coercitiva, não pode mais. Tem que convidar, senhor, bom dia, tudo bem? Como é que o senhor está? Beleza? Olha, não vim aqui chamar o senhor para tomar uma berinagem, né? Vim aqui para convidar o senhor para justamente se afastar da berinagem, que o senhor está trazendo transtorno. Vamos ali tomar um banho, conversar um pouquinho. Tem um médico para poder atender? Não quero, não. Vou ficar aqui, porque aqui eu ganho R$2 ali, R$2 no final do dia. Eu estou cheio de dinheiro para fumar aquela pedra, tomar aquela berinagem. Então é mais ou menos assim que tem acontecido. A vida fácil que eles têm conseguido na rua, muitas vezes, impede que eles aceitem ajuda. E, em contrapartida, acabam perturbando tantas e tantas pessoas. E esse morador, ó, fez o chicote estalar, não quer conversa, meu amigo. Tá na bronca. Vamos lá.
4: Bom dia, Teófilo Ottoni. Bom dia, TV Imigrantes. Bom dia, telespectadores da TV Imigrantes, ouvintes da Rádio Imigrantes. Eu, como um morador da Plácido Martins e representando alguns moradores dessa referida rua que fica aqui de frente ao mercado municipal na Getúlio Vargas, venho pedir um socorro às autoridades competentes de Teófilo Ottoni em relação a moradores de rua, tá? Peço também aí e agradeço ao secretário Pedro Lacone, que sempre está lavando a rua aqui para a gente. O Tenente Bahia, na Secretaria de Serviços Urbanos também, que carinhosamente está sempre atendendo também junto com o Pedro. Tá? Eu já estive na Secretaria de Serviço Social conversando e a secretária me encaminhou para um rapaz. E ele disse que a única coisa que pode ser feito é acolhimento, um convite para acolhimento. Que os moradores têm direito de ir e vir, como nós também moradores temos direito de ir e vir e não estamos tendo o direito, tá? Porque nós sofremos ameaça, está tendo atentado ao pudor, tá? Porque estão defecando e urinando na rua de dia quando passam transeuntes. Eu já fui ameaçado por um cidadão que está de camisa vermelha aí. Ele já me ameaçou 2 vezes. Não adianta a gente ligar para a polícia, que geralmente eles falam que o caso não é com eles, tá? Agora, se envolver uma ameaça, eu acho que deveria ser caso deles. A gente procura a Secretaria de Serviços Urbanos. Não é com eles, a gente tem que fazer boletim de ocorrência. Então, a gente apela para todas as autoridades de Teófilo Ottoni, promotoria pública, entendeu? Todas as secretarias que puderem nos ajudar, que nos ajudem. Nossos moradores aqui, a maioria são estudantes, moças, estudantes, trabalham e estudam de noite. São idosos que precisam do apoio da prefeitura, tá? E a gente se sente ameaçado, constrangido de passar na rua. Sem contar o mau cheiro que tem nessa rua. É urina, é fezes, é vômito, é fezes de cachorro, é cachorro latindo pra gente. Então, fica o nosso apelo para que o prefeito municipal se reúna com a promotoria pública para ver o que que faz. Porque o morador de rua hoje, o morador em situação de rua, tem mais direito que nós, cidadãos, que moramos em nossas casas, pagamos IPTU, ainda pagamos impostos, outros, né? Então fica aí o meu apelo para que todos se mobilizem e ajudem-nos a resolver o problema da rua Plácido Martins, que está insuportável, já não dá mais para aguentar.
3: É madeira comendo de concha, filho. Pois é, o morador colocou a boca no trombone, E a gente percebe que tem acontecido muita coisa. Aqui nas imediações da Rede Imigrantes, a gente observa cada coisa que vocês não têm noção. Né? Na pracinha, lá em uns clubes, pracinha da Imigrantes, tinha aquele outro ponto muito famoso, já foi até tema de reportagem atrás do antigo Simões ali, tanto na rua ao lado quanto lá do outro ponto onde acessa a Frei Serafim. Então, assim, a gente não consegue entender. Tem direito de viver na rua? Tem direito. É um direito que lhes assiste constitucionalmente, mas não pode ficar perturbando as pessoas. Não pode ficar trazendo transtorno para as pessoas, cometendo crimes. Né? E esse problema da Plácido Martins, que é um bequinho, né? Como diz meu amigo Chicão Cui, ele fala que quem é das antigas vai lembrar desse bequinho, Beco da Leotex. Eu não lembro não, viu, Chicão? Porque eu sou de Xuxa para cá, filho. O que tá para trás aí eu não lembro de nada. E então, esse bequinho fica em frente ali ao mercado municipal e tá um alvoroço, um barata voa, um capeteiro danado ali, né? O pessoal precisa de assistência? Precisa. A vida foi injusta com muitos deles? Foi, né? A gente tem que levar isso em conta. Agora, outros tantos não. Estão ali por pura vagabundagem mesmo e não tem receio e problema nenhum. Quem quiser me questionar, que questione. Essa é a minha opinião e constitucionalmente eu também tenho direito de expressar a minha opinião. Eu não concordo e pronto. Igual disse outro dia, uns marmanjão forte, outro dia até perguntei qual que é a sua idade, meu filho, 24 anos. Vai estar no sinal pedindo dinheiro forte desse jeito? Ah, não, porque aqui a vibe é outra. Então fica na sua vibe, que meu dinheiro, meu amigo, esse suado que eu acordo madrugada, todo dia, fico o dia inteiro trabalhando, o meu você não vai ver nem o cheiro, tá? Então é o seguinte, tá feita a reivindicação, espero que de alguma forma possa ser solucionado, né? A polícia também é muito importante nesse sentido, para que possa também auxiliar as pessoas que trabalham na assistência social, porque os moradores já não aguentam mais e já não sabem mais a quem recorrer, tá? E se precisar, como eu disse, também com relação à situação de Tambacuri, a gente vai falar todo dia aqui, até alguma coisa efetivamente acontecer. 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Daqui a pouco eu vou ler o seu recado, dá tempo, e o compromisso. Nem que seja a última coisa que eu tenho que fazer na edição de hoje, que todo mundo sabe que quinta-feira a edição é mais curtinha, né, filho? Pois é, mas eu vou mandar abraço, vou ler aqui os recados de todo mundo que está conosco aqui através das redes sociais. Bom, seguinte, vamos falar aqui da retirada do caminhão acidentado no último sábado lá na BR-116. Nós ouvimos o Schneider da PRF, também o Tenente Mourão do Corpo de Bombeiros, que trouxeram detalhes acerca dessa operação, porque o caminhão tanque, né, que infelizmente teve o motorista morto nessa nessa colisão com um caminhão de transporte ali granito, esse caminhão ainda tinha produto inflamável no interior. E aí foi necessário, inclusive, o atendimento e participação de uma empresa especializada. Veja detalhes. O caminhão-tanque envolvido no grave acidente registrado no último sábado na BR-116 começou a ser retirado do local na manhã desta terça-feira. O veículo permanecia às margens da rodovia, no trecho entre a Serra do Honório, zona rural de Teoflotone, e o município de Catugi. No acidente, o caminhão-tanque, que transportava querosene, se envolveu em uma colisão com um caminhão carregado com granito. O motorista do tanque morreu carbonizado, preso às ferragens. Na ocasião, a BR-116 ficou completamente interditada por cerca de 7 horas. Por se tratar de um veículo utilizado no transporte de produto inflamável, a retirada exigiu uma operação especial. Profissionais de uma empresa especializada foram mobilizados, com acompanhamento da Polícia Rodoviária Federal e do Corpo de Bombeiros de Teoflotone, para reduzir os riscos durante o procedimento. Várias medidas de segurança foram adotadas e houve a necessidade de uma nova interdição temporária da BR-116 para que a operação pudesse ser realizada com segurança. Vamos ouvir agora o policial Schneider, da Delegacia 411 da Polícia Rodoviária Federal de Teoflotone.
5: Então, foi relacionado àquele sinistro que teve lá, né? Da explosão do caminhão que estava transportando produto perigoso com a carreta de pedra, que teve no final de semana. E hoje foi a operação para poder fazer a remoção do veículo lá, né? Então a equipe da PRF foi acionada para estar lá hoje às 13 horas, que daria início aos trabalhos, né? Os trabalhos foi o seguinte: dentro do caminhão-tanque ainda havia, até hoje cedo ainda estava pegando fogo lá no restante de querosene, que era o produto químico que estava sendo transportado. Então, a princípio, a operação hoje seria, o corpo de bombeiro ia lá, ia jogar uma espuma anti-chamas lá para poder apagar aquele fogo para iniciar o trabalho de remoção. Só que durante a manhã hoje, o fogo ele cessou, né? Já não tinha mais o incêndio dentro do tanque. Então a equipe chegou no local, contou aí com a parceria, né, do Corpo de Bombeiros, o pessoal da Ambipar, que estava lá para poder cuidar da parte ambiental, e também o pessoal da Ecovias, que estava dando suporte lá, né, com a limpeza do local, também com maquinário. E aí iniciou os trabalhos, o pessoal da Ambipar, eles fizeram lá o aterramento, né, do maquinário, do caminhão-tanque, para evitar algum risco de explosão. E aí foi feito o destombamento e o líquido foi represado na canaleta do asfalto e o pessoal da Ambipar foi sugando aquilo ali, então não teve... não teve derramamento do restante do líquido para a natureza, né, para o meio ambiente, porque o caminhão-tanque da Ambipar sugou, concluiu ali, fez a sucção de todo o material e aí foi o processo normal com guindaste, né, teve que usar o guindaste lá para poder levar as unidades e colocar no caminhão lá para poder fazer a remoção. O trânsito ficou parado de 10 para 3 até 5 e meia, praticamente, parado nos dois sentidos lá para poder fazer essa remoção. E foi isso, a operação foi um sucesso lá e deu tudo certo.
3: Além da PRF, militares do Corpo de Bombeiros acompanharam toda a movimentação. A atuação foi necessária principalmente por causa dos riscos relacionados ao combustível transportado e as condições em que o caminhão ficou após o acidente. O tenente Mourão, do Corpo de Bombeiros de Teoflotone, trouxe mais detalhes.
6: Oi, Elvis, boa noite. Tenente Mourão, do Corpo de Bombeiros em Teoflotone. Essa operação de hoje foi uma operação conjunta entre o Corpo de Bombeiros, a PRF, a ANEA, a Ambipar, e também contou com o apoio de um guindaste e uma retroescavadeira. A operação foi de destombamento e transbordo dessa carga de querosene, nessa ocorrência que teve princípio aí no sábado, uma colisão entre uma carreta com granito e um caminhão-tanque com querosene. Na data de hoje, foi possível fazer o aterramento desse caminhão-tanque, bem como do guindaste que foi utilizado na cena. Foram armadas duas linhas, né, preventivas pelo Corpo de Bombeiros com jatos neblinados para evitar qualquer princípio de incêndio ou explosão. Foi feito um dique de contenção com terra, né, através dessa retroescavadeira, para poder conter esse líquido que estava, então, esse querosene no interior do tanque, que a partir do içamento houve, então, esse derramamento que foi contido nesse dique e depois feita essa sucção aí pela Ambipar, que é a responsável por essas questões ambientais. A ocorrência, a princípio, embora de grande complexidade, sem maiores alterações, após essa retirada do material, o destombamento e a retirada da carcaça do caminhão-tanque, foi feita a limpeza da via e a consequente liberação após o término dos trabalhos.
3: A retirada do veículo é mais uma etapa dos trabalhos iniciados ainda no sábado, quando equipes de emergência foram mobilizadas para controlar o incêndio, atender a ocorrência e permitir a liberação da BR-116 após horas de interdição. Da redação para a Rede Imigrantes, repórter Elvis Passos. Obrigado ao Schneider da PRF e ao Tenente Mourão do Corpo de Bombeiros pelas informações. 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Bom, seguinte, vou mandar um abraço aqui para a Luciene Coelho, está em Ataleia, a Maria Angélica em São Gonçalo da Baité, Luiz Carlos Lender, Cristiano Collen, o Roberto Rocha, a Silvana Gomes, o doutor Estor de Melo Marques está conosco aqui, Senildo Pinheiro, o Dimas Taxista, o Wilden Taxista aqui, José Negreiros, Marcílio Mototáxi, Valdívia Souza, João dos Santos, Maria Gilza, o Profeta, Mara Lúcia, bom dia, Hernani Figueiredo, Romilson da Conceição, Anderson dos Anjos, Dona Neide Santos, o Márcio Cui, Sidney Souza, Marcelo Cine, Andréia Souza, Adair Pinheiro, Ronaldo Fernandes, Gildo Queijo, Paulo Lago, Andine Santiago, Hermes Nego Joio, pessoal da Capina, Maria de Lourdes, o Carlos Rios, bom dia, bom dia. Obrigado pelo carinho da audiência. Tem aqui também Amélia Nogueira, o Senildo Pinheiro, quem mais está conosco? Nilzadete, inclusive parabenizando Santa Rosália, 130 anos de história. Regis Trindade, o Diego, Diego Deller, né? Seu Ideu Deller, um abraço. A avó Dona Estela Deller, um abraço, obrigado. Nilzadete, Sargento Varney Borges, Nilzete Vieira, Rita Aparecida, Lulu Luiz, Maria da Conceição, Guila Santos, Silvani Nunes, Ismene Naltran, a Cléo Santos, Ilma Silva, Neuzinha Lisboa, Weslane Oliveira, Fátima Batista, Soraya Martins, João Kretley, tem aqui meu amigo Marcos Godinho, Nilza Souza, Ulisses Guimarães, o Dinedina Mar Gomes, Maria Ceiça, Fabiana Ferreira, bom dia. Hilda Franco, Betildes Guzmão, um abraço, obrigado pelo carinho. Genimária Silva, Agda Vergara, Valdir Teixeira, Roseni Pereira, Elismar Gonçalves, Fabiana, o Cristiano Collen, Márcio Assis, Solange Batista, Kátia Viana, povão abençoado. Doralice Oliveira, bom dia. A Dalila Ferreira, Vael Marinho, Oséias Cardoso, Ademir Cesário, a Elaídia Gomes, Valdir, o Valdir Rodrigues. Bom dia, gente. Obrigado. Que audiência maravilhosa. Que coisa extraordinária. Estou atrasadíssimo para o apoio cultural. Vamos a um rápido intervalo e daqui a pouco eu volto trazendo mais notícias. Tem muito mais informação para você. Não saia daí.
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3: Muito bem, estamos de volta. Homem atira na viatura, só que antes disso ele tinha matado a mulher lá na região de Belo Horizonte. E logo depois, serenamente e corajosamente, ele atirou numa viatura que estava passando em frente a um bar onde ele estava. Correu e foi para dentro de uma igreja. Veja mais informações na reportagem da TV Alterosa.

0: Os tiros foram ouvidos pela vizinhança, no meio da noite. Um helicóptero sobrevoou a região em apoio à varredura na busca pelo criminoso e chamou a atenção de moradores da Vila Monte Castelo, em Nova Lima, na região metropolitana de Belo Horizonte.
1: Ouvi o barulho, um disparo. Aí assusta, né? Sem saber nada. Que movimento, o que estava acontecendo?
2: Quebrei até minha cama, eu assustei, que parecia que foi um tiro dentro da minha casa. Aí quando eu fui ver, era aqui.
0: Um homem havia acabado de matar a ex-namorada após uma discussão. Jéssica Daiane tinha 33 anos.
3: Foi nessa escadaria que a vítima foi surpreendida pelo agressor. Aqui ficaram rastros de sangue, um chinelo e também marcas de tiros naquela grade. Segundo o boletim de ocorrência, vizinhos contaram que a vítima havia ido à casa do ex-companheiro. Lá houve uma discussão. Em seguida, ela saiu do local, mas foi abordada pelo ex-namorado no trajeto. Ainda de acordo com vizinhos, o relacionamento do casal era tumultuado e o homem não aceitaria o fim do relacionamento.
2: Era uma pessoa boa, era uma pessoa trabalhadeira, gostava de trabalhar, de comprar as coisinhas dela. Nunca foi de depender de homem nenhum, talvez foi isso, né? Ela já é uma amiga minha há muito tempo. Já é um alto seu relacionamento que ela arruma desse jeito de conturbado.
0: Essas imagens mostram um momento em que o homem de 38 anos atira contra uma viatura da polícia que fazia o rastreamento à procura do autor do crime. Os disparos atingiram a lataria e o para-brisas do veículo. Segundo o registro policial, para se defender, eles fizeram mais de 20 disparos. O criminoso não foi atingido.
3: Segundo o boletim de ocorrência, após disparar contra a viatura, o homem fugiu do local e voltou a atirar contra a guarnição no meio do caminho, mas acabou escondendo debaixo de um veículo e, ao tentar fazer novos disparos, a arma dele teria mascado. O homem, então, correu e entrou dentro daquela igreja, onde acontecia um culto evangélico. Pouco depois, os militares chegaram ao local e descobriram que ele tentava se passar por um fiel lá dentro, mas acabou sendo identificado e foi preso.
0: A igreja estava cheia. Rogério Pereira dos Santos não resistiu e foi levado para a delegacia. A arma foi apreendida. Horas antes de morrer, Jéssica Daiane fez uma postagem na rede social com a imagem de uma borboleta. Ela dizia: "Se for para melhor, mude." O corpo da mulher assassinada foi levado para o IML.
4: Pois é, tem caboclo louco para tudo, né? E ele deu, foi muita sorte, que a polícia deu cerca de 20 tiros para cima dele. Esse aí tava com o corpo fechado, viu, Davi Joseph? Misericórdia, esse aí leu o livro de São Cipriano de frente para trás, de trás para frente. Misericórdia, tá repreendido, viu? 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Gente, muito obrigado pelo carinho da audiência. Desejando aí uma quinta-feira repleta de coisas boas, de muita paz, de muita saúde. Continuem sintonizados na frequência 100,9. Que Deus abençoe a todos. E amanhã, se o Senhor nos permitir, estaremos de volta a partir das 6h30 da manhã. Beijo no coração. Tchau, tchau. Amanhã o programa é maior, viu? Vai até as 8 horas da manhã. Aquele abraço.
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bom dia, minha gente! Começando mais uma manhã do jeito que a gente gosta, com alegria, informação e muita prosa boa. Um alô especial para você que já tá ligado no rádio, para quem tá no trabalho, na estrada, em casa ou na correria do dia a dia. Aqui é Clara Sucupira e o café tá passando, mas a prosa, essa não pode parar. Então aumenta o volume do som, chega mais e vem comigo. Roda a vinheta do Café com Sucupira aí, DJ.

0: começar nosso programa desta quinta-feira, dia 13 de agosto, nós vamos falar de fé, tradição e de uma história que atravessa gerações. Imagine um santuário dentro de uma caverna. É isso que acontece em Bom Jesus da Lapa, no oeste da Bahia, onde centenas de milhares de fiéis se reúnem todos os anos em uma das maiores romarias do Brasil. Uma tradição que começou há mais de 3 séculos, em 1691, quando um português ermita se instalou no local. Em 2026, a romaria completa 335 anos e continua movendo fé, devoção e histórias de vida. Mas como a caverna se transformou em um dos grandes centros de peregrinação do país? Vamos conhecer essa história agora!
1: A história de Bom Jesus da Lapa remonta ao século XVII, quando bandeirantes e exploradores portugueses percorriam o interior do Brasil em busca de ouro, gado e terras férteis. Nesse contexto, em 1691, o ermitão português Francisco de Mendonça Mar encontrou uma gruta escondida em um penhasco às margens do rio São Francisco. Movido por devoção, ele instalou ali uma imagem do Bom Jesus, dando início ao que se tornaria um local de grande fé. O nome da cidade, Bom Jesus da Lapa, faz referência direta ao Bom Jesus, representação de Cristo, e a Lapa, palavra que significa gruta ou caverna. O santuário mantém até hoje um clima de misticismo e devoção. Ao longo dos séculos, romeiros de todas as partes do Brasil passaram a visitar a cidade, consolidando sua fama religiosa. O caminho das romarias também é histórico. Muitos fiéis percorrem longas distâncias a pé, de carroça ou até de bicicleta, como forma de penitência ou agradecimento por graças alcançadas. O auge desse movimento ocorre todos os anos, principalmente em agosto, quando a cidade recebe milhares de peregrinos durante a Romaria do Bom Jesus.
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0: E dando continuidade à nossa conversa sobre tradição religiosa, vamos falar agora da festa em honra ao Senhor Bom Jesus. Foram muitos dias de fé, oração e confraternização, reunindo famílias, comunidades, pastorais, músicos e voluntários em uma só grande celebração. E quem deixa uma mensagem especial de agradecimento a todos que participaram é o padre Ramon Vilaça, o reitor do santuário. Ele agradece a cada pessoa que contribuiu, seja com uma oração, uma doação, um gesto de carinho ou com um trabalho voluntário. Vamos ouvir?
3: Olá, povo de Deus, aqui é o padre Ramon Vilaça, reitor do santuário Senhor Bom Jesus. Estou passando aqui de forma muito sincera, muito honesta, para agradecer a todos vocês pela participação ao longo do nosso tríduo e festa em honra ao nosso amado e querido Senhor Bom Jesus. Sem vocês, essa festa não seria possível. De verdade, o coração do Padre Ramon

0: como reitor deste santuário, se encontra extremamente realizado e feliz. Muito, muito obrigado a todos que participaram, a todos que colaboraram, a todos que serviram ao longo desses 4 dias de festa. Foi um prazer estar com vocês. E vocês sabem, este santuário não é meu, este santuário é de todos nós. Por isso, desde já, eu quero convidar todos vocês para que no ano que vem vocês estejam conosco mais uma vez. Que o Senhor Jesus, o Senhor bom Jesus, os proteja e os livre de todo o mal. Em nome do Pai, do Filho e do Espírito Santo. Amém. 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
1: E agora, mudando um pouquinho de assunto, vamos falar de quem tem energias, ideias e muita vontade de transformar a realidade. A nossa juventude. No dia 12 de agosto é celebrado o Dia Nacional da Juventude, uma data que nos convida a pensar no papel dos jovens na sociedade. E aqui em Teoflotone, a gente quer saber o que os jovens estão fazendo. Para conversar sobre esse tema, a gente recebe agora o Matheus Alves. Bom dia, Matheus!
2: Bom dia, Clarinha. Bom dia a todos do Café com Sucupira. Clarinha, que alegria estar conversando com você. Para a gente juntos comemorar esse dia tão importante, que é o Dia da Juventude. A gente, como jovens, né, tem um papel fundamental de influenciar outros jovens a estar caminhando do lado do bem. A gente sabe que o mundo hoje tem um índice grande de jovens e adolescentes inserido no mundo do crime, no mundo das drogas, da prostituição, e a gente tem esse papel importante, né, de estar resgatando esses adolescentes a estar caminhando do lado do bem, né, a estar escolhendo, estar na escola, estudando, fazendo um curso profissionalizante, estar inserido aí no mercado de trabalho. E essa data, Clarinha, do Dia Mundial da Juventude, ela foi estabelecida pela Assembleia Geral das Organizações das Nações Unidas em 1999, por meio da Resolução 54-120, seguido de uma recomendação da Conferência Mundial dos Ministros Responsáveis pela Juventude, realizada em Lisboa em 1998. Né? Essa criação dessa data, ela teve como objetivo de reconhecer o papel fundamental dos jovens na sociedade, promovendo debates sobre políticas públicas e dar visibilidade aos desafios como acesso à educação de qualidade, inserção no mercado de trabalho, saúde e responsabilidade. Um abraço, Clarinha. Fica com Deus. Momento Saúde.
1: E agora vamos mudar o assunto e falar de saúde, com um alerta importante para quem já usou ou usa as chamadas canetinhas emagrecedoras. Você parou o tratamento e percebeu que o peso voltou? Isso não significa falta de força de vontade. Mas como esse processo funciona? O que fazer para evitar o efeito sanfona e como deve ser a transição após o tratamento? Para explicar tudo isso para a gente, nós vamos ouvir a nutricionista Juliana Andrade.
3: Parei de usar uma caneta emagrecedora e engordei tudo de volta. Alguém se identifica com esse problema? Pois é, quem já usou semaglutida ou tirzepatida e parou tudo, sabe do que eu tô falando? A fome que havia sumido volta com força, o peso que levou meses para sair parece que retorna em algumas semanas, e a sensação que fica é de ter perdido tempo e dinheiro para acabar no mesmo lugar. Esse fenômeno tem nome, efeito rebote, e está longe de ser invenção ou exagero. Ele é um fato para milhares de pacientes durante e após o uso das famosas canetas emagrecedoras. Mas o que a canetinha fazia que o corpo para de fazer sozinho? A semaglutida e a tirzepatida não funcionam apenas cortando a fome de forma superficial. Elas agem no sistema nervoso central, imitando um hormônio chamado GLP-1, que sinaliza a saciedade para o cérebro, retarda o esvaziamento do estômago e influencia a liberação de insulina. Na prática, a pessoa come menos porque o corpo recebe sinais contínuos de que já está satisfeito. Quando o medicamento é interrompido, esses sinais somem. O corpo não passa a produzir mais GLP-1 por conta própria para compensar. Ele simplesmente volta ao padrão anterior, como se o período de uso tivesse sido um parênteses no funcionamento do metabolismo. A fome que estava suprimida reaparece, efeito dos circuitos neurológicos e hormonais, voltando ao estado em que estavam antes. Simples assim. Bom, o músculo perdido complica ainda mais a conta. Quando a ingestão de proteína é insuficiente durante o tratamento e a pessoa ainda fica sem fazer musculação, o corpo perde não só gordura, mas também massa muscular. E músculo aqui importa muito. Quanto menos músculos, menos caloria o corpo gasta. O metabolismo fica lento. Qual a solução, então? As melhores estratégias são a redução gradual da dose, em vez de parar de uma vez. Incluir proteína em todas as refeições ajuda a preservar a massa muscular, tem alto poder de saciedade e estabiliza os níveis de açúcar no sangue. O treino de força durante e depois do uso do medicamento é o que sustenta o metabolismo, medida fundamental. E ó, cortar ultraprocessados é o ajuste que mais impacta no longo prazo. São esses produtos que mais ativam o desejo de comer além da necessidade, especialmente quando o medicamento não está mais fazendo efeito. Anotaram? Olha, as canetinhas funcionam, mas funcionam como uma janela de oportunidade. Quem usa esse período para construir hábitos alimentares mais sólidos, preservar ou ganhar músculo, chega ao momento da parada em condições muito melhores de sustentar o resultado no longo prazo. Momento Saúde.
1: E ainda falando de saúde, mas agora com um olhar também para o direito médico e trabalhista, vamos trazer uma orientação importante. Se você está com algum problema de saúde e não está conseguindo trabalhar, pegou um atestado ou laudo com o médico, atenção, não basta apenas ter o documento. Para essas e outras dúvidas, ouça com atenção as dicas da advogada Gabriela Lima.
4: O médico da empresa te deu alta, mas o seu médico particular diz que você não tem condições de voltar a trabalhar? Cuidado para não ser demitido por abandono de emprego. O passo mais importante para garantir a sua segurança é mandar um comunicado para a empresa via Correios com a R e colocar junto os seus laudos. Isso prova que você não está faltando porque quer, mas sim porque não tem condições de trabalhar. Assim você evita uma justa causa enquanto resolve sua situação no INSS ou na Justiça.
5: E lembre-se, procure um profissional especializado para te orientar.
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1: E o nosso programa já está chegando ao fim, mas ainda tem muita coisa boa pela frente. Agora é hora de receber a nossa repórter, Nárgera Luana, que chega com a nossa agenda cultural. Bom dia, Nárgera! Conta pra gente, o que é que vai movimentar a nossa cidade e a nossa região nos próximos dias? Tem festa, show, evento cultural ou alguma dica especial para os nossos ouvintes? A palavra é sua!
7: Bom dia, Clara! Bom dia para você que está ligadinho no Café com Sucupira. É hora de conferir a nossa agenda cultural com os eventos que movimentam Teófilo Otoni e toda a região. No dia 15 de agosto, a Sede Campestre do Automóvel Clube recebe uma programação especial com muita música e aquela energia boa de luau. Tem Maneva, Mapas do Acaso, Cover Engenheiros do Havaí, Gustavo e Gabriel, Banda Varandas e DJ Vinuc. E na sexta-feira, dia 14 de agosto, tem programação especial em Novo Cruzeiro. A partir das 19 horas, na Praça Central, recebe a feirinha especial Dia dos Pais. A programação terá a apresentação do grupo de viola da Escola Municipal de Música Duarte Nogueira, brincadeiras para os pais, sorteio de brindes e show com Diego e Zé Russo. No dia 15 de agosto, a comunidade Retiro da Saudade realiza a festa de Nossa Senhora da Ajuda. A programação começa às 19 horas e tem levantada de bandeira, leilões, barracas e muita música. No palco tem bandas Sotaque Mineiro, Clayton Elvis e Swing dos Moleques. Uma festa que reúne fé, tradição, cultura e confraternização da comunidade. Esse foi o nosso Agenda Cultural e, claro, tem muito mais por vir na próxima semana. Um beijo e até lá!
1: E assim a gente vai chegando ao fim de mais um Café com Sucupira. Foi bom demais ter você aqui com a gente nessa manhã. Eu quero agradecer de coração a você que ficou ligadinho, acompanhou, mandou sua mensagem e tomou esse café com a gente. Que seu dia seja leve, abençoado e cheio de coisas boas. Eu fico por aqui, mas a gente se encontra no próximo Café com Sucupira. Um grande abraço, fica com Deus e até a próxima!
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6: Beleza, bom dia, bem-vindo. É hora de formação, diversão, entretenimento garantido e claro, a sua participação aqui. E música boa no cardápio, sucessos nacionais e internacionais, os melhores flashbacks de todos os tempos. E como disse, o mais importante, a participação do ouvinte querido aqui através do WhatsApp da 100.9, que é o mais importante. João Teixeira, bom dia.
7: Bom dia, Rony Martins, muito bom dia, cara amigo ouvinte sintonizado na 100.9. Que dia é hoje?
6: Hoje é quinta-feira, quase.
7: Acertou, miserável.
6: Mas engasguei. Quinta-feira, engasguei. Quase que não sai.
7: Quanto do mês?
6: Tá aqui na minha cara. Dia 13 de agosto.
7: Também puderam se encerrar. É,
6: mas eu engasguei, juro. Eu tomei um susto. Eu ia falar quase.
7: Ficou na dúvida.
6: Quase que eu ia falar sexta-feira, cara. Mas é isso aí. Quinta-feira, é. Cheirinho de final de semana.
7: Então é isso. Estamos aqui pelas ondas da 100.9 com a energia da Celtec.
6: Ah, já ia te lembrar isso.
7: É lógico,
6: claro,
7: né?
6: Não pode esquecer.
7: Enfim, pra nessa quinta-feira maravilhosa, fazer uma programação especial pra você, amigo ouvinte, se sintonizado na 100.9. 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
6: A rádio do povo, a rádio dos melhores ouvintes. Hoje, então, quinta-feira, dia 13 de agosto, a partir de agora, mais um Hits da 100. Participe com a gente do programa, interaja conosco. Diga-nos de onde é que você está ouvindo a 100.9, se está em casa.
7: Verdade.
6: Se está na academia lá, com fone de ouvido, curtindo a 100.9.
7: Tem muita gente que faz isso, você está ligado.
6: Tem gente que faz aquela caminhada, aquela corrida logo pela manhã, já com fone ali conectado.
7: Se está no comércio.
6: Está no trabalho.
7: Tem muita gente no comércio local aqui que está com o rádio nesse momento sintonizado na 100.9.
6: No trânsito maluco de Teófilo Otoni, que começa cedo esse trânsito da Índia, maluco,
7: Guerrimo.
6: Se tá de boa, tá
7: aqui
6: de bobeira.
7: Aqui você tem que dirigir pra você e pra muitos.
6: Pra todo mundo, cara. É brincadeira.
7: Principalmente pra pedestre.
6: Eita, vou te falar uma coisa, viu?
7: Do nada aparece um pedestre na sua frente do carro.
6: Tranquilex, olhando do celular e atravessando a rua.
7: É, como isso, se nada tivesse acontecido.
6: E você tem que estar dando brequezinho, e aí o cara atrás vem, bate na sua traseira, e aí vem aquela confusão, enfim.
7: É.
6: Vida que segue, estamos na China. Na Índia.
7: E o Mengão, Rony?
6: Foi um bom jogo, um jogo gostoso.
7: Gostou do resultado?
6: Pena que é um jogo desse, é mata-mata, né? Uma das duas equipes aí vai ficar de fora da grande final. Torço para que seja o Cruzeiro, né? Um bom jogo, gostei. Né? Jogo, a festa maravilhosa da torcida do Cruzeiro, Mineirão lotado. Cara, é uma final. Aquilo ali é uma final antecipada. É uma pena, é uma pena.
7: Pelo menos uma semifinal deveria ter sido, né?
6: É uma pena um jogo daquele já ser logo a essa altura do campeonato. Mas enfim, foi um bom jogo, gostei do que eu vi, né? Só espero que o nosso Leonardo Jardim não faça loucuras como fez ontem, né? Deixar o nosso querido Pedro no banco de reserva.
7: É.
6: Ah, não pode fazer isso. Me coloca lá o tal do Plata pra jogar. Colocou o Bruno Henrique pra jogar. Tudo bem que ele teve uma, a estratégia dele fazia sentido, só que não deu certo, né?
7: É, eu dormi bem, né? Porque o Galo ganhou, certo. O Atlético Mineiro ganhou 1-0.
6: Jogou com quem outro?
7: Bragantino. Lá em Bragança Paulista. Ganhou. Pela Sul-Americana.
6: É, beleza, então.
7: Vai decidir semana que vem na Arena MRV.
6: Olha só, então. E aí, então, os mineiros ontem, o jogo ficou, o Cruzeiro também não foi um resultado ruim, porque qualquer placar lá no Rio de Janeiro tá normal.
7: Tá em aberto, né?
6: É, e o time do Cruzeiro tem total chances mesmo também, como o Flamengo, de chegar lá fazer 1-0. Enfim. Gostei.
7: I have question. Quem passar, então, é campeão?
6: Cara, seríssimo candidato, viu? Seríssimo candidato. Até porque o Palmeiras ontem tropeçou em casa, né? O Palmeiras deu muita sorte ontem de não ter saído com o resultado ainda pior do que foi, né? Então, eu acho que sim. E vou te falar mais.
7: O campeão vem de Flamengo e Cruzeiro.
6: Eu vou te falar mais. E na Copa Brasil é a mesma coisa. Vai jogar Cruzeiro e Atlético. Qualquer um dos dois aí que passar...
7: É sério candidato ao título?
6: Leva a taça. Porque é a Copa do Brasil, irmão. É, salve-se quem puder, né? Então...
7: Ah, mas tem muito time.
6: Não,
7: tem Palmeiras.
6: Esquece isso, cara.
7: Você vê que o Palmeiras tá disputando os três.
6: O cara, né? Bicho, o cara que passa de um clássico Cruzeiro e Atlético ganha corpo. O cara que passa de um clássico Flamengo e Cruzeiro ganha corpo. O cara ganha corpo, ganha moral. Você jogar com 70 mil pessoas, irmão.
7: É respeitado.
6: E buscar, né, o resultado. Você tá maluco e com autoridade, né? Aí,
7: eu não assisti o jogo. Quem saiu na frente?
6: O Cruzeiro saiu na frente no segundo tempo, 8 minutos, né? E aí o Flamengo... Aí o treinador viu que fez caca, né? Mexeu no time, aí colocou Pedro e Paquetá. Os dois. Aí... Um sofreu a falta, o Pedro, e o Paquetá empatou o jogo.
7: Ah, legal.
6: Então, conseguiu.
7: Foi gol de falta?
6: Não, foi uma falta.
7: Eu não vi.
6: Chutou, jogar na área, o Léo Ortiz capiciou na trave, no rebote. O Paquetá chegou chutando e a bola entrou.
7: Eu tive um compromisso ontem, tive um cerimonial pra fazer, por isso que eu não assisti o jogo.
6: E o Cruzeiro, o Flamengo teve chance de virar, o goleiro do Cruzeiro ontem foi, pra mim, também um dos melhores, né? Você pega a nota dele, tanto que no GE foi 8 pontos alguma coisa. Então o goleiro do Cruzeiro salvou o time, mas foi um jogo
7: aberto. Outro dia a gente tava comentando sobre futuros goleiros pra Copa do Mundo 2030.
6: Eu falei, o Arthur e o goleiro do Palmeiras são seríssimos candidatos.
7: Arthur, né? Não, é Otávio.
6: Otávio, só fala Arthur. É Otávio. Ele e o goleiro do Palmeiras, apesar de que o goleiro do Palmeiras ontem também.
7: É o Carlos Miguel?
6: Mais um glu-glu.
7: Não, já tô começando.
6: Eu também confesso pra você. Já o segundo jogo do Palmeiras que eu vejo, ele contra o Atlético, ele fez lambança e ontem mais uma lambança. Mas se você.
7: Aí, então vai rodar.
6: Veja o gol que você
7: eu
6: depois.
7: Ele vai rodar, vai rodar.
6: Nossa, aquilo ali, pelo amor de Deus. Enfim. Foi um bom jogo, valeu, foi muito bom, gostei, adorei. Agora esperar quarta-feira que vem, né? A volta, Maracanã lotado, 75 mil, já tá tudo vendido já, de antecedência também. E ver, salve-se quem puder, irmão. Qualquer um dos dois que passar, eu acho que já leva a taça, tranquilo. Porque o que eu vi o Palmeiras jogando ontem, não jogando ontem...
7: Mas tem os argentinos, né?
6: Mas esses argentinos joga
7: com a raça, né?
6: Esses argentinos.
7: Catimbeiro.
6: Mas eu acho que é entre Palmeiras e Flamengo, novamente.
7: Vai ficar pro Brasil o título,
6: se a Conmebol não atrapalhar, né? Palmeiras e Flamengo. Eu acredito que sim.
7: Eu tava olhando o retrospecto.
6: Ou Cruzeiro, claro.
7: Desde 2017, exceto 2018, que o River entrou pra jogar água. De 2017 até 2025, só deu brasileiro. Foi. Exceto 2018, que entrou o River. 17 Grêmio, 18 River. 19 Flamengo.
8: Flamengo, pois é, com River.
7: 2020, Palmeiras. 2021, Palmeiras de novo. 2022, Flamengo. 2023.
8: Não lembro.
7: Acho Botafogo, não. 24
8: Botafogo. Botafogo. 24 Botafogo. É, 25 Flamengo.
7: Atlético e Botafogo, 2023. 24. 23 tem que ver aí. Palmeiras, acho que foi o Palmeiras.
8: Palmeiras.
7: E 25 Flamengo.
8: É isso. E esse ano, ou Flamengo, ou Cruzeiro, ou Palmeiras. Não tem bola de cristal aqui, é só a opinião de um cara que gosta de ver futebol. É isso. Mas foi um ótimo, ótimo jogo. Eu gosto da festa da torcida, cara. Nossa, é... aquele monte de gente. Nossa, acho legal isso. Fico feliz quando eu vejo o estádio lotado. O
7: lugar do torcedor é no estádio.
8: É, pena que jogo de uma torcida só. Tinha pouquíssimo jogo de torcedores do Flamengo lá.
7: É os 10%
8: que fala. É legal ali, 50-50 ali.
7: É os 10% que fala isso. E no jogo da volta vai ser a mesma coisa. A maioria flamenguista e 10% cruzeirense.
8: É uma pena, Eu ainda sou da época que futebol jogava-se para 50%.
7: Eu me lembro que em alguns clássicos, vamos falar de Atlético e Cruzeiro agora, que alguns clássicos o Mineirão era metade preto e branco, metade azul e branco.
8: Isso aqui é gostoso, mas os caras, a gente ia para ver futebol, né, cara? Torcer, vibrar. Hoje os caras vão é pra matar, é pra paulada, já começa nas redes sociais
7: já durante sai a semana. Briga.
8: Nossa, isso.
7: Não, tem detalhe.
8: Tá tão chato.
7: Que tem jogador que ainda provoca, né? Os próprios jogadores dentro de campo ainda. Vou falar pro lado do Atlético, aquele Lianco mesmo, zagueiro. Aquele ali fica provocando a torcida. Ultimamente o Renier teve provocando. Do lado do Cruzeiro também não tem santo lá, né? Não é à toa que nós vimos um clássico aí na final do Campeonato Mineiro, quebra-pau que
8: quebra-pau. Foi. Quebra-pau. Esses jogadores também justamente não ajudam muito. Se a gente tiver a Copa do Mundo aí, cara. Né, todo mundo certinho ali, tudo. Né, o juiz com autoridade máxima. Antigamente falava autoridade máxima.
7: Autoridade
8: né?
7: máxima.
8: Aqui no Brasil ninguém respeita ninguém. Aí, xinga a mãe, o pai. Esculhambação. Mas enfim,
7: antigamente,
8: a gente gosta.
7: E antigamente, futebol, quando a gente era pequeno, Rony, alguém falava da mãe da gente, a gente peitava o cara e falava assim: ô moço, você não respeita minha mãe, não fala de minha mãe, não.
8: Falar
7: da você mãe, lembra?
8: Você tá maluco, cara. Hoje os caras, vai tomar suco de caju.
7: Sua mãe não é homem.
8: Cospe aqui. Brincadeira. Vamos trabalhar, né, cara? Vamos trabalhar. Tem muito chão pela frente, tem muito futebol pra gente falar ainda por hoje. Daqui a pouco o Robertinho chega aqui também. Sim. A gente vai falar mais um pouquinho. É isso. Vamos tocar música pro pessoal aí, né? Vamos lá. 8h12.

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1: Ah, canção rei! Isso aqui tem que ter sentimento.

0: cima, inventou dar uns passinhos aí na rua nos anos 80, mais precisamente no ano de 1983, ao som desse grupo americano Break Martin. E essa, isso não é uma pedrada. Isso é uma, como diz o Teixeira, isso é uma tijolada na cabeça, né?
1: Burranzada mesmo.
0: Isso é um verdadeiro hino de celebração aí, a cultura urbana, cara. Break Dance, produção do programa, isso não se faz com o ouvinte querido aqui da 100.9, né?
1: Essa época a galera ia pra balada pra fazer passinho.
0: Caramba, você chegou a inventar fazer alguma
1: Inventei,
0: coisa?
1: Eu fazia
0: assim com a mão.
1: Tinha um negocinho assim, ó, encostava no outro amiguinho, do amiguinho passava e tal.
0: Eu nunca consegui fazer nada.
1: De Melo Marcos que sabe fazer isso.
0: Sério?
1: Sério, teve uma vez na Expo Valles que ele fez. No estande da Imigrantes.
0: Aquele vídeo que vocês postam
1: não,
0: lá.
1: Não. É outra coisa, outra coisa.
0: É.
1: Tem uma vez que ele tava lá na Expo Valles e fez assim, ó. Vá pra um break music.
0: Aí.
1: Já passou pro colega dele, que o colega dele fez.
0: Sério?
1: Foi legal.
0: Cara, parabéns, Nestor. Eu não sabia que você era um...
1: Ele tem uma performance de dançarina.
0: Quem deve demandar muito bem isso é o Roberto. Porque
1: é hip hop.
0: Tem tudo a ver, cara. Cultura
1: mas
0: de rua.
1: Roberto era só empresário, moço.
0: Não.
1: Ele não dançava, não. Ele nem cantava.
0: Ele não era cantor da...
1: Não, ele só gerenciava
0: Meninos da Vila, não?
1: Não, ele só gerenciava.
0: E aí aquela letra da música que você falou aí?
1: Sim, ele gerenciava.
0: Sobre o morro, na favela?
1: E era compositor.
0: Pois é, sobre o morro, com a favela, na favela.
1: Sobe morro, desce morro, entre casa e na favela.
0: Como pão com mortandela.
1: É tipo isso.
0: E entro nas arruelas. Caramba, isso era muito legal. A letra dessa música descreve isso, né? A energia dos movimentos típicos de dança de rua, como girar de costas, ficar de cabeça para baixo, retratando a rua como um espaço democrático de arte, liberdade e união entre os jovens. Eu adorei recordar isso.
1: E para ouvir que a música fala o tempo todo,
0: Street dance, dança de rua, né, cara? Isso. Muito legal. Olha, parabéns, produção do programa, por essa pedrada maravilhosa. Eu confesso que eu não esperava por isso. Bora lá então, João Teixeira, tem notícias aí já pra falar pro pessoal logo cedo, sim, já? Tranquilo?
1: Tem, Rony Martins. A paróquia São Jacinto
0: está
1: em festa.
0: Opa!
1: Comemorando o padroeiro, que a data exata é dia 17 de fevereiro, né, o São Jacinto. E está acontecendo uma novena.
0: Sim.
1: E essa novena começou no último sábado
0: e
1: vai se estender até a próxima segunda-feira. Inclusive, domingo terá a missa com a celebração do nosso bispo Dom Messias.
0: Opa!
1: Mas além das missas, tá tendo festividade também pós as celebrações.
0: Isso é legal.
1: Além de frente à matriz de São Jacinto. Quem traz o recado e o convite é o pároco do São Jacinto. É o padre Agnei Bredoff.
0: Já esteve aqui com a gente, ele, né?
1: É.
0: No nosso resenha.
1: Resenha. Isso.
0: Bom
1: dia, querido. Padre Agnei. Seja bem-vindo.
2: Bom dia, João. Bom dia, Rony. Bom dia, aqui, padre. É o padre Agnei, passando aqui para falar para vocês sobre a nossa festa do padroeiro São Jacinto. Até o dia 17 estaremos celebrando todos os dias missa à noite. Logo após nós teremos barraquinhas, né, confraternizações. E também do dia 15 nós teremos uma festa maior. Teremos forró, teremos leilões, sorteios. Então a gente convida vocês para participarem, todos vocês. E Deus que abençoe pelo trabalho de vocês.
0: É isso.
1: Amém. Dia 15 é sábado agora. Sábado vai ter a celebração da missa e a tradicional barraquinha de frente à igreja.
0: Padre Agnei.
1: Agnei. O Rony, mas nem tudo é festa, viu?
0: Não?
1: Não.
0: Como assim?
1: Porque nós estamos recebendo informações aqui do nosso ouvinte.
0: Lá vem você, cara. Lá vem você.
1: Em especial da Cláudia lá do bairro Matinha, ela tá fazendo uma reclamação.
0: Então reclame,
1: Cláudia. Na verdade, uma pergunta e reclamação ao mesmo tempo. Ó, ela pergunta pra gente aqui se a gente sabe informar se a Copasa nos informou...
0: Não nos informou nada.
1: A falta d'água.
0: Não nos informou nada.
1: Segundo ela, desde ontem está faltando água aqui. Então, ou seja, lá na Matinha.
0: Então a Cláudia
1: não ouvi falar
0: nada. A Cláudia está sem tomar banho desde ontem, Cláudia?
1: Ela ainda falou aqui, ó. Rua Sônia Maria Rodrigues, número 42, no bairro Matinha.
0: Ô, gente, tem água na sua casa, João Teixeira? Você mora na Matinha, né?
1: Sonho Jacinto. Eu saí de lá, tinha, né? Não, mas sabe o que eu fico impressionado, cara? Entra ano.
0: E sai ano.
1: Sai ano.
0: Dá até uma letra de música. Entra ano e sai ano.
1: Nem
0: a gente tá brincando aqui, mas
1: nem ensaiando, é não, viu, gente?
0: E sai
1: ano. Entra ano e sai ano.
0: E a gente tá rindo aqui, mas
1: é coisa séria. E a Copasa pega a cara do Teoflotonense e dá tapa.
0: É isso.
1: E ninguém faz nada.
0: Mesmo.
1: Troca prefeito, troca-se Câmara de Vereadores e ninguém. Parece que a Copasa benzeu aqui, bicho.
0: Será, cara?
1: Essa cidade só pode. Eu não vou falar amaldiçoada, não, que a palavra é muito pesada.
0: É pesada.
1: Isso não. Bati na madeira.
0: Isola.
1: Parece que a Copasa benzeu nossa cidade, porque ninguém consegue tirar ela daqui, cara.
0: cavaram lá na minha rua.
1: E cava.
0: Não. 3 meses, um buraco lá, cara.
1: E detalhe.
0: Você sabe o que eu fazia? Eu pegava areia, ia pegando areia, um montinho de terras. Eu mesmo ia, jogava lá pra tapar o buraco. Quando você ia contornar pra entrar na garagem da casa, o carro ficava preso. Nossa, 3 meses,
1: cara. E você sabe o que eu acho interessante também?
0: Faz, Copasa. Diga.
1: Copasa não aguenta ver a prefeitura asfaltando uma rua.
0: Ela vai lá e quebra.
1: É. Impressionante. É,
0: a rua tá lá bonitinha,
1: tranquila. Asfaltou? Pá, um asfalto novo, vamos lá destruir. Cara, ô, Copasa, pelo amor de Deus, né, pessoal da direção da Copasa aqui, que tá nos ouvindo aí. Galera lá do bairro Matinha tá reclamando que tá sem água lá desde ontem e nem satisfação foi dada. Água é de graça que Deus deu a gente, mas a conta dela é paga. E eu tenho certeza que a dos moradores estão em dia.
0: Beleza, com certeza. Tá aí, então, o desabafo do João Teixeira, da dona Cláudia lá na Matinha, o pessoal de lá tá sem água. Deixa eu mandar aqui um abraço muito carinhoso pra dona Josi. Tá lá no bairro São Benedito. Alô, bairro São Benedito! A gente adora vocês. A Josi tá lá em casa hoje, matando serviço e curtindo a 100.9. Isso é legal. Não é legal matar serviço, tá, dona Josi? Mas curtir a 100.9, isso é ótimo. Obrigado aí pela sintonia, tá bom?
1: A Cláudia deve estar tomando banho na moda antiga, Rui Martins.
0: Shop, shop.
1: É, check, check.
0: Fala, é, check, shop, check. Shop. Eu aprendi
1: vai, shop, shop, vai, check, vai. Check. Se tiver cisterna, ótimo. Se não tiver cisterna...
0: É com a lata, se um latão joga
1: assim. Não, se não tiver assim, cisterna, né? Vai ter que andar até a casa do vizinho mais próximo que tem água. Pra pegar os baldes pra poder banhar.
0: É
1: por que é banho tcheco? Por que é banho tcheco? É tcheco o barulho que o caneco faz dentro da água.
0: Sim.
1: E tcheco quando joga no corpo.
0: Se tá tomando, né? Porque de repente tem que economizar,
1: de repente,
0: né?
1: De repente
0: a água pra tomar, fazer o café pela manhã.
1: De repente tem que apelar pros lenços umedecidos.
0: É, também. Isso é uma boa. Né? Isso aí é uma boa.
1: Brincadeiras à parte. É, seria trágico se não fosse cômico, viu, Cláudio?
0: Tem que brincar pra gente divertir um pouquinho, né? Enfim. Vamos lá, então. Ah, você respondeu aqui. Deixa eu ver o que ela respondeu aqui. Ah, tá de folga. Tá mexendo com as plantas que ela ama. É isso. Então tá. Obrigado. Continua por aí. Tem muita coisa legal girando por aqui, tá? É isso. 8h34. 100.9.
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0: Esperão, música nova da Ariana Grande, aqui na manhã de quinta. Que isso, ia falar sábado, ia falar sexta. Que isso, quinta-feira, Rony Martins, calma. Toma um cafezinho lá, relaxa, uma aguinha, tá? 17 para as 9.
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4: 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É isso aí, ó. 100.9. 8h47.

0: mais um sucesso absoluto dele, Zezé Di Camargo, que Paulo, nosso querido Paulo Fernandes, é fã, né? Apaixonado por esse cara aí. Zezé Di Camargo, irmão da Lua, amigo das estrelas. E essa música fala sobre a solidão profunda nas noites vazias e a urgência de encontrar um grande amor, né? A pessoa usa os astros aí como companhia na ausência de alguém, né? A pessoa chama até irmão da Lua, né? Amigo das estrelas, porque passa as madrugadas sozinho na calçada, né? E a noite e o céu estrelado viram seus únicos confidentes e testemunhas de sua carência e choro. Irmão da Lua, amigo das estrelas, sucesso absoluto do Zezé Di Camargo aqui na Manhã 100.9.
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3: 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A rádio do povo, né? 92, Lenny Brother na manhã. Over you.

0: Benson Boone, aqui na manhã com Slow Down. Bala Alojada, música nova, da fera. Gustavo Lima.
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0: 9:10, hein, Teófilo?
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9: Beleza, de volta, João Teixeira. Ah. E o pessoal não para de falar aqui da Copasa, da falta de água dos bairros.
10: É porque, Rony, nós somos intitulada a Rádio do Povo.
9: Sim.
10: E automaticamente nós somos a voz do povo.
9: A voz do povo.
10: Porque o povo reclama e a Copasa não escuta, que de repente a gente falando, eles tomam vergonha na cara e escuta e atendem a população.
9: Olha, o Alan...
10: Porque o que tá acontecendo é falta de respeito, viu?
9: Não, olha aqui, o Alan Matos, né, é, do bairro São Francisco, eu nem sei onde fica o bairro São Francisco.
10: Sabe bairro São Francisco fica ali, vou citar pra você, se sintonizar melhor, entre o Jardim Iracema, próximo ao campo, a região ali do campo do América.
9: Beleza.
10: Você pode atravessar também a Júlio Hawaii e ir direto ao campo do Concórdia, ali tudo. Entendi. É São Francisco.
9: Beleza, ele tá falando aqui, ó, desde ontem às 13 horas. Pode uma coisa dessa?
10: Desde ontem
9: desde
10: às 13 horas.
9: Ontem às 13 horas.
10: E ninguém avisa nada, né?
9: É, falou nada aí.
10: É o que eu falei, gente. Passa ano e entra ano e... Tudo antes, como no tudo antes do quartel de Abrantes.
9: Pois é, deu desse...
10: Tudo como antes do quartel de Abrantes.
9: Pena que ele tá ali na cozinha, fazendo já, preparando o seu café da manhã, o Roberto. Ele ia fazer um rap com essa música, com essa rima aí, entrando e ensaiando.
10: Eu fui embora, morei no exterior, voltei.
9: E a Copasa.
10: E a Copasa continua do mesmo jeito.
9: E dando trabalho pro
10: Toma pessoal, vergonha dessa cara, Copasa, pelo amor de Deus.
9: Brincadeira, né, cara? Tem mais gente reclamando aqui.
10: Tem, então vamos ouvir.
9: Vamos ouvir, então. Aqui o pessoal tá metendo a boca no trombone. É o Robertinho que faz esse programa? Metendo a boca no trombone?
10: Não, é da nossa corrimão.
9: É da Rádio Flotão que fala? E nós aqui falamos o quê?
10: A boca do trombone. A gente mete a boca na corneta.
9: Na corneta? Então mete a boca na corneta aí.
10: Corneta aí, vamos cornetar, Copasa.
9: Ouvinte querido, vamos lá.
11: Ô, Rony, bom dia.
9: Bom dia.
11: Especial pra você e pra João aí.
10: Bom dia.
11: Aqui é Zé Costa, do Laisson.
10: Fala, Zé.
11: Eu gostaria de fazer um apelo aí pela Copasa.
10: Faça.
11: O meu vizinho lá já foi 5 vezes lá pedir para ver o vazamento de água.
10: Isso.
11: Tá na extrema minha com a casa dele, são perto, não dá 50 metros.
9: Uhum. Que isso, cara.
11: Da minha casa na casa dele, aqui no bairro Matinha.
9: Uhum.
11: E a água tá vazando já.
9: Meu
11: tem
9: Deus.
11: Uns 4 a 5 meses já.
9: Nossa
11: isso.
9: Senhora,
11: e é brincadeira. E tá afetando a minha casa, minha parede tá toda umedecida.
9: Uhum.
11: E eu tô fazendo esse apelo. Se a Copasa não tomar providência, eu vou tomar providência. Porque o vizinho já foi lá 5 vezes, eles vêm cá, só tira a foto. E não faz
9: resolve nada.
11: Resolve nada. Foto por foto, nós mesmo tiramos aqui.
9: É verdade.
11: Queremos que resolve o problema. O vizinho já está cansado. E eu estou sendo prejudicado porque a minha casa está toda umedecida já. A parede e umedecendo a minha casa para o lado de dentro. A água já está passando. Então gostaria que a Copasa viesse tomar essa providência. Estou apelando aí para você, aí, uhum. Rony. E João, ô João, faz esse apelo aí para nós. Bairro Matinha, minha casa 109. Que está sendo prejudicado com a casa, uma outra casa do vizinho ao lado, que a água está estourada e vazando. Vazando muito e tá, já umedeceu demais minha parede e está afetando a minha casa. Gostaria que você fizesse esse apelo aí para mim, João.
9: Tá
11: você e Rony, muito obrigado, Zé Costa.
9: É nóis.
11: Estou à sua disposição. Qualquer dia que vocês precisarem de mim, pode me acionar que eu estarei aí com muito prazer.
9: Opa.
11: Bom dia, bom programa. Estou aqui ouvindo seus programas.
9: Obrigado, Zé.
10: Já tá feito o apelo, Zé Costa. Não é o que eu falo. Você falou, se a Copasa não tomar providência, eu vou tomar providência. Já deveria ter tomado providência, Zé Costa. Acione o Ministério Público, acione a Justiça, entra com um advogado nisso aí, porque se sua parede cai, o ditado é certo, água mole em pedra dura, tanto bate até que fura. Ninguém nunca ouviu isso, né? Tanta infiltração, Deus queira que não, mas pode acontecer, derrubar sua parede, quem vai ficar no prejuízo?
9: 5 meses,
10: você foi vazando já água 5 meses né? Já? Não, cara, é um absurdo. Aí criaram-se uma tal de CPI da Copasa na Câmara Municipal de Vereadores, cadê? Deu em nada, que eu não vi resultado disso aí até hoje. Que a Copasa samba na cara do Teoflotonense. E ninguém faz nada. O certo a dizer é isso, ninguém faz nada.
9: Nós estamos fazendo agora aqui, colocando o povo pra meter a boca na corneta.
10: E o que a gente pode fazer é isso aqui, isso aqui. Apelar pro povo.
9: É isso aí. Tá vazando água 5 meses da Matinha.
10: Difícil, hein?
9: E tá vazando na Braquiara também aqui agora. Hugo Guilherme. 9:19.

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5: É isso, de volta agora com notícias. É isso, João Teixeira?
6: É, vamos falar do futebol, Rony Martins, porque tem mais um técnico que caiu, hein, no futebol.
5: Opa,
6: brasileiro.
5: Guilhotina já?
6: É, trata-se do Zubeldia, que não é mais técnico do Fluminense. O clube anunciou a demissão do treinador e da sua comissão técnica hoje, dia 13 de agosto de 2026, após uma sequência de maus resultados e pressão da torcida. É, a comissão técnica, né, deixaram o clube, os auxiliares Max Cuebras, Carlos Cruesso e Alejandro Escobar, além do preparador físico Lucas Vivas. O time acumulou uma sequência de jogos sem vitórias e vinha de um empate por 0-0 contra o Independente Rivadavia pela Copa Libertadores, perdão. O comando interino vai ficar por conta do auxiliar permanente, o Marcão, que assume a equipe para a partida contra o Palmeiras pelo Campeonato Brasileiro. O técnico já busca um substituto com um novo nome no mercado para o restante da temporada. Você arrisca em dizer em algum técnico para o comando do Fluminense, Fernando Diniz?
5: Meu Deus, de novo.
6: É, de novo. Renato Gaúcho.
5: De novo. Ah, enfim, quem? Sei lá, cara. Eu acho que esses caras aqui do Brasil já deu que te dar, né? Se aparecer algo novo aí, né? Esses aí já deram.
6: Sabe quem eu acho que pode assumir o comando do Fluminense?
5: Não. Quem que você acha, na sua opinião?
6: Nosso conterrâneo.
5: Uai, nosso conterrâneo?
6: Fred.
5: Sério?
6: Porque o Fred...
5: Por que você acha isso?
6: Porque o Fred está na categoria de base do Fluminense, é treinador, né?
5: Uhum.
6: Há 4-5 meses já. E além dele, tá o Bruno Barros, olha, lá também, que foi treinador do nosso América, do nosso Antônio.
5: Aqui, é verdade.
6: Olha. Então, eu acredito que o Fluminense deve...
5: Juntar a experiência do Bruno, né, com...
6: A experiência do Fred.
5: No campo, né?
6: É. Ah, boa, o sim, Fred sim, é ídolo da torcida, sim, inclusive... Da torcida.
5: Conhece aquele ali tudo, na palma da mão.
6: Inclusive, eu vi no último jogo,
5: sim,
6: torcedor com faixa lá escrito
5: já?
6: Assim, ó, pro Zubeldia. Zubeldia, o Fred vai te pegar.
5: Me pegou.
6: Porque o Fred vai te pegar era um grito que a torcida do Fluminense cantava
5: verdade,
6: quando o Fred era jogador.
5: Era o mantra, né? Da torcida
6: era o mantra, isso.
5: Do Fluminense nas arquibancadas. Boa, uma boa pedida. O Felipe Luiz não deu certo no Flamengo?
6: Exato. Por quê? A temporada já está na sua.
5: Sim, no final.
6: Caminhando para sua reta final.
5: O Fluminense não vai brigar por nada mesmo, né? Não briga por nada, nem.
6: Talvez.
5: Vaga na Libertadores.
6: Talvez chegar longe na Libertadores.
5: É, vaga na Libertadores, sim. Nada que eu falo assim, títulos, né? Vaga na Libertadores.
6: Sim, não, eu digo chegar a uma semifinal, talvez, da Libertadores.
5: Sim, sim, sim. Vaga na Libertadores, ele vai brigar ali.
6: No Brasileiro.
5: Mas, no Brasileiro. Agora,
6: Copa do Brasil já era.
5: Copa do Brasil já era. O Cerro Porteño é muito bom e ficou barato ontem. Foi ontem ou anteontem?
6: Não, Cerro Porteño não.
5: Rivadavia, Cerro Porteño foi o Palmeiras.
6: Palmeiras.
5: Tô confundindo aqui. É, foi uma confusão aqui. Rivadavia já não sei. Então confundi o Palmeiras. Então esquece.
6: Ele empatou com o Rivadavia 0-0.
5: 0-0 no Maracanã.
6: Foi vaiado. É o Palmeiras que
5: empatou com o Cerro e ficou barato, né? Porque o Cerro ainda teve um gol anulado ainda, né? O VAR, né? Chamou e anulou o gol, mas apaga o que eu falei em relação ao Fluminense. Mas
6: então você acha que a receita caseira
5: vai ser o melhor? Não deu certo com o Felipe Luiz, que fez um belo trabalho no Flamengo e hoje está lá no Mônaco. Então, pode ser que dê certo. E aí, eu acabei de falar aqui agora, cara.
6: E outra coisa, o Fred tem moral com a torcida, né?
5: Não, outra coisa, algo novo do futebol brasileiro, ó. Esse que você falou aí, Felipe...
6: Fernando Diniz,
5: Renato Gaúcho. Ah, já deu, pelo amor de Deus, esse cara já deu.
6: Quem mais tá?
5: Vai ficar na praia.
6: Quem mais tá disponível no mercado aí que pode, sei lá, assumir? Tite?
5: Pelo amor de Deus, cara, não faz isso não, João Teixeira. Isso é sacanagem, a torcida do Fluminense. A torcida do Fluminense não merece isso não, João Teixeira.
6: Joel Santana.
5: Não, quer ver? Vamos colocar aqui. Técnicos...
6: Treinadores disponíveis no futebol brasileiro.
5: Disponíveis no mercado, quer ver? Disponível. Tudo Luxemburgo no mercado brasileiro, quer ver?
6: Já tá mais que ultrapassado, já.
5: Pois é, tô falando.
6: Falei Joel Santana aqui brincando.
5: Quer ver, cara? Bora lá, então. Vamos lá. Olha só, treinadores disponíveis. Você falou Renato Gaúcho, Tite.
6: Aham. Uhum.
5: Roger Machado. Não, aqui tá falando. Ele não tá. Ele tá no Santos.
6: Quem?
5: Nem vou falar, o Cuca.
6: Cuca.
5: Mano Menezes.
6: Mano.
5: Já teve no Fluminense
6: já
5: também.
6: Já teve no Flu.
5: Fernando Diniz, né? Agora o Zubeldia, Antônio Oliveira, Sampaoli.
6: Esses aí.
5: Ramon Dias.
6: Esses aí eu acho que seria. Esses brasileiros citados aí. O Mano.
5: Mano,
6: Renato Gaúcho.
5: Fernando Diniz.
6: Roger Machado, Tite e Renato Gaúcho.
5: Isso.
6: Esses aí, na minha opinião, acho que seria pra terminar a temporada. Caso...
5: É, isso.
6: Caso, sim, tipo assim, ó.
5: Sim.
6: Fluminense largou mão de... É. Ah, não vamos conquistar mais nada. Vamos manter a temporada agora, e contratar esses aí.
5: Se eu sou torcedor do Fluminense, eu fazia campanha pro Fred e o Bruno. Ao invés de contratar esses caras.
6: Eu também.
5: Vai que os caras conseguem uma arrancada,
6: sim,
5: e colocam o Fluminense lá,
6: sim,
5: terceiro colocado, quarto colocado.
6: É o que a gente
5: colocado.
6: Falou, a gente precisa de nomes novos,
5: coisa,
6: né?
5: Coisa nova, cara. Dá uma sacudida. Chega, né, de Renato Gaúcho, chega de Tite, Roger Machado, Mano Menezes. Cara, eu não aguento mais esses caras.
6: Eu sou o tipo do cara.
5: Olha aqui, ó. O Léo de Pietro, que é o tio do nosso Bruno Barros, tá me ligando aqui. Quer ver? Meu amigo,
6: coloca ele no ar.
5: Meu amigo Léo de Pietro, chega, né, de Renato Gaúcho, chega de Tite, Roger Machado, Mano Menezes. Cara, eu não aguento mais esses caras.
6: Eu sou o tipo do cara.
5: Olha aqui, ó. O Léo de Pietro, que é o tio do nosso Bruno Barros, tá me ligando aqui. Quer ver?

0: A gente tá falando isso aqui, Léo. De repente, há uma possibilidade. Você acha que há uma possibilidade, Léo, dele assumir lá com o Fred, agora o Fluminense?
1: Mas é categoria de base, não é
0: lá
1: em cima, não.
0: Pois é, na base.
2: Sim, mas o Zubeldia caiu. Nós estamos falando
0: nós,
2: aqui.
0: Nós estamos falando que o Zubeldia.
1: Eu acho que tá praticamente certo, eu não tenho certeza, não.
0: Pois é. A gente tá falando aqui que o Zubeldia caiu, camarada. Você tá sabendo, né?
1: Ah. Aí eu vou até falar aqui pra Albino, que eu tô aqui.
0: Albino é o pai dele.
2: Albino, sim.
0: Beleza, obrigado, Léo. Você tá ao vivo aqui?
2: Fala que nós estamos fazendo campanha.
0: Nós estamos fazendo campanha aqui. A gente tá fazendo campanha.
1: Então você faz campanha aí.
0: É isso mesmo. A gente tá fazendo campanha aqui pro Bruno e pro Fred, é lógico, né?
1: Então tá bom, agora vai fazer pra mim. Quem tiver precisando de figurinha da Copa.
0: É as figurinhas. Léo, a Manu falou que não vai mais comprar figurinhas. Alô, camarada, obrigado. Abraço.
2: Léo de Prieto, gente. Tio do Bruno
0: Barros. É, o tio, né? Do Bruno Barros.
2: Bruno Barros foi jogador.
0: A gente tem moral, João Teixeira, tá vendo? A gente tem moral, cara.
2: Tá achando que nós somos pouca.
0: Nós não é fraco, né?
2: Tá achando que nós somos pouca M? Nós somos uma privada inteira.
0: Nós falamos com o tio do Bruno Barros, que de repente, né?
2: Bruno Barros, pra quem não sabe, gente, foi jogador do América Mineiro. Foi ele que levou o Fred pro América quando jogador de futebol. Foi jogador do Galo, jogador do Fortaleza. Posteriormente jogou no América Teoflotone, foi campeão com o América Teoflotone como jogador. Bruno Barros, que é considerado o rei do acesso da segunda divisão para o módulo 2 do Campeonato Mineiro, treinou o América Teoflotone por duas oportunidades e agora está na categoria de base do Fluminense, treinando lá essa categoria ao lado do Fred, que também é teoflotonense.
0: Isso, beleza. E a gente tem moral com os homens fortes, com os bravos. É isso. Tomara então, né, que assuma. Ele falou que tem 10 dias, né, que o Bruno tá lá. Né, disse que vai até ligar pro Albino. O pessoal não escutou direitinho. Ele falou que vai ligar. Albino é o pai, que tem uma loja de pastas ali.
2: E rações.
0: Lá aqui na Panona dos Outono, né?
2: Isso.
0: Pertinho, é isso aí. Todo mundo aqui é amigo, é brother, é parente, é chegado.
2: Vou tentar contato com o Bruno aqui também.
0: Beleza. Valeu, então é isso.
2: Um abraço.
0: 942.
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2: É isso, 9h46 em Teófilo.
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0: sol nos olhos. A dupla Jorge e Matheus, como sempre, marcando presença aqui na manhã. Só grandes músicas pra você agora, 10 e 13 horas de notícias. Vamos lá.
1: Ô Rony Martins, diga. Eu sei que você é um cara correto, você gosta das coisas do preto no branco.
0: Preto no branco.
1: Então eu vou lhe fazer uma pergunta.
0: Faça, por favor.
1: Como está a questão da documentação do seu veículo?
0: Tudo perfeitamente, corretamente.
1: Tudo pago, tudo em dia?
0: Em dia, claro.
1: Por que que eu estou te perguntando isso?
0: Por que você está me perguntando
1: isso? E serve de exemplo para os ouvintes também.
0: Então bora lá.
1: Porque nós estamos no dia 13 de agosto, correto?
0: É, até setembro, né? O último dia.
1: Exatamente. A partir do dia 1º de setembro, começa a cobrança e a exigência do CLV 2026 pela polícia, de forma escalonada conforme final de placa. Nos demais estados, prazo varia de acordo com o DETRAN local. Vamos lá então. Placas finais 1, 2 e 3, a partir do dia 1º de setembro. Se você não quitar, por que nós estamos falando, gente? Porque dá tempo de você correr atrás e regularizar a sua situação. Se você não quitar até o dia 31, a partir do dia 1º, você não pode rodar mais com seu veículo. Se rodar com veículo irregular, você pode ter o dissabor de ter ele apreendido. Placas com finais 4, 5 e 6, a partir do dia 1º de outubro de 2026. Placas 7, 8 e 9 e também 0, a partir do dia 1º de novembro de 2026. Então, portanto, gente, regularize a sua situação com seu veículo, caso você não tenha feito isso, tá bom? Porque, senão, pode ocorrer o risco de ter o dissabor. Lembrando que o motorista pego com o licenciamento atrasado comete infração gravíssima, sofre multa de R$ 293,47, além de perder 7 pontos na CNH e pode ter o veículo guinchado. Para emitir o documento digital, é preciso quitar o IPVA, a taxa de licenciamento e eventuais multas, Rony Martins.
0: É isso, música, informação na medida certa para você.

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3: Existe uma teoria que se chama 90-10, onde uma pessoa tem 90% daquilo que você procura em alguém. Só que você foca naqueles 10% que falta. Aí você sai pra rua, se aventura, e realmente você encontra aqueles 10%, mas não se deu conta que perdeu os 90%.

0: essa maravilhosa música dos Coldplay, nos belíssimo vocal aí do Chris Martin, fala sobre vulnerabilidade e a intensidade de um novo amor, né? A letra aborda o conflito entre o medo de se machucar novamente e a coragem de se entregar a um sentimento profundo e renovador, parecendo acontecer pela primeira vez, né? A pessoa reconhecendo aí, né, que o amor sempre traz riscos e que experiências passadas machucaram, né? E a pessoa amada funcionando aí como um refúgio, né? Uma tábua de salvação. Feels Like I'm Falling in Love. Sozeira dos Coldplay aqui na Manhã 100.9. Gostou, meu amigo? Roberto, eu sei que você é um cara que gosta de música internacional. Gostou dessa música aí do Coldplay?
1: Eu não entendo nada que eles falam.
0: Mas eu acabei de traduzir aqui agora, Beto. Você não prestou atenção, não? Tá falando.
1: Mas algumas melodias amor, eu curto. Melodia, a porque melodia, a letra eu não sei o que eles estão falando.
0: Mas então, quando, você não entender, Beto, você ouve o programa que eu vou sempre traduzir pra você o que a letra está falando, tá, Beto? Essa, por exemplo, ele falou de amor, Beto.
1: Rapaz, eu sou dos anos 80, que tocava muita, muita música internacional. Certo. Principalmente quando o FM, rádios FM, né? Chegou bombando aí, Rádio verdade. Imigrantes FM e tal, as demais. Só música internacional, ou seja, aquelas músicas de Bon Jovi.
0: Olha! Rod Stewart, né?
1: Cara, a melodia tá na minha cabeça. Então, fez qualquer introdução da música, eu já sei qual música trata, que é. Né? Mas o que tá falando, o que se tá me xingando, se tá falando que pobre preto, que eu sou pobre, preto e feio.
0: A tradução,
1: se bem que
0: você
1: não tá
0: não
1: com razão, nada, né? Mas,
0: a tradução, com razão, mas... A tradução você não manda, né?
1: Não sei nada, meu. Quero mandar um abraço aqui pra ele, inclusive, Celso Vogel.
0: Ele manja.
1: O DNA, ele participou aqui da Imigrantes na época, né? Era Celso Vogel, o DNA da notícia. Ele canta muito bem, inclusive, e ele sabe, né? Ele conhece um pouco, igual você, conhece um pouco do inglês. E o Celso é muito afinado, velho. Opa, inclusive, sugiro você trazê-lo aqui no Resenha. Para que ele faça aqui umas modas ao vivo. Sim. Ele conecta aí. Ele tem um talo de playback aí, que ele conecta aí na mesa e canta muito bem. Legal, isso aí, cara. De fato, o Celso Vogel.
0: Parabéns aí.
1: É um artista muito afinado. Tive a oportunidade de alguns shows dele.
0: Sim, sim.
1: Né, vê-lo cantando músicas internacionais. A última que eu me lembro que ele canta muito bem é a música da Adele. Estourou aí uns dois anos atrás. Fala aí o nome.
0: Tem várias. Someone Like
1: You. Same as Like You.
0: Same Like You. Olha, em cima.
1: Essa aí mesmo. Eu lembro que ele canta essa música com muita
0: propriedade, né?
1: E, enfim, eu sugiro aí, viu?
0: Obrigado pela
1: vocês
0: dica.
1: Vocês marcarem aí Celso Vogel.
0: Celso Vogel.
1: Ele é antigo. O homem não cozinha com água só, não. Mas não gosta que fala igual você.
0: Eu não tenho problema nenhum em falar que eu tô com 39 mais, velho.
1: Ele até fica... Não, você é de boa. Você zoa e tudo, mas ele fica bravo.
0: É sério. Vamos falar aqui no ar com ele que você falou isso.
1: Rapaz, ele fica bravo. Ele deve estar ouvindo lá, deve estar...
0: Vamos falar com ele. Celso, o Beto falou que não pode falar.
1: Sua idade.
0: Você tá com... 39 mais.
1: Não gosta, rapaz. E o pessoal expôs no grupo lá e ele ficou revoltado.
0: É sério? Será que ele já fez um implantezinho? Ele fez um botoxzinho? Ele faz? Será, velho?
1: Eu acho que ele tava de oi numa
0: clínica aí.
1: Vamos dizer assim, franguinha.
0: Boas histórias.
1: Aí colocaram, aí alguém desconfiou e jogou a idade dele. Sim. No grupo. Ele tirou.
0: Não gosto.
1: Mas eu não gosto dessas intimidades. Eu tenho essas intimidades.
0: Se tiver ouvido lá, dá brabo com nós agora. Não fique, viu, Celso?
1: Ah, caramba. Você gosta das franguinhas, mas não quer falar a idade, né?
0: Tá bom.
1: Enfim, brincadeira, mas aí, vou falar com o mesmo para que vocês o tragam aqui para bater papo sobre música. Sim, ele é irmão do Emerson Vogel, né?
0: Sim.
1: Que também é artista. Enfim, mas o Celso tem uma trajetória muito grande, muito, muito antiga. Eu lembro que ele já participou de vários projetos musicais. Eu lembro que eles montaram na banda chamada Oxiúris.
0: Oxiúris, nossa, esse nome.
1: Velho.
0: É nome de verme, né, velho?
1: É nome exato, aquele que coça o fiofó da pessoa, né?
0: Boa.
1: Oxiúris. E tinha Dimas Black, que é um cara que mora hoje em Belo Horizonte, ele é tatuador, faz muito sucesso em Belo Horizonte. E faz vídeos aí pra internet. E eles vestiam de super-heróis.
0: Olha!
1: Rapaz. Celso Vogel, se eu não me engano, era...
0: Superman.
1: Não, ele... He-Man.
0: He-Man.
1: Ele tem o cabelinho lourinho, né?
0: Verdade.
1: Cabelinho lourinho.
0: E-mail.
2: Rapaz, não é fraco então, não, esses caras.
1: Eu, vamos ver se eu acho essa foto.
2: Histórias, figuras do Tio Flotone.
1: Oxiúrios. Eu não lembro. Dimas Black, Celso Vogel.
2: Oxiúrios, que legal. Faltou João Teixeira aqui agora.
1: Essa realmente interessante. Enfim, vou dar um jeito de agendar para as próximas semanas aqui. Boa, na nossa rede de eventos. Mas hoje a gente não vai vir cantar nada da banda Oxiúrios, não. Vem para cantar e falar das músicas internacionais.
2: Ele vem para resenhar mesmo.
1: Falar de música internacional. Hoje ele tem a lojinha de bateria lá na BR-116. Vou até fazer a propaganda para ele aqui.
2: Por favor.
1: Alemão Baterias, né? Grande Celso, um abraço para você, meu querido. É sucesso aí, um cara da paz, um cara do bem, e que a gente tem um carinho muito grande. Hoje ele é muito orgulhoso porque o filho dele faz medicina, né?
2: Olha, que legal.
1: Você sabe que pop fazer medicina não é fácil, não, né, bicho?
2: É difícil,
1: é. Então o menino dele é muito dedicado, o Matheus, né? Já tem, se não me engano, ele já está no terceiro ano de medicina.
2: Opa.
1: Já, o filho dele. Então, foi muito ralado e, aliás, é ainda, né, porque ele corre atrás para manter o rapaz estudando lá em São Paulo. Então,
2: parabéns,
1: um abraço,
2: Celso,
1: aí.
2: Parabéns.
1: Meu amigo Celso Vogel. Pô, dando sequência aqui, Rony. Hoje, daqui a pouquinho, meu dia no nosso Jornal Imigrantes. Vamos falar sobre a Exponó 2026. Começa hoje, viu?
2: Hoje,
1: a maior mostra empresarial do Nordeste Mineiro começa hoje. Eu estive lá, conversei com o gerente executivo, Vitor, e ele vai trazer algumas informações. A estrutura é maravilhosa, não paga nada pra entrar, viu, Rony? Você tá convidado a levar sua filhota.
2: Beleza.
1: Começa hoje, vai até domingo.
2: Todos os dias, entrada?
1: Todos os dias, entrada franca.
2: Legal,
1: rapaz, bacana. Muita coisa bonita. Muita gente bonita, brindes diversos lá das empresas, internet de graça lá para quem chega lá. Então o negócio lá é bom demais, viu? Lembrando que hoje já é quinta-feira, 13 de agosto, dia que começa a Exponó. A previsão do tempo para a tarde de hoje é de sol com poucas nuvens. À noite, com céu limpo, a máxima prevista para hoje 28 graus, a mínima pela madrugada de 17. Foi 17, viu, gente? Olha, mães atípicas da cidade de Tambacuri, desesperadas por atraso no pagamento, continuam suspensos os atendimentos nas clínicas conveniadas. A gente vai ouvir o relato desesperado de mães, viu, gente? Mães desesperadas, elas falando a respeito da insensibilidade da administração municipal, da administração lá de Tambacuri. Atenção, prefeito de Tambacuri, pelo amor de Deus, né? Vamos agilizar isso aí, as crianças não podem ficar aí da forma que estão. Embora a maioria das mães já estão lá com medidas judiciais que garantem atendimento para as crianças, vai estar faltando sensibilidade da prefeitura lá de Tambacuri, tá? Caso vocês tenham uma versão diferente, porque as mães estão apresentando, os microfones aqui da nossa rede Imigrantes estão à disposição de vocês, tá bom? Olha, pessoas em situação de rua tiram a paz de moradores ali próximo ao mercado municipal, no centro da cidade. Mais um áudio, morador reclamando, Rony, de alguns moradores de rua, né? Pessoas em situação de rua que fazem bagunça, faz xixi, faz cocô, brigam ainda, ameaçam moradores. Pô, não pode uma coisa dessa, né? O direito de ir e vir é de todo mundo, tanto da pessoa de situação de rua, mas também das pessoas que moram ali, né? Você não pode ficar, tadinha, morador, deixa bichinho, que não tiver te perturbando. Deixa uma meia dúzia aí pra porta da sua casa pra mijar, né? Fazer cocô e ainda consumir álcool e droga e ficar fazendo barulho na porta da sua casa. Você vai gostar, é? Pois é. Então, tem que ser os direitos iguais para todo mundo, né? Violência contra a mulher. Homem mata a esposa com vários tiros e também atira em viatura da Polícia Militar. O autor foi perseguido e preso. A gente vai falar disso. E vamos bater um papo ao vivo com o vereador Gabriel Guzmão. Ele que é presidente da Comissão de Saúde da Câmara de Vereadores de Teoflotone. Tá bom, gente?
2: Beleza.
1: Vamos falar também um pouquinho de futebol, já que ontem, bela partida de futebol, gostoso de ver o futebol bem executado, bem jogado, e Cruzeiro e Flamengo ontem proporcionaram um bom espetáculo para os 60 mil presentes e também para milhões de pessoas em todo o Brasil e mundo que estavam assistindo a partida. Valeu, Rony, tamo junto.
2: Roberto.
1: Até mais.
2: Valeu. Isso, logo mais meio-dia na TV Imigrantes aqui no Segundo Piso. Beto! Parceria com o nosso David, o Superman, 10h35.
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2: Hora certa em Teófilo, 10h36.
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Toque demais, hein? New York, Rio, Tokyo, aqui na manhã 5.9. Também teve Ila Langley, Ana Castela. Só musicão pra você, né? Só música legal, cara. É isso, você segue interagindo conosco, participando da programação, tá? 988484759. Manda alô, manda beijo, manda abraço. Fique à vontade, tá? Aproveita e diga-nos. De onde é que você tá ouvindo a 5.9 nesta manhã de quinta-feira, dia 13 de agosto, hein? Pra gente aí, tá? Será um prazer falar de vocês aqui na programação da série. 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

0: solteira no mundo. Maurício e Eduardo aqui na manhã 100.9. 11h15 agora, João Teixeira, é hora de notícias.
1: Olha nós de volta aqui, Rony Martins. A Procuradoria Regional Eleitoral de Minas Gerais cobrou do deputado federal Euclides Pertensen, o presidente do Republicano em Minas Gerais, a apresentação de 3 certidões criminais para validar o registro de sua candidatura à Câmara dos Deputados. Segundo a Procuradoria, foram identificadas ausências de certidões criminais para fins eleitorais da Justiça Federal da 1ª Região, da 6ª Região e também da Justiça Estadual. Ademais, em consulta ao sistema unificado pelo do TSE, verifica-se a existência de uma ação penal eleitoral de número 06-00120-09.221.6.13.0318 em curso na 19ª Zona Eleitoral de Governador Valadares, na qual o candidato integra o polo positivo. Tal feito apura suposto crime de falsificação ou alteração de documento público para fins eleitorais e de corrupção eleitoral que pode ocasionar incidência da inelegibilidade da forma do artigo 1º, informa a Procuradoria-Geral Rony Martins.
0: É isso. Imigrantes agora 11h17.
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5: Beleza, Imigrantes, 11:34 agora.

Madrugadas Brancas, música linda, cara. Na verdade, a música retrata, né, a dor da ausência, né, a solidão e a insistência da memória afetiva. E a letra evoca o vazio de noites longas em que o eu lírico, né, a pessoa, lida com lembranças do passado e a esperança persistente de um reencontro. Muito legal, cara. É novidade que chega agora, fresquinha aqui na programação da rádio, que só toca música boa, Imigrantes FM. Isso aqui é mais que uma rádio, né? Isso aqui é uma referência pra você. Madrugadas Brancas. E se você gostou, 988484759 é o nosso WhatsApp. Logo mais às 19h15 tem um ranking, que é o desfile das 10 melhores da nossa programação. De repente, quem sabe, né? Ela pode voltar aí pra você, ouvinte querido.

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0: Murilo Huff e Bruno Rosa. Isso tudo para falar sobre a dor de uma traição e o fim repentino de um relacionamento, né? É isso. A letra usa a metáfora de uma atriz para acusar a ex-parceira de fingimento e falsidade ao demonstrar um amor que não era real. É, alguém já fingiu pra você, meu Teixeira, assim, que tava gostando de você, que gostava de você, que tava namorando, mas tava traindo você com outra pessoa?
1: Sim, fingiu, foi atriz demais.
0: Boa! Safou-se muito bem. Pra gente encerrar aqui, então, a nossa participação em grande estilo.
1: Pelo menos eu não percebi, hein?
0: Oh, gostei, Deus, tô. Safou-se muito bem, cara.
1: Mandou bem, pra gente finalizar, diga. Eu trouxe uma notícia aqui mais cedo, uhum, sobre a demissão do técnico... Do Fluminense.
0: Né?
1: Então, e até mencionei aqui sobre o possível...
0: Sim.
1: O possível comandante do Fluminense, novo possível. E ele já aparece entre os citados, viu?
0: Nosso Fred?
1: GE coloca legal, aqui, ó. Cara. Tem vaga quem deve assumir o comando do Fluminense. Aí aparece a imagem do Roger Machado.
0: Sim.
1: Do Renato Gaúcho.
0: Boa.
1: Do Tite. Do Ramon Dias.
0: Bate na madeira, Tite.
1: E no meio, o Fred.
0: Fluminense não merece o Tite.
1: Eu acho que vai ser o tal Fluminense Fred.
0: Vai dar Fredão nas cabeças aí, cara. Com certeza.
1: Eu acho que eu vou acertar de novo.
0: É, isso aí. Vai dar Fredão nas cabeças. Com certeza. Vamos torcer então, né? Boa sorte. Fazer aquela figuinha bacana pra que ele assuma aí o comando do Tricolor das Laranjeiras. Vai ser
1: Vamos ver, né?
0: Fredão e Bruno Barra. Rapsu, cara.
1: Já pensou? Dupla tchó-tchó?
0: É, lá no banco, lá do Fluminense. Vai ser bom demais. Vai ser muito legal. É isso, Beto. Tá torcendo aí pro nosso Fredão e o Bruno Barros, né, assumir aí o comando do Tricolor das Laranjeiras, querido?
2: Beleza, Rony. Tranquilo?
0: Tudo bem.
1: Tranquilo igual a perna de grilo.
2: É necessário que uma nova safra de profissionais...
0: Falei com o João,
2: Acendam o mercado do futebol,
0: como o Felipe Luiz, né?
2: Exatamente.
0: Assumiu o Flamengo, se deu muito bem, já tá lá na Europa treinando o Mônaco.
2: O Fred, uma coisa que ele tem é lábia, né? Ele tem uma boa oratória.
1: Tem grupo, né, Roberto?
2: O poder de convencimento dele é muito forte. Ele tem uma trajetória dentro do Fluminense bacana, embora isso não seja garantidor de sucesso dele à frente do clube, mas enfim, os ventos conspiram a favor do Fred.
0: Gostei dessa, Beto, os ventos conspiram.
2: Exatamente, eu torço por ele, não só pelo fato de ser de Teófilo Otoni, né? Embora não demonstre tanta ligação com o Teófilo Otoni, mas é um cara que merece sucesso, trabalhador, né? Sofreu para chegar, para virar jogador.
1: E detalhe, Roberto, tem moral com a torcida.
2: E muita gente talvez nem sabe, João. O Fred estava atualmente no Fortaleza, né? Treinando.
1: Recentemente. Atualmente Fluminense.
2: Né? Isso, atualmente Fluminense, mas recentemente estava lá, não sei quando. Creio que passou por mais de uma temporada lá no Atlético. Lá no
1: Fortaleza. Categoria de base.
2: Inclusive com o Bruno Barros trabalhando também com ele como auxiliar técnico. O Bruno, para recordarem aí rapidinho, ele foi técnico de futebol aqui no América, de Teófilo Otoni, vários clubes do interior de Minas Gerais, enfim, a duplinha lá, eles são contemporâneos de América, quando Fred virou jogador de futebol, estourou para o mundo do futebol lá no América, e por aí vai, né? A dupla merece sucesso.
1: Foi o Bruno que levou o Fred para o América, ele teve a oportunidade de nos contar isso aqui na cozinha da emissora, né, Roberto? Você lembra, né?
2: Perfeitamente, e no futuro breve a gente traz ele de novo aí no Resenha para contar de novo, tá bom? Um abraço para vocês.
1: Um abraço.
0: Valeu, Beto, bom trabalho para vocês aí.
2: Deixe comigo.
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0: Muito bem, hora certa, 5:05 em Teoflotone. Chegamos agora, vamos até às 13 horas com muitas informações. Hoje, quinta-feira já, viu, minha gente? Decorridos 13 dias do mês de agosto de 2026. E atenção, hein? A previsão do tempo para a tarde de hoje é de sol com poucas nuvens. À noite, será com aquele céu bonito, céu limpo, hein? A previsão. Máxima prevista para hoje de 28 graus. Pela madrugada, foi de 17. E vamos às matérias que serão destaques na edição de hoje aqui do nosso Jornal Imigrantes. Começa hoje a Exponor 2026, a maior mostra empresarial do Nordeste Mineiro. E mais, mães atípicas da cidade de Itambacuri desesperadas. Por atraso no pagamento, continuam suspensos os atendimentos nas clínicas conveniadas. Vocês vão conferir daqui a pouquinho um relato de algumas mães desesperadas e pedindo aí sensibilidade por parte da Prefeitura de Itambacuri. E mais, pessoas em situação de rua tiram a paz de moradores próximo ao mercado municipal no centro de Teófilo Otoni. Residentes do local fazem apelo às autoridades. E ainda, violência contra a mulher. Homem mata a esposa com vários tiros e também atira em viatura da polícia militar. Autor é perseguido e preso. Ao vivo, nós vamos bater um papo com o vereador Gabriel Guzmão, presidente da Comissão de Saúde da Câmara de Vereadores de Teófilo Otoni. 7:07, rapidinho, apoio cultural, já volto com essas e muitas outras para você.
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0: Meio-dia, 10 minutos, então, Flotone, até às 13 horas, muitas informações. Pode mandar o seu recado aí pelo Instagram da nossa Rede Imigrantes, Facebook da TV Imigrantes e também YouTube, nosso canal do YouTube aí da Rede Imigrantes, que a gente vai já já ler o recado de todos vocês. Viu, minha gente? Olha, começa hoje a Exponor 2026, a maior mostra empresarial do Nordeste Mineiro. Vamos aos detalhes. Pois é, começa nesta quinta-feira, vai até o domingo, a Exponor 2026. Nós conversamos aqui durante esse processo de montagem com o Vitor Santos, ele que é o gerente executivo da ACE, Associação Comercial e Empresarial de Teoflotone. Ele nos fala de toda essa movimentação, todo esse trabalho de montagem, inclusive falou detalhes também sobre esse hall de entrada, onde ficará a praça de alimentação, também ficarão expostos os veículos das empresas que trabalham no setor, nesse nicho de automotivo. Eles ficarão aqui nessa parte da frente, também o setor de brinquedos para crianças ficará por aqui. Vamos ouvir então o Vitor Santos, da Associação Comercial e Empresarial de Teoflotone.
13: Com certeza. A missão nossa é sempre fazer com que a Exponor ela seja um evento brilhante, né? E a cada ano que vem, cada edição, ela vem ampliando o número de expositores, a área de montagem, né? E principalmente aí o que a gente traz de novidades. A cada ano um expositor traz uma novidade nova e a gente vem também somando com eles aí no que a gente pode ofertar de melhor aí nesses dias.
0: Vitor, vamos falar aqui desse hall de entrada aqui, totalmente inovador que vocês colocaram. Explique pra gente o que é isso aqui.
13: Certo. Desde a última edição, né, a Exponor cresceu, principalmente no que diz respeito aí à parte do setor automotivo. Então, essas tendas aqui na área externa, aqui, elas acomodam aqui todas as empresas que vêm com veículos, né? Seja moto, carro, bicicleta elétrica, toda a parte automotiva mesmo. E a praça de alimentação também, que esse ano aí vem com força, né? Então, assim, comida boa, bebida gelada, som ao vivo, gratuito aí para toda a cidade, em todos os dias. Então, venha, traga a família aí, traga as crianças também. Tem um Espaço Kids ali nessa área externa aqui, supervisionada, para que a gente possa fazer um evento aí com segurança para as crianças e também com muita novidade aí para os pais.
0: Então, praça de alimentação e exposição de veículos é aqui nesse hall de entrada.
13: Aqui nesse hall de entrada. Anexo a ela também vai ter uma carreta do Instituto Federal, trazendo toda a parte de tecnologia aí, né? Tudo que o Instituto Federal aqui da cidade vem ofertando e inovando também aí para a educação regional.
0: E a gente viu aqui dentro, né, do pavilhão mesmo, uma estrutura bem interessante. A gente pode até citar aqui Conexão VIP com um stand bem chamativo.
13: A Conexão VIP é uma parceira aí de várias edições, né? Se não me engano, é a sexta edição seguida que está conosco na Exponor. Esse ano veio com força como internet oficial e exclusiva dentro do evento. Deixar aqui um agradecimento para o Marcelo, que acredita na Exponor, acredita no retorno que ela pode estar trazendo. E além do Marcelo aí, né, nós temos vários parceiros. Sicoob Credit Vale, Banco do Nordeste, Crescer Farma também, que está aí na cidade a cada dia ampliando sua área de abrangência e atendimento, né? Além de outros 79 CNPJs aí de empresas da cidade que vem compondo aqui o grupo de expositores aí para brilhantar esse evento.
0: E a estrutura para os desfiles também, eu estava observando lá, está muito boa.
13: A estrutura do desfile, nós contamos aí com o Pietro, que vem direto do estado do Espírito Santo, né? Um scout aí a nível nacional. Esse ano nós temos aí mais uma vez a Flávia Clenze, que esse ano ficou em segundo colocado geral do Miss Universo Brasil, vai estar acompanhando também a grade de modelos aí dos desfiles. E as lojas também que vem aí com a parte de vestuário, de calçados, de acessórios, subindo na passarela ali para deixar isso aqui com toque e um glamour especial.
0: Ou seja, desta quinta até próximo domingo, alegria total em Teoflotone aqui no Expo Minas.
13: Alegria total aí das 17 às 0 horas, né? O público consegue acessar o pavilhão até às 23 e ficar até às 0 horas ali, aproveitando tudo que tem dentro dos estandes. No domingo, a partir das 10 horas até às 17 horas aí. E sempre com som ao vivo aqui, o tempo todo aí, pra galera curtir, tomar uma cervejinha gelada e aproveitar o evento.
0: Muito bem, portanto, hoje, começa hoje, Exponor 2026. Bom, mandar um abraço aqui pro pessoal lá de Topázio, né? Vem aí o primeiro encontro de muladeiros de Topázio e região. Será no dia 6 de setembro, tá bom? Interessados podem entrar em contato agora com o telefone 33 99997-6631, beleza? Primeiro encontro de muladeiros de Topázio e região. Repetindo o telefone de contato, 33 99997-6631. 99976631. Você que tem sua mula bonita e quer participar do evento, né, faça contato com esse número aí que vai dar bom. 6 de setembro, né? No caso, véspera de feriado lá em Topázio, Minas Gerais. Hora certa, meio-dia, 15 minutos. Já já tem um bate-papo com o vereador Gabriel Guzmão, presidente da Comissão de Saúde da Câmara Municipal. Profeta Wener está aqui participando com a gente. Bomba! Atenção, secretário de Saúde. Cheio de moral o Wener, hein? Fazer entrar em contato comigo. Assunto de interesse da SMS. É sério, tá falando aí, a fofoca é braba aí, viu, meu amigo profeta? Um abraço pra você, viu, meu patrão? O Sidney Sena, Roberto Gomes manda um alô também pra Valdir, está aqui em Poté. Alô, meu amigo Sidney Sena, né? E também o Valdir, lá em Poté, trabalhando. Isso aí, um abraço pra vocês. E o pessoal aí de... O Carlos tá pedindo alô pro pessoal, o Carlos Eduardo, Tairine, Matheus, Nina e Carlinhos, lá em Valão. Tá mandando um abraço. Obrigado a todos pelo carinho, tá bom? Osés Cardoso, lá do bairro Taquara, também está com a gente mais uma vez. A Silvinha, lá de Belo Horizonte, também acompanhando a nossa programação. A todos, enfim, agradeço de coração o carinho e o prestígio, beleza? Olha, gente, triste isso que a gente vai falar agora. Mães atípicas da cidade de Itabacuri ainda desesperadas. Por atraso no pagamento, continuam suspensos os atendimentos nas clínicas conveniadas com a prefeitura lá de Itambacuri. Os senhores vão conferir agora o relato dramático de algumas mães que estão vendo os filhos sem poder ter acesso às clínicas para receber o atendimento. Acompanhe.
14: Bom dia a toda a TV Imigrantes. Bom dia aos ouvintes de Teoflotone Região e de Itambacuri. Meu nome é Valdineia. Eu sou mãe de uma criança, Téa. E eu cheguei a um ponto em que não sei mais a quem recorrer. Não posso pagar pelo atendimento do meu filho. Mesmo se eu deixar de pagar aluguel, água, luz, todas as minhas despesas fixas e básicas de sobrevivência, eu não consigo arcar com o custo da terapia do meu filho. E estou aqui agora falando com vocês com o coração partido, a alma pesada de uma mãe totalmente desesperada e impotente. Meu filho, hoje ele tem 6 anos. Desde os 2, ele é acompanhado. Ele começou como nível 3 de suporte não verbal. Graças a Deus... E as terapias, hoje meu filho é nível 2 de suporte verbal. E ele possui uma ordem judicial que garante a ele as terapias e o acompanhamento. Essa ordem judicial não é um favor. É o que garante a ele que ele consiga falar, que ele consiga se desenvolver e não sofrer. Eu já nem falo por mim. No entanto, a prefeitura de Itambacuri tem negligenciado não só as terapias do meu filho, como as demais. E aí, com isso, as clínicas paralisaram os atendimentos. É devastador, é horrível ver a clínica fechar as portas simplesmente porque ela não recebe. E, ao mesmo tempo, a prefeitura tenta se esquivar falando de chantagem. Que chantagem? Chantagem é o que estão fazendo com os nossos filhos, com o meu filho. Vocês têm noção do que é para uma mãe ver seu filho paralisar o atendimento, o tratamento e saber que a cada dia que passa ele pode regredir o que custou anos para conquistar? Alguém tem noção dentro da sua própria casa o que é ver o choro de um filho desregulado, precisando de suporte e não ter? Alguém que não está dentro do espectro, que não vive essa realidade, tem noção do que é isso? A regressão, gente, gera danos irreversíveis. O regresso do meu filho por pura, eu vou dizer, irresponsabilidade financeira de uma gestão pública, me faz sentir a pessoa mais impotente do mundo. eu ganhei na justiça, eu ganhei, não, eu já tinha o direito adquirido pela saúde do meu filho, da saúde do meu filho, pela Constituição. O juiz só garantiu que isso fosse cumprido. E nem assim a prefeitura está respeitando, está respeitando. Gente, eu estou implorando por socorro e não só eu, não é por mim. Eu estou implorando pelo meu filho, que eu não vou citar o nome, eu não vou expor aqui o meu filho, o nome do meu filho, não preciso disso, eu já expus o meu nome é Valdineia. E também estou aqui falando por tantas outras crianças da nossa cidade que estão com seu futuro sendo roubado. Por favor, TV Imigrantes, continue sendo a nossa voz. Prefeitura de Tambacuri, faça o que você tem que fazer, cumpra as ordens judiciais, arrume recurso, busque recurso, seja humana. Assim como você é humana em tantas outras situações em época de política, seja humana agora, ignore a política, porque os nossos filhos serão médicos, serão advogados, serão prefeitos, quem sabe um dia serão vereadores, estarão um dia no lugar de vocês. E vocês estão com essa irresponsabilidade, privando essa oportunidade dos nossos filhos, em nome de Jesus. Em nome de Jesus, vocês têm fé, vocês promulgam tanta fé, são tão religiosos, olhem para Cristo, que morreu na cruz por nós, e sejam humanos e retomem as atividades das clínicas, organizem tudo, contrato, tudo, pagamento, tudo. Nenhum profissional trabalha de graça, eu não trabalho de graça, vocês da prefeitura não trabalham de graça, os advogados não trabalham de graça, por que que as clínicas vão trabalhar? Por que que as psicólogas, as fonoaudiólogas, as fisioterapeutas, as psicopedagogas vão trabalhar de graça? Ou deixar de receber? Todo mundo tem seus compromissos. Isso é um pedido de socorro, gente. Eu não estou aqui desrespeitando ninguém. Eu só quero que o meu filho tenha o direito dele garantido pela justiça. Já nem estou falando da Constituição, porque vocês estão ignorando isso a todo momento, mas a justiça é a ordem de um juiz. Em nome de Jesus, regularizem isso, por favor.
15: Bom dia, Elvis. Bom dia a todos os ouvintes. Eu sou Viviane, sou mãe atípica aqui de Tambacuri. Meu filho tem ordem judicial, que está sendo descumprida, assim como as outras crianças também. A gente vem enfrentando um caos e eu vim aqui pedir por socorro, assim como as outras mães. A gente precisa de uma resposta e precisa de uma solução. Já faz um mês que meu filho está sem terapia, vem apresentando regressões, danos que podem ser irreversíveis, e a prefeitura ultimamente só vem apresentando culpa nas clínicas, em nós mães, em nossos filhos, e não traz solução para a gente. Então pedimos por socorro, pedimos ajuda e esperamos soluções.
16: Boa tarde, meu nome é Isandra, sou de Tambacuri, sou mãe atípica. Eu sou mãe dos gêmeos Maxwell e Isabela. Maxwell nível 2 de suporte, Isabela nível 3 de suporte não verbal. Eu tenho uma ação, né, uma ordem judicial desde dezembro de 2023 para cumprimento do tratamento de Isabela em Tambacuri, e há um mês já está sem terapias. Eu não sei mais o que fazer, eu não sei mais a quem recorrer, e estamos aguardando aí a solução. Eu espero que o mais rápido possível.
0: Hora certa, 12:24 em Teoflotone. São relatos desesperadores, né? Não é possível que o prefeito Giovanni, não é isso? Lá de Tambacuri, o prefeito. Nós estamos aqui com as portas abertas para vocês darem uma explicação do que efetivamente está acontecendo. Saúde, educação, segurança, prioridade total em qualquer administração pública, né? Agora, negligenciarem pagamento de clínica que faz o atendimento tão necessário, é questão de sobrevivência para algumas crianças, e vocês não estão dando a devida atenção. Realmente é impossível não se sensibilizar e não colocar a boca no trombone e fazer apelos para que a justiça intervenha e acolha essas mães aí da cidade de Itambacuri, que o desespero na voz delas é muito grande. E olha, que algumas já estão se sentindo tão impotentes que nem coragem para verbalizar o que estão passando dentro de casa com seus filhos sem receberem os atendimentos, elas não conseguem. Então, microfones abertos de novo aqui para a administração municipal de Itambacuri. Isso é vergonhoso para a cidade de Itambacuri, é vergonhoso para a nossa região, né? E a gente clama aqui mais uma vez para que a justiça intervenha aí em Itambacuri e auxilie essas mães, porque o desespero é grande, né? Nós mostramos aqui o relato ontem da proprietária da clínica Santo Anjo, explicando que elas realmente não receberam, né? Aliás, receberam com atraso, e com atraso ninguém vai trabalhar. Querem ser valorizadas, respeitadas, os profissionais valorizados, né? Profissionais gabaritados, qualificados para lidar com problemas complexos das crianças, né? Do espectro autista, e a prefeitura, né? Conforme disse uma mãe aí, se vire, tem ordem judicial, desrespeitar ordem judicial, a gente sabe que é um crime grave, né? Os senhores sabendo aí o que pode acontecer. Enfim, é essa situação. Nós estamos aqui sempre de microfones abertos para as mães que queiram se manifestar. Enquanto o problema não for resolvido, viu, mamães? Nós estaremos aqui, na Rede Imigrantes, à disposição de vocês para falar a verdade e apontar o erro. Nós não vamos acobertar erro de ninguém, tá certo? Meio-dia, 27 minutos em Teoflotone. Daqui a pouquinho, presença do vereador Gabriel Guzmão, ele que é presidente da Comissão de Saúde da Câmara Municipal de Vereadores aqui da cidade de Teoflotone. 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Um abraço a toda a equipe, Pedro Alves, e também ao nosso parceiro João Mabrito, que esteve inclusive ontem aqui com a gente, não é isso? 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Um abraço para o seu Edvaldo, conhecido, seu Loirinho, acompanhando a nossa programação. Agradecer aqui o Adésio, que está com a gente lá no Espírito Santo, prestigiando a nossa programação. E o Dimas, taxista. Boa tarde, Robertinho. Boa tarde, Dimas. Obrigado pelo carinho, obrigado pela audiência, tá? Olha, pessoas em situação de rua tiram a paz de moradores próximo ao mercado municipal no centro de Teoflotone. Residentes no local fazem apelo às autoridades. Acompanhe comigo.
17: Bom dia, Teófilo Otoni, bom dia, TV Imigrantes, bom dia, telespectadores da TV Imigrantes, ouvintes da Rádio Imigrantes. Eu, como um morador da Plácido Martins e representando alguns moradores dessa referida rua que fica aqui de frente ao mercado municipal na Getúlio Vargas, venho pedir um socorro as autoridades competentes de Teoflotone em relação a moradores de rua, tá? Peço também aí e agradeço ao secretário Pedro Lacone, que sempre está lavando a rua aqui para gente, o Tenente Bahia na Secretaria de Serviços Urbanos também, que carinhosamente está sempre atendendo também junto com o Pedro, tá? Eu já estive na Secretaria de Serviço Social conversando e a secretária me encaminhou para um rapaz e ele disse que a única coisa que pode ser feito é acolhimento, um convite para acolhimento, tá? Que os moradores têm direito de ir e vir, como nós também moradores temos direito de ir e vir e não estamos tendo o direito, tá? Porque nós sofremos ameaça, está tendo atentado ao pudor, tá? Porque estão defecando e urinando na rua de dia quando passam transeuntes. Eu já fui ameaçado por um cidadão que está de camisa vermelha aí. Ele já me ameaçou duas vezes. Não adianta a gente ligar para a polícia, que geralmente eles falam que o caso não é com eles, tá? Agora, se envolver uma ameaça, eu acho que deveria ser caso deles. A gente procura a Secretaria de Serviços Urbanos. Não é com eles, a gente tem que fazer boletim de ocorrência. Então a gente apela para todas as autoridades de Teoflotone, promotoria pública, entendeu? Todas as secretarias que puderem nos ajudar, que nos ajudem. Nossos moradores aqui, a maioria são estudantes, moças, estudantes, trabalham e estudam de noite. São idosos que precisam do apoio da prefeitura, tá? E a gente se sente ameaçado, constrangido de passar na rua. Sem contar o mau cheiro que tem nessa rua. É urina, é fezes, é vômito, é fezes de cachorro, é cachorro latindo pra gente. Então, fica o nosso apelo para que o prefeito municipal se reúna com a promotoria pública para ver o que que faz. Porque o morador de rua hoje, morador em situação de rua, tem mais direito que nós, cidadãos, que moramos em nossas casas, pagamos IPTU, ainda pagamos impostos, né? Então fica aí o meu apelo para que todos se mobilizem e ajudem-nos a resolver o problema da rua Plácido Martins, que está insuportável, já não dá mais para aguentar.
0: Minha gente, é cada problema, né? Agora, gente, direito de ir e vir é direito de todos, conforme disse o morador, né? Se a pessoa em situação de rua quer ter o seu direito de ir e vir, o morador também tem, né? É um assunto muito complexo que, naturalmente, as autoridades estão debruçadas sobre isso aí para tentar resolver. Tenho certeza disso. Vou aproveitar aqui, inclusive, meio-dia, 33 minutos, está aqui comigo o vereador Gabriel Guzmão, presidente da Comissão de Saúde da Câmara de Vereadores, inclusive esteve em Belo Horizonte, né, lá no Hospital Mário Pena, está trazendo novidades fresquinhas para falar para a gente. Mas antes de entrarmos nessa questão aí do Hospital Mário Pena, falar um pouquinho de hospital regional. Essa questão aí, vereador Gabriel Guzmão, de pessoas em situação de rua que se acham literalmente os donos da rua, alguns, né? Não são todos, viu, gente? É bom, não vamos generalizar, né? Alguns maus elementos, eles infiltram ali, traficam, usam droga, inclusive, no meio da rua e ainda ameaçam pessoas. Boa tarde, vereador Gabriel Guzmão. Como é que o senhor avalia essa situação?
18: Boa tarde, Roberto. Primeiramente, é um prazer estar aqui com você mais uma vez, falar com o público do Grupo Imigrantes, né, que eu tenho um enorme respeito por todos, pela história. Roberto, dizer que esse é um problema que já perpassa a saúde pública, essa questão da população em situação de desabrigo, né? Tanto que hoje existe a política nacional da pessoa desabrigada, né? E eu acho que o poder público deveria fazer uma investida, um levantamento de informações para ir na fonte, né? É óbvio que quando a gente fala de pessoas em situação de rua que estão no cometimento de crime, por exemplo, na traficância, como você falou, aí nós já estamos partindo para um lado, uhum, que tem que haver a atuação das forças de segurança para evitar, né, primeiro a prática do crime, do delito, e segundo a disseminação das drogas, obviamente. Agora, quando a pessoa está na situação de vulnerabilidade, na situação de desabrigo, eu acho que o poder público deveria investir um pouco mais, não só em ações, por exemplo. Hoje tem um programa de doação de passagem para a pessoa ir para a cidade e tal. Mas a minha visão é que, vindo do governo federal para o estado e para os municípios, eu acho que nós deveríamos organizar um sistema de levantamento de informações para ir na fonte. O que está acontecendo com esse cidadão? Por que ele está em situação de rua? Tem muitos que querem, que é por opção, mas tem muitos que é por vício, tem muitos que é por falta de oportunidade, não teve uma educação básica. Então eu acho que isso talvez não vá resolver o problema das pessoas que estão hoje em situação de rua, mas vai possibilitar a gente trabalhar uma política pública de futuro para evitar essa recorrência. Então, assim, hoje a gente tem muito pedido e muita ação enérgica para aquele fato ali em si. O que nós vamos fazer para, entre aspas, para que eu não seja entendido errado, o que nós vamos fazer para tirar a população de rua da rua? Beleza, mas o que nós vamos fazer para evitar o povo de ir para a rua? Então, se discute muito pouco as ações de futuro, né? Mas, assim, no aspecto geral, nós precisamos sim contar com as forças policiais para os casos de cometimento de delitos, de crime, de traficância, por exemplo. Né? Nós temos casos de fornicação, nós temos casos, enfim, vários casos de desrespeito à população. Mas também nós temos casos de que é necessário o simples e puro acolhimento, que a pessoa está ali na situação de rua, muitas vezes, por falta, como eu falei, de uma política pública que amparasse ele em certo momento da vida. Então, acho que nós estamos de porta aberta para poder discutir esse assunto, que não é fácil, que é muito complexo, mas que requer a nossa atenção.
0: Muito bem, então, e portanto, para não tomar muito tempo do assunto saúde, né, que a gente vai abordar aqui com o vereador Gabriel Guzmão, nós vamos direto aqui para a questão de saúde, mas ele deixou bem claro aí que é interessante, do ponto de vista social, que as autoridades se debrucem sobre esse tema e não fechem os olhos para isso, porque só sofre quem está lá, é vizinho, né, aqui na região central, e está vendo lá casal de pessoas em situação de rua, até, né, transando ali na porta, com criança vendo, com pessoas vendo. Isso aí acontece, não adianta tapar o sol com a peneira, é uma realidade não só em Teoflotone, mas em outros pontos do Brasil também. Bom, meio-dia 37, Gabriel Guzmão, você retorna de Belo Horizonte, estava lá no Hospital Mário Pena, né, que é quem administra o Hospital Regional aqui de Teoflotone. O que é que o Gabriel Guzmão foi buscar para a nossa querida Teoflotone?
18: Roberto, primeiro eu fiquei muito feliz de ver a forma como o Mário Pena trata os pacientes lá dentro do Hospital Luxemburgo, que hoje é administrado pelo Instituto Mário Pena, né? Lá o hospital, a vocação dele, primeiro é um hospital 100% SUS, como é o nosso hospital regional, e eles têm a vocação voltada exclusivamente para o serviço de oncologia, cirurgia oncológica, oncologia, né? Lá eles realizam os procedimentos de quimioterapia, radioterapia. Eu tive a oportunidade de entrar na sala de radioterapia enquanto estavam instalando um equipamento de quase 15 milhões de reais, que é o acelerador de partículas lá acelerador linear de partículas da radioterapia, né? Foi um momento assim marcante. Eu pude entrar na ala. Obviamente que o hospital é um ambiente controlado em relação à infecção, mas os ambientes que nós podíamos, nós entramos. Né, agradecer aqui ao Marco Antônio, a Mariana, assessora do Marco Antônio Leite, que é o diretor-geral, o diretor-presidente, por assim dizer, do Instituto Mário Pena. E o que o aspecto, além do tratamento de saúde em si, Roberto, o que me chamou muita atenção foi a humanização. Né? Lá dentro do hospital tem uma sala que é voltada para uma instituição que eu não me recordo o nome agora, mas são voluntários e voluntárias que levam café, levam lanche, fazem um acolhimento. Então, o paciente já está numa situação... Ninguém procura um hospital nas férias, né, Roberto? Ninguém procura um hospital para curtir folga. Procura um hospital num momento difícil, um momento que precisa de alguma atenção ali. Mas eu fiquei muito feliz de ver como o Mário Pena trata os pacientes. E nós fizemos essa reunião para saber o que Teoflotone vai receber. Né? Teoflotone está prestes aí a receber a plenitude do hospital regional. Nós já temos 40 leitos funcionando, até o final do ano teremos aproximadamente 100 leitos, é a previsão, mas aí nos próximos um ano e meio, dois anos, nós teremos já o hospital com 430 leitos funcionando. E nos preocupa saber qual é a estrutura que vai ter, nos preocupa saber a equipe técnica, a equipe profissional, nos preocupa saber a humanização, o acolhimento, como será, né? Uma vez que o nosso hospital não será 100% oncológico, como é o Mário Pena, que já tem uma expertise, que nós teremos várias especialidades, Né? Então, foi um momento muito importante, eu saí impactado de lá, tive a oportunidade de encontrar um colega ex-vereador que está fazendo o tratamento de quimioterapia, me relatou que o tratamento realmente é humanizado e a gente quer passar tranquilidade para a população. A população está realmente muito carente de saúde e nós estamos num momento muito bom, né? Graças a Deus nós estamos aí vendo o maior equipamento de saúde pública do interior de Minas, um dos maiores do Brasil, começar as suas atividades.
0: Muito bem, sobre o vereador em questão, que ele falou, aliás, o ex-vereador em questão é a figura pública, né, que nós já até falamos do caso aqui, é o nosso amigo ex-vereador Paulo Leite, né, ele está em Belo Horizonte fazendo o tratamento, e a gente pede a todos que orem, né, e unam forças aí para a plena recuperação do ex-vereador Paulo Leite, aqui da cidade de Teoflotone. Um abraço, Paulo, todos os seus familiares que estiverem acompanhando o nosso jornal Imigrantes, tá bom? Agora, Gabriel, está chegando pergunta ali, daqui a pouco eu pergunto, viu? Ele é o Anésio, lá do Espírito Santo, né? Os familiares dele moram aqui, ele trabalha e mora atualmente lá no Espírito Santo. Deixa eu ver aqui, boa pergunta. Qual é o real motivo de morador de rua, sabendo que ele ou ela, né, morador de rua, tem família? E todos nós nascemos iguais e com o mesmo direito. Beleza, daqui a pouquinho a gente volta a abordar essa questão, só para a gente não fugir do tema aqui. Gabriel, você foi, né, explicou bem o seu impacto que teve ao ver o tamanho da responsabilidade que já tem o Mário Pena lá em Belo Horizonte, que está transferindo essa expertise para administrar o Hospital Regional aqui de Teoflotone. Nós o entrevistamos, eu te entrevistei, você falou há pouco tempo sobre UTI
18: de pediatria.
0: Você abordou essa questão lá para implantação da UTI lá no regional para a nossa região?
18: Abordei. Primeiramente, nós abordamos até dois assuntos, Roberto. Em relação ao passe, ao posto de coleta do Hemominas, eu já quero dizer à população que já está garantido. Tá? Então, em Teoflotone, dentro do Hospital Regional, aqui eu queria agradecer. Eu vou pedir ressalva aqui, sem cometer nenhum equívoco jurídico, mas nós precisamos, antes de mais nada, dar a César o que é de César, Roberto. Enfim. Agradecer. Desde lá de trás, na época, o governo do Estado que sugeriu Teoflotone, até o deputado, por exemplo, Neilane Pimenta, que colocou o projeto debaixo do braço e levou, na época, para o governador Anastasia, que se Teoflotone não fosse contemplado, que ele nem votaria com os projetos da base. Então, isso para nós é impactante. Né? Então, não estou aqui fazendo campanha até para não tomar a multa e nem você. Mas nós precisamos ressaltar. O governo Zema, que é o governador que abriu a porta do orçamento para que Teoflotone recebesse os recursos, obviamente, oriundos do desastre. E aqui a gente tem o nosso reconhecimento às lamentáveis perdas que ocorreram lá no desastre de Mariana, mas que vão dar vida e sobrevida para uma população de mais de 1 milhão de pessoas. Então, nós precisamos de reconhecer o trabalho dessas pessoas, desde o governo Anastasia, o deputado Neilane Pimenta, outros deputados que participaram dessa conquista, aqui poderia citar vários, o governo Zema que insistiu com essa pauta, o município de Teoflotone, que nesse momento, o prefeito, que nesse momento foi sensível às necessidades urgentes e complexas para isso. Nós estamos falando de regulação de mais de 90 municípios, de receber pacientes de mais de 90 municípios. Nós estamos falando de um orçamento anual de cerca de 400 milhões de reais. Isso tudo passa pela Secretaria de Saúde de Teoflotone, que é gestor pleno e é gestor do contrato do Hospital Regional. Então, a gente precisa de ressaltar aqui o perfil das pessoas, né? Sem deixar de reconhecer as que, obviamente, muitas vezes a gente acaba esquecendo por ocasião aqui do momento. Mas os governos do Estado, o deputado Neilando, a Prefeitura de Teoflotone, enfim, todos que participaram do processo. E aqui dizendo, Roberto, nós teremos o PAS, que é o Posto Avançado de Coleta do Hemominas. Né? Nós teremos isso aqui em Teoflotone.
0: Está definido?
18: Está definido, dentro do Hospital Regional.
0: Né?
18: Eu vi lá a maquete, já vi onde que vai ser, a obra que vai ser feita agora nesses próximos dias. Nós vamos ter uma capacidade, nós vamos ter 10 cadeiras de quatro cadeiras de coleta num primeiro momento, mas isso vai ser ampliado, com base na ampliação dos leitos do hospital
0: também. Qual a diferença desse posto avançado de coleta para o que já existe hoje no Santa Rosália?
18: O Santa Rosália, o hospital é 100% SUS, primeiro. O hospital regional é 100% SUS. Uhum. Né? O Santa Rosália possui um hemonúcleo de primeira categoria, muito bom. né? Lá eles coletam, eles tratam o sangue e entregam o sangue pro paciente. Mas a regra geral é que quando o hospital é 100% SUS, o hospital precisa utilizar o banco de sangue da rede SUS. Né? E o Santa Rosália ele fornece o sangue dentro do seu hemonúcleo para atender os pacientes pro paciente. Mas a regra geral é que quando o hospital é 100% SUS, o hospital precisa utilizar o banco de sangue da rede SUS. Né? E o Santa Rosália ele fornece o sangue.

0: Nós teremos aqui. Hoje nós temos o hemonúcleo do Hemominas em Governador Valadares, se não me falha a memória. E agora nós teremos esse posto avançado de coleta dentro do Hospital Regional e pleiteamos já que seja trazido para a Teoflotone o hemonúcleo, né? Ou seja, nós além de coletarmos o sangue dentro do Hospital Regional pelo Hemominas para mandar em Valadares para fazer o tratamento do sangue, para devolver para o paciente, no futuro é o que nós pleiteamos, que venha um hemonúcleo para dentro do Hospital Regional. Para que isso?
1: Tratar.
0: Para que isso? Para a gente diminuir despesa, para a gente dar celeridade. Você imagina um sangue que eu coleto aqui, mando para Valadares, fica lá 3, 4 dias, esse sangue volta. O tempo dele para entrar dentro de um bloco cirúrgico para ser aplicado num paciente, eu preciso encurtar ele. O hemonúcleo vai fazer isso, né? E sobre os leitos de UTI de pediatria, nós conversamos muito com Marco Antônio, com a equipe do Hospital Mário Pena. Ele falou: Gabriel, nós estamos dispostos, mas nós precisamos conversar com a rede. Naquele dia eu me lembro bem que nós falamos, se não for dentro do hospital regional, nós vamos pleitear para que em algum hospital de Teoflotone sejam abertos esses 10 leitos de UTI de pediatria. O que nós não podemos permitir é que o que está já pactuado seja perdido, tendo em vista que hoje a gente só tem um leito de UTI de pediatria para atender toda a nossa região de saúde. E aí, agora nós tivemos recentemente uma criança de 2 anos e pouco que ficou quase 2 anos ocupando o leito até se recuperar de uma enfermidade que estava, e nós ficamos quase 2 anos e pouco com esse leito bloqueado para essa criança sem poder atender ninguém. A despesa é muito alta, levar paciente para Belo Horizonte através de transporte aéreo requer uma logística muito grande, que não depende só de Teoflotone. Mas o que depende só de Teoflotone para tratar das nossas crianças, para receber as nossas crianças, são os 10 leitos de UTI de pediatria que nós já confirmamos com o secretário de Estado, inclusive, que nós teremos aqui. Basta nós chamarmos a rede de saúde, os hospitais, os prestadores, inclusive da região, para dividir o serviço, para que ninguém tenha prejuízo, obviamente, porque também nós não podemos aqui implantar serviço que vai dar prejuízo para, né, gerar instabilidade na unidade hospitalar, mas que nós vamos fazer sim um arranjo para poder implantar esses 10 leitos de UTI de pediatria num futuro muito próximo aqui em Teoflotone.
1: Muito bem, hora certa, 12:48. Você que está ligando agora, estamos recebendo aqui o vereador Gabriel Guzmão, presidente da Comissão de Saúde da Câmara de Vereadores de Teoflotone. Ele que é vereador já no seu terceiro mandato, embora com a cara de jovem, né? Já no terceiro mandato, bacharel em Direito e muito ligado a essa área de saúde, não à toa é presidente da Comissão de Saúde do Legislativo Municipal. Gabriel, ainda voltando na questão do posto avançado do Hemominas, né, para trocar em miúdos, coleta de sangue, que hoje é realizado no Hospital Santa Rosália. Há pouco tempo, né, nós tivemos uma experiência lá de que uma colaboradora aqui do Grupo Imigrantes ia passar por cirurgia e houveram as doações. E mesmo assim ela estava tendo problema, porque foi para o bloco e lá no bloco a médica falou: não vou fazer a cirurgia, que só veio uma bolsa de sangue. Aí a família esperneou: não, mas 15 pessoas doaram sangue de sábado, isso era uma terça-feira, de sábado até agora, e só tem uma bolsa de sangue. Aí que veio toda a explicação: sangue que foi coletado de sábado até agora
0: não é para o paciente.
1: Vai para... Não foi em Valadares que eles disseram no dia, né? Lá no Santa Rosália, uma profissional me informou. Vai para São Paulo, talvez ela quisesse dar uma explicação bem, o porquê da demora, para talvez para a gente entender melhor. Vai para São Paulo, depois, você falou 4 dias, é de 4 para mais, eu não
0: é
1: lembro.
0: Isso.
1: Eu não me lembro exatamente. Então, essa indagação que você foi, esclarecimento que você foi buscar lá em Belo Horizonte, é justamente para isso, para minimizar, diminuir esse tempo e a família sofrer menos, né, Gabriel?
0: Exatamente. O tratamento que é feito em Valadares, lá é pela referência do Hemominas, né? O Santa Rosália, como eu disse, ele tem o hemonúcleo dentro do Hospital Santa Rosália, ele faz esse tratamento dentro do Hospital Santa Rosália. Só que as pessoas doam sangue das mais variadas formas. Uhum. Né? Tem sangue que precisa de ser tratado, que precisa de ser enriquecido, que, enfim... Né? E isso tudo é feito. Primeiro você faz uma análise do sangue da pessoa, se tem alguma doença se tem alguma enfermidade, se tem algum vírus, se tem alguma coisa que não pode ser aproveitado, né? As pessoas já escutaram por aí, quem teve problema de fígado nos últimos 6 meses, muitas coisas são mitos também. Verdade. Então, para quem tem interesse em doar, o que eu sugiro é procure o Banco de Sangue de Santa Rosália, futuramente o passe do Hospital Regional, para ter essas informações.

0: E aqui esclarecendo para que as pessoas não tenham, façam juízo, quando você vê essa cartinha pedindo a doação de sangue, o sangue que você doa não vai para a pessoa que você está pedindo. Na verdade, vai para alimentar o banco de sangue, né? Até porque se eu tenho 15 pessoas doando para uma pessoa, provavelmente mais da metade o sangue dessas pessoas não é compatível com a pessoa que você está doando. Uhum. Então o hospital pede a doação de sangue para alimentar o banco de sangue, para que a gente não tenha problemas como esse. Agora, nós temos problemas dos mais variados tipos, desde a falta de interesse da população em doar sangue, até a questão de compatibilidade, porque o sangue ele tem que ser compatível, obviamente. E aí a gente tem, geneticamente falando, do ponto de vista médico falando, um tipo de sangue que é mais comum, um tipo de sangue que é mais raro, e aí isso vai variar de acordo com a condição do paciente também. Mas, no aspecto geral, o passe vindo para a Teoflotone, nós vamos ganhar. E o hemonúcleo do Hemominas vindo para atender o hospital geral, nós vamos ganhar muito mais. Nós vamos ter condição de tratar esse sangue aqui e deixar ele disponível num tempo curtíssimo para ganhar tempo, e a gente sabe que um segundo faz toda a diferença na cura de um paciente.
1: E quando, aproximadamente, esse posto avançado do Hemominas deve chegar ao Teoflotone?
0: Olha, a conversa que nós tivemos lá é que os pedidos, porque na verdade qualquer intervenção de infraestrutura que vá ser feita dentro do hospital regional tem que ser autorizado pelo Estado, porque o hospital regional é do Estado de Minas Gerais e cuja prestação do serviço da administração é terceirizada ao Mário Pena por meio de um processo de licitação. Então tudo que vai ser feito lá dentro tem que ter autorização do governo do estado. Os pedidos foram feitos. A expectativa é que nesses próximos dias a autorização já seja publicada e logo em seguida a gente já tem aí essas obras. Na verdade, as obras pequenas. É obra de quebrar uma parede, ampliar a adequação. Coisa de, segundo o Marco Antônio, de 60 a 90 dias já vai estar tudo pronto. A partir da autorização do estado.
1: Nesse caso aí, pode dizer que o vereador Gabriel Guzmão é o pai do posto avançado do Hemocentro aqui?
0: Não, vamos.
1: Que você tá nessa briga aí,
0: não, a gente tá com muitas brigas aqui, Roberto. Esse apelido é muito pesado. Foi Dia dos Pais há poucos dias atrás. Esse apelido é muito pesado. Eu prefiro ser mesmo lembrado quando as pessoas precisarem do serviço. Eu quero que as pessoas tenham serviço. Eu quero ser lembrado é só por isso. Eu não tenho, assim, essa vaidade. Eu preciso de entregar o máximo que eu puder, no tempo que eu tiver. A gente nunca sabe o dia de amanhã. Eu nunca sei quanto tempo que eu vou ter para poder fazer as coisas e ajudar a população. Então eu saio daqui, eu vou em BH, vou em Brasília. Então eu prefiro ser lembrado quando a pessoa... igual lá no Mário Pena, lá em Belo Horizonte, no Instituto... No Hospital do Luxemburgo tem um sino, né? Inclusive meu pai, quando fez tratamento de câncer lá em Belo Horizonte, no outro hospital, eu via muito isso acontecer. Quando a pessoa recebe a alta da oncologia, ela toca esse sino, né? E eu vou querer muito ser lembrado várias vezes que eu ver sinos tocando aqui em Teoflotone e as pessoas sendo curadas, e que a gente possa parar de ter problema de saúde aqui, porque eu acho triste a gente precisar de um leito hospitalar e a gente não tem um leito hospitalar. É o mínimo que o poder público tem que oferecer e não consegue oferecer por ingerência, por falta de gestão. Mas eu acho que no futuro próximo a gente vai ver isso ser minimizado, graças a Deus e sem vaidade nenhuma, graças ao trabalho que eu e outros colegas também estamos fazendo para que isso aconteça aqui em Teoflotone.
1: Muito bem, hora certa, meio-dia, 54 minutos em Teoflotone. Você que está ligando seu rádio agora, entrando nas nossas redes sociais, esse é o vereador Gabriel Guzmão, terceiro mandato, né? Ele está no seu terceiro mandato, é bacharel em Direito e presidente da Comissão de Saúde da Câmara de Vereadores aqui da cidade de Teoflotone. Gabriel, agora de forma geral, como é que você enxerga o impacto social do hospital regional aqui para Teoflotone? 2.000 empregos diretos quando estiver aí na sua capacidade plena. O que isso representa para a nossa sociedade?
0: Olha, Roberto, a gente fica muito feliz. Nesses últimos anos, a gente viu Frimusa fechar, cooperativa de laticínios fechar, uma promessa, falsa promessa de ZPE, o povo sendo feito de palhaço naquela época, frigorífico fechou, várias empresas grandes fechando, né? E aqui a gente ressalta as que preferiram ficar em Teoflotone, as grandes empresas de Teoflotone. Eu falo que Teoflotone tem empresas aqui que geram 300, 400 empregos dentro de Teoflotone, sem esquecer daquelas que geram um, porque faz toda a diferença. Aquela mercearia de bairro que tem um funcionário faz toda a diferença.
1: Perfeito.
0: Né? Porque quando a gente fala de um volume muito grande, a gente chega aí a 300, 400 negócios também que tem um funcionário, então também são 400 empregos. Mas dizer que vai ser, sem dúvida, a expectativa é 2.100 empregos diretos. A gente sabe que nós vamos ter empregos indiretos também, as pessoas vão querer vender alguma coisa ali perto, daqui uns dias vão começar as obras ali de hospedagem, de restaurante.
1: E são, né, necessárias essas obras?
0: São necessárias, né, para poder, para que a gente possa dar conta de oferecer o conforto para quem vai buscar o serviço do hospital regional. Então, num tempo desse em que a gente viu aí a gente perder 500, 600, 1.000 empregos aqui em Teoflotone, a gente está garantindo mais de 2.000 empregos, é um fator que nos alegra muito também. Nós temos muito pouca oportunidade, inclusive a gente tenta no nosso mandato também trabalhar para reverter isso, várias ações para incentivar a iniciativa privada, especialmente na abertura de negócios, justamente para a gente poder minimizar um pouco essas questões sociais, que são muito importantes e que impactam, inclusive, na gerência da coisa pública, à medida que você deixa o povo um pouco mais dependente do serviço público, e esse serviço poderia estar sendo prestado com o suor do trabalho de cada pessoa que, infelizmente, precisa de um posto de trabalho e não tem. Mas muito feliz, Roberto. Nós vamos ver um momento diferente. Nós já temos mais de 100 pessoas contratadas hoje no Hospital Regional. Já temos mais cerca de 250 que já passaram pelo treinamento, estão aguardando apenas o início desses novos leitos. E dizer que para nós é uma alegria muito grande. Só quem está aqui em Teoflotone, você, por exemplo, que já tem aí 30 anos de carreira na imprensa, sabe, você sabe o que você já recebeu de pedido aqui. Você sabe o que você já passou aqui. Gente pedindo vaga, gente pedindo leito, gente pedindo emprego. Você sabe que a imprensa é porta aberta, assim como a Câmara. O povo pede a imprensa, assim como pede a Câmara. E então, só nós sabemos o quão vai ser gratificante a gente ver essa, não só a transformação no aspecto de saúde, o salvamento de milhares e milhares de vidas, como também a criação das centenas de oportunidades, postos de trabalho, oportunidades para mudar um pouco o quadro social de Teoflotone.
1: Muito bem, Thiago Medina, um abraço, está nos cumprimentando. E voltando, nós fizemos aquela indagação a você sobre as pessoas em situação de rua. O Anésio Negão, ele fez ali as ponderações, né? Dentro do seu raciocínio, ele gostou que você fez a abordagem falando que é um assunto complexo, que deve ir a fundo, consultar a família aí naquele indivíduo para buscar famílias, buscar saber por que aquele cara está ali no meio da rua. Aqueles que aprontam, né, para a polícia poder até agir. Ele gostou do que você falou.
0: Lendo aqui com você a pergunta, só dizer que quem dera a todos nós que todos nós nascêssemos iguais, com direitos iguais, quem dera, né? Nós não podemos falar isso com o filho de Silvio Santos em relação ao filho da pessoa que infelizmente nasceu na família de uma comunidade que não teve tantas oportunidades como o Silvio Santos teve, por exemplo. Né?
1: Como o filho dele teve.
0: Exatamente. Né? Mas dizer que a gente trabalha para minimizar isso. O ideal é que realmente todos nós nascêssemos com os direitos iguais, em condições iguais, mas as diferenças ainda são muitas. Né? Nós, no mundo ideal, deveríamos estar nos preocupando com apenas a gestão daquilo que existe. Mas o poder público, além de preocupar com a gestão, tem que preocupar com as oportunidades, com questões que são básicas, que deveriam já estarem, como a Anésio falou, presentes na vida da pessoa a partir de sua geração. Infelizmente, a gente não vê essa realidade. É por isso que eu acho que nós precisamos, sim, como você falou, Roberto, ir a fundo, buscar informações, saber o que levou essa pessoa a estar nessa condição, para justamente a gente garantir que as pessoas possam nascer com um ambiente mais igual, né? Hoje ainda a gente não tem condição de dizer isso, mas num futuro próximo a gente tem condição de trabalhar para mudar esses indicadores e melhorar um pouco.
1: Muito bem, gente, chegamos aqui ao final de nosso bate-papo com o vereador Gabriel Guzmão, conforme eu disse, está no seu terceiro mandato aqui em Teoflotone, presidente da Comissão de Saúde do Legislativo Municipal, bacharel em Direito, sempre trazendo aqui reflexões bem interessantes no nosso Jornal Imigrantes. Gabriel, parabéns pelo trabalho e até breve aqui na nossa Rede Imigrantes.
0: Roberto, é sempre um prazer estar com vocês. Pode ter certeza que o gabinete está de porta aberta. Deixo aqui um abraço extensivo aos colaboradores, a todos os jornalistas, ao Rômulo, enfim, a todos os amigos aqui da Imigrantes. Você sabe que todas as vezes que você nos demandou, nosso gabinete esteve sempre de porta aberta, com um cafezinho, com pouco açúcar para te receber. Tá? A população também, nós estamos à disposição. O gabinete é seu, o que vocês precisarem é só falar, a gente tenta atender todo mundo da melhor maneira possível. Muito obrigado e contem sempre comigo aí com o nosso trabalho.
1: Beleza, está chegando ela, nossa parceira Valquíria Martins, para comandar essa tarde gostosa de quinta-feira aqui na nossa Rede Imigrantes. Boa tarde, Val.
2: Boa tarde, Roberto. Tudo bem com você, meu querido?
1: Beleza. Estava acompanhando aí a fala do jovem vereador Gabriel Guzmão.
2: É, Gabriel é aquele jovem que faz toda a diferença, né? Faz com que todo mundo queira crescer na vida também. Fala, ó, se o Gabriel conseguiu, eu também consigo.
1: É um exemplo para a juventude, né?
2: É verdade, né? Principalmente essa juventude hoje que só quer ser influencer, quer ganhar dinheiro no tigrinho, ele vem para fazer a diferença, né?
1: É estudar e ir a fundo aí, buscar benefícios para a população, né?
2: Verdade, eu acho que é aquela velha demanda dos mais velhos, né? O cavalo não passa a riar toda hora, mas quando ele passa, o Gabriel fez o quê? Montou e foi, meu filho.
1: É verdade, Gabriel só cresceu as votações, né? Foram pouco mais de 500 na primeira, né, Gabriel?
0: 500, só voltando aqui. 500, 1.100, 1.400 agora na terceira.
1: Rapaz, então, o homem só foi conquistando aí adeptos aí ao longo da sua trajetória como vereador aqui em Teoflotone, e se vier a quarta, né, Gabriel, que seja, também aumentando a votação.
0: Obrigado aí, Valquíria, te cumprimentando, né, você sabe que a gente sempre acompanha você.
2: Muito obrigado.
0: Uma pessoa que é seu fã, que é, vou até citar o nome dele aqui, Tio Anchieta, é seu fã, fala de você até.
2: Obrigado.
0: E parabéns pelo trabalho e sucesso para todos aqui da Imigrantes.
2: Para nós, Gabriel, continue aí galgando cada degrau aí, você chega longe, muito mais do que você já chegou. Eu acho que é força de vontade, é mostrar com atitude, você tem feito isso e realmente você é um exemplo para a juventude. Eu fico feliz que não está de tudo perdido, sempre tem um bom exemplo, é só as pessoas olharem com mais carinho, você está no caminho.
1: Beleza, Val, valeu minha querida, valeu Davi José aqui nos bastidores, João Teixeira, nosso diretor administrativo Rômulo Lancamer, lá em Belo Horizonte acompanhando tudo virtualmente, o CEO da Rede Imigrantes, Nestor de Melo Marques, um abraço a todos. Amanhã, ao meio-dia, a gente volta com mais informações. Um abraço.
2: Obrigado pelo favor, viu, Roberto? Opa, beijo.
1: Beleza, é com nós.
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2: Simbora, né, pra mais uma tarde na programação Imigrantes. Eu tô chegando com tudo. Quinta-feira, dia de TBT. Pra quem gosta de postar, pra quem não gosta de postar, mas dizem que é um bom dia pra você recordar, principalmente se for coisas boas. 13 de agosto, ainda bem que não é amanhã, né? Sexta-feira, pro pessoal não ficar com superstição, né? Pelo amor de Deus, amanhã é 14. 225 dias já se passaram de 2026, presta atenção, hein? É, tá pedalando o tempo, passando muito rápido. E o que você tem feito de bom na vida aí pra deixar um rastro de coisas boas, hein? Pense nisso. É, afinal de contas, o ontem não volta, o amanhã pode não chegar e quando a pessoa tá no caixão é maravilhosa, né? Mas se não dizem pra você que você é maravilhoso, maravilhosa em vida, sai fora, viu? Que depois de morto ninguém sabe, ninguém escuta não, nem vê não. Então que todas as homenagens sejam em vida. Restam 140 dias para 2027. Dá tempo de você dizer que alguém é bonito, que alguém é cheiroso, que você gosta, que você ama, que você admira, que você respeita. E não tem que ser só do seu ciclo, não, tá? Pessoa estranha. Você encontrou na rua, eu tenho essa mania, sabe? Acho que as pessoas até se assustam comigo. Eu vejo alguém bonito na rua, uma mulher bonita. Pô, como você é bonita, hein? Tem estilo, né? Gosta, assim, de um cabelo diferenciado, uma roupa. É muito bacana a gente passar essa boa energia, porque lá na frente você também pode estar precisando dessa energia boa e encontrar quem faça com você, afinal de contas, né? A gente tá sempre recebendo de volta aquilo que a gente espalha por aí, a vida é como um espelho, não vá se esquecer disso, tá? 1:09, Valquíria Martins ao vivo, já agradeceu a Deus hoje? Agradece, quanto mais a gente agradece, mais coisas boas acontecem. Tá no ar, Playlist Imigrantes! E eu já entro assim, né, de matadora. 1:09, boa tarde, playlist até às 4. Às 4 tem o Clube do Arroz.

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0: 1:16, boa tarde.
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Fred Brito e Samuel, Romance Rosa, Fred e Fabrício, Elton John e Britney Spears e Felipe Rodrigo na programação Imigrantes. Valquíria Martins ao vivo até as 4, nosso playlist acontecendo na programação, você podendo participar. Abraço aí pra Neuza Maria. Neuza, muito obrigada pelo carinho. A Neuza não perde uma tarde na programação Imigrantes. Tá sempre curtindo aí os status da nossa rede social. E você tá esperando o quê? Pra ver o status da nossa rede Imigrantes, você precisa adicionar o nosso número. Adiciona daí que a nossa turma te adiciona daqui, tá? 988484759. Tá valendo, hein? Participe você também, fique por dentro de toda a nossa programação através do nosso WhatsApp e também através do nosso Instagram, @redeimigrantes.

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1: Em todo sim, lugar, hein? Sim. É só sintonizar, Imigrantes em qualquer parte do planeta, 2 e 1, hein? Bora juntos? Até as 4 com playlist.
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0: Meninos e Mais Falando de Amor, junto de Natan, teve Harry Styles, Jean e Giovanni, Bruno e Marrone. Quem diria, né, que a gente iria ouvir Jean e Giovanni nessa época do ano e fazendo maior sucesso, hein, batendo maior bolão. Voltaram a dupla, hein? E é claro, tá fazendo sucesso, você ouve aqui na sua Imigrantes FM, a rádio oficial da música boa, a mais ouvida de Minas Gerais. 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
0: 2h18, boa tarde.
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o Pablo do Arrocha com o grupo Menos é Mais. Saudade Inconveniente. É sucesso, toca na nossa tarde. 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É o Pablo do Arrocha com o grupo Menos é Mais. Saudade Inconveniente.

0: O ninho muito forte entre outubro e dezembro. Chega a 95% de chance, diz a Agência Climática dos Estados Unidos. A Administração Oceânica e Atmosférica dos Estados Unidos, a NOAA, atualizou nesta quinta-feira, portanto hoje, dia 13, a previsão para o El Niño deste ano e passou a estimar em 95% a chance de o fenômeno atingir uma intensidade muito forte nos próximos meses. No boletim anterior, publicado em 9 de julho, a agência calculava que 81% aí a probabilidade de um El Niño muito forte entre outubro e dezembro deste ano, para o período entre novembro e janeiro. Já no fim da primavera e início do verão, tá? No hemisfério sul, a expectativa de um fenômeno muito intenso é de 90% de acordo com a nova previsão. Ainda de acordo com a NOAA, considerando aí as projeções atuais de temperaturas do oceano, há 69% de chance do evento ficar entre os maiores registrados desde 1950. Se mantenha informado. Imigrantes, até às 4 tem playlist para você. Às 4, Clube do Arrocha, pontualmente às 5 da tarde, tem De Olho na Cidade com mais informações. Você podendo interagir, 988484759. O Zezé do Belvedere e toda a sua família tá na escuta. Zezé, aquele abraço para você, tá? Muito obrigado aí pelo carinho da audiência. 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
5: Muito boa tarde pra você, tô na área. Bora de peão, todo tatuado, a galera gosta, hein? E a Valquíria Martins toca na Imigrante.
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0: As melhores na melhor. Muito boa tarde pra você. Bom ter você aqui, hein? Faltando apenas 2 minutos para as 3 da tarde. 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
0: Faltando 1 minuto para as 3 da tarde.
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7: Existe uma teoria que se chama 90-10, onde uma pessoa tem 90% daquilo que você procura em alguém. Só que você foca naqueles 10% que falta. Aí você sai pra rua, se aventura e realmente você encontra aqueles 10%, mas não se deu conta que perdeu os 90%.

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1: 3h31.
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3: Se você puxar pela memória, vai lembrar que o bolso do brasileiro mudou muito nos últimos 10 anos. Mas será que o que você consegue comprar também mudou nessa mesma proporção? Vamos fazer uma viagem no tempo. Em 2016, o salário mínimo era de R$ 880. Hoje, em 2026, ele está fixado em R$ 1.621. Olhando assim, o número quase dobrou. Mas você consegue comprar o dobro no carrinho do supermercado hoje? A resposta é não. Hoje, o preço estimado de uma cesta básica no Brasil gira em torno de R$ 780. Ou seja, a alimentação básica consome sozinha praticamente metade de todo o salário mínimo atual. O que acontece com o salário mínimo quase todo ano não é um aumento de verdade, é um reajuste. O reajuste serve apenas para cobrir o buraco que a inflação deixou do ano anterior. É correr atrás do prejuízo para o seu dinheiro não perder totalmente o valor. Já o aumento real só acontece quando o salário mínimo sobe acima da inflação. Só aí você ganha poder de compra e consegue, de fato, comprar mais coisas do que antes. Quando o salário apenas acompanha a inflação, nós vivemos a chamada ilusão monetária. A gente fica feliz ao ver o número maior impresso no contra-cheque. Mas esquece que o arroz, o feijão, o aluguel e o combustível também subiram de preço na mesma velocidade. O número da nota mudou, mas o seu poder de compra continua igual ou até pode diminuir. Por isso, para fazer sua renda aumentar, o jeito é pesquisar e planejar. Aumento real não é só ganhar mais, é também a inteligência na hora de comprar.
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0: Dose Dupla, o som do rei do pop, Michael Jackson, inesquecível, memorável, um ícone. Esse pode, hein? Duas sem sair de cima, ainda é pouco com o Michael. Duas do seu artista preferido. Faltando apenas 15 minutos para o nosso Clube do Arrocha. 100.9. Boa tarde, Valquíria. Estou ouvindo o seu programa, que é maravilhoso. Daqui da Colônia, Carlos Chagas. Um abraço, Valquíria. Roberto Lopes. Beijo.
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4: Embora, porque aqui os direitos são iguais. 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

0: pisote, quase antidote, vale na quase que. E o povo fala que casado coisa boa.
1: Só não pode é quase arrochar, tem que arrochar. Tá chegando a rocha, playlist volta amanhã, simbora!
0: 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Quem gostou faz barulho!
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1: Utilidade Pública, 4 horas 2 minutos. O Julimar Rodrigues precisa de doação de sangue compatível com O positivo. 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É isso? 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
1: Simbora, simbora, Rocha, que a dama da Rocha tá na área, se derrubar é pênalti. E aí eu faço gol, né, claro. Daquele jeito. Mais bruta do que pé na bunda, tô chegando de carreta 200 por hora. Com o pé no acelerador da felicidade, trem. Simbora. Eita, mão mal feita, Rocha mal feita, não dá não, hein. Bora derramar as águas do suor, do arrocha. Ô, treinão! Eu tô no meio, eu quero arrochar, bebê.
2: Se você quer que eu fique, me pega, faz aqui no chão da sala.
1: Me entrelaça na sala, na cozinha, na lavanderia, no terraço, no quintal, no seu trabalho, no seu carro, na sua moto. Mas me entrelaça pra arrochar que eu tô na área, trem.
2: Aqui no chão da sala.
1: Agradecendo a Deus absolutamente por tudo e por tanto, porque quanto mais a gente agradece, mais coisas boas acontecem. Me ama, me larga, trem. A rocha é só pra quem aguenta. Aqui não tem meia boca não, tá bom? É na humildade, no sapatinho, no silêncio das coisas ruins e só declarando coisas boas. É, seja sua autoestima, seja sua própria inspiração, bebê. Se olha no espelho, Deus te acordou hoje, ainda tá deixando você arrochar, trem. Quer que eu fique? Aumenta o volume. Uma hora de arrocha, sem sair de cima, trem.
0: Sim.
1: Pode chorar que a dama da rocha chegou e aí não tem pra ninguém. Podem até copiar, mas igual, ah, bebê. Ela é única e absoluta, trairada, com o pé no acelerador. Tira o pé, bebê. Chama na bota. Eita, que eu quero arrochar. Eita. Lembra de mim aí, trem.

0: falei sem porteira. Se tivesse, nós derrubava, arrochando o trem. Nem tente me impedir, hein? Quando eu acordo pra arrochar. Eita, tá preparado? Tá preparada? Eita, delícia. Volta, amor, volta pra arrochar comigo. É difícil esquecer a dama da rocha, hein?
1: Eu não sou capaz.
0: Ai, eu não sou capaz de arrochar sem você.
1: Esquece
0: de eu não, vem arrochar, vem, só a bagaceira.
1: Você

0: Eita, fala que você gosta de arrochar e não vive sem a Dama da Rocha, de segunda a sexta-feira, de 4 às 5 da tarde. Aumenta o volume, dá um grau aí, adiciona o nosso zap, participa que a nossa turma adiciona seu número daqui pra você ficar por dentro de tudo, acompanhar os status e mandar o seu alô, tá afim? 988-484759. 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
9: Simbora que agora eu vou meter o pé na jaca. É, vou arrochar de com força. Sabe aquele pendrive da sofrência? Quem não tem, não sabe o que é sofrer por amor. Eita lasqueira, segura!
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9: É o Pablo, é? Eita, é bom demais.
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9: Arrocha comigo, sem medo de ser feliz.

Eita, tem pitu aí? Traz! Bora arrochar mais a dama da rocha, que a mulher tá daquele jeito, hein? Aqui o arrocha estrala.

0: Eita, que essa com certeza agradou o Marquinhos. O Marquinhos Pedreiro, corintiano arretado.
1: Vem com tudo. A rocha nasceu.
0: O homem só trabalha com pendrive da sofrência. Ou então garrado na Dama da Rocha, né, Marquinhos? Marquinhos, hein?
2: Já falei tudo que eu tinha pra falar,
0: hein? Eu quero é arrochar. Então, aumenta o volume, já tá podendo tomar um ou tá cedo. Eita!
3: É fácil.
0: Quem tiver no boteco aí, meu filho, me chama aqui da liga, delícia.
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0: Deixa eu ser dona do seu coração.

0: Esse é o nosso Clube do Arrocha. Eita, que é um sucesso só, hein? Olha o Jacu aí, mandando alô pra todas as mulheres de Teófilo, Otoni e região. Aquele abraço pra você. É o Jacu, gente. Não sei mais. Alô aí para o Antônio Carlos, Jennifer e Maria Alice na escuta. O Roberto Lopes também tá na escuta, hein? Aproveita que hoje a Dama da Rocha tá daquele jeito, hein?
1: Doce, doce como mel.
0: Eita delícia. Liga pra ouvir a Dama da Rocha, que é sucesso. Maravilhoso, maravilhosa. Ô, chuchuzinho, tá na hora da chicotada, hein?
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0: Bota pressão, Dama da Rocha. Então segura, hein? Uma hora sem sair de cima. Quem não aguenta, bebe leite.

0: Eu confesso que não tem graça arrochar sem você. Então, por favor, seja bem-vindo, bem-vinda, tá? Aumenta o volume. Você está no clube mais amado do Brasil. Só tem ele, hein? Clube do Arrocha. Aqui na Imigrantes, de segunda a sexta-feira, de 4 às 5 da tarde. Avisa pra galera aí, faz propaganda desse Arrocha, que esse trem é bom. Ei, maravilhosa, boa tarde, tudo ótimo contigo, tudo ótimo, Marcelo Monteiro, aquele abraço pra você, bora moer aqui no Arrocha que é bom, hein? Eita!
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0: Quem tem dó é piano, aqui é a dama da Rocha, bota pra lascar, meu filho, simbora!
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0: Eu vou, mas eu volto.
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0: Hora de arrochar, 4h32.
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6: E não é que eu já voltei? Eita, bora só no chinelinho com a Dama da Rocha, hein? Com esse calorão, hein? Nem precisa estar calçado. Pode estar de chinelinho, pode estar descalço. Com muita roupa, pouca roupa, só não pode deixar de swingar, hein? Sente a pegada que aqui a Dama da Rocha tem o Paranauê. Eita!
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6: Eu quero ver você arrochando e tô pagando pra ver. Não chama não, senão eu vou. Ai, delícia.

0: se você não aguenta a pegada da Dama do Arrocha, me bloqueia, sem problema, tá liberado, tá? Pra você me bloquear. Porque tem que aguentar a pressão, porque aqui a pegada é pesada, bebê. Aqui não tem moleza não, tá? Porque quem não bebe é sino que tem a boca pra baixo. Aqui eu acordei pra tomar um e arrochar com você. Uma hora só em cima.
1: Vem com tudo, arrocha no sim.
0: Sai de baixo então, que tá chegando aquele momento da galera e ao delírio com a Dama da Rocha. Porque a Dama da Rocha tem ciúmes de tudo e tá sempre bem quando se veste de vermelho. É, trem. Acaba não, mundão. Pede uma pinga, uma pele, meu fichinho. Foi feito pra homem, boi usa de ousado. Sente humor.

0: Segura, bebê, que a chicotada vai doer mais um pouquinho, hein? Eita.
1: Thiago Realeza.
0: E a dama da rocha sabe acertar, hein? Ela acerta direitinho.
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0: Parte meu coração, dama da rocha.

0: foi só pra sentir o gostinho, hein? Essa sofrência é boa, bebê. Chora aqui no ombrinho da Dama da Rocha que eu deixo. Fala comigo, Traem.
1: Ei, Valquíria. Boa tarde, minha querida. Aqui é Flávio Nunes. Fala aqui de Domingos Martins, no Espírito Santo. Estamos aqui, Valquíria, trabalhando e curtindo o melhor programa do Brasil. Tá eu, o Mário Júnior, Tião. Estamos aqui curtindo, tomando uma devagar e só numa rocha. Um abraço, minha querida. Manda um alô para toda a galera aí do Córrego da Prata. Estamos aqui curtindo. Manda um alô também para Gilmar, do Bar Monte Alto. Estamos aqui curtindo, Valquíria. Um abraço, minha querida. Tudo de bom?
0: Tudo de bom para nós. Você só precisa me ensinar aí como é que faz isso, né? Trabalha e toma um. É bom demais, menina. Tá mandado um abraço para essa turma toda, Flávio. Que prazer enorme chegar até o Espírito Santo. Eita, dama retada, trem. Segura eu. Segura nada, filho. Só na malandragem. Aqui é bandida demais pra um delegado só.

É desse jeito, eu só peço a Deus um pouquinho de malandragem. Antes eu não tinha, né? Aí a gente precisa aprender, né? Toma o meu pileque, ainda tenho tempo pra arrochar. Quer mais do que isso, bebê? Tô calminha, Marcelo Monteiro. A mulher retada, você não viu nem um terço ainda. Paga pra ver não, trem. Chama, chama, tira o pé do chão, trem. Aqui é 8h80, gente, não tem meio termo. É uma hora de arrocha pra você não ficar depressiva, depressivo, sabe? Ter dor de cabeça, aqui não tem essa não. Aqui o astral é lá em cima, o pé no acelerador, 200 por hora. Só da alegria, da felicidade, de boas vibrações.

0: vai nos julgar? Ninguém pode nos julgar, bebê. Você peca, eu peco, pecamos todos. E aí a salvação individual, cada um cuida da sua, tá bom? Arrochando ou não, viu? Tenha fé, sempre.
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0: Fala comigo, bebê, eu quero você aqui no nosso Clube do Arrocha. Sem você não tem graça.
2: Boa tarde, Val. Boa tarde, fenômeno do Arrocha. Boa tarde, delícia cremosa. Ô, Val, manda um alô aí pra turma lá da Fazenda da Graça. Tá todo mundo curtindo a Arrocha lá. Todo mundo arrochando, Val. Eles estão pedindo aí, manda a Valquíria mandar um alôzão aí, uma arrocha pra nós aí, que nós tá aqui arrochando aqui na Fazenda. Ô, Val, manda um alôzão aí pra turma da RM Delícia, Val. Ô, Val, um abração pra você também, minha amiga. O Valquíria mandar um alôzão aí, uma arrocha pra nós aí, que nós tá aqui arrochando aqui na Fazenda. Ô, Val, manda um alôzão aí pra turma da RM Delícia, Val. Ô, Val.

0: Quem a gente coloca na gaveta e vai arrochar, é isso é que importa. A vida é hoje.
1: O que você tá fazendo
0: agora? Arrochando, né? Tem que ser, hein? Daí a Claudinha. Cláudia maravilhosa, beijo pra você. Na escuta do Arrocha. Beijão pra você e toda a galera do bairro Matinha, viu? Seja bem-vinda. Daí a Chiquinha, a Marilu e o Eric na escuta do nosso Clube do Arrocha. Eu vou, mas eu volto. Aqui não para.
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4: A Dama da Rocha de volta. Fala comigo, Mauro Francisco da Matinha.
5: Oi, Valquíria, boa tarde, Mulher Maravilha.
4: Ah.
5: Aonde que está o Batman e o Robin? Já que você pertence à Liga da Justiça?
4: Adorei essa.
5: Aqui é o Mauro Francisco, do bairro Matinha. Toca pra mim aí, Valquíria. O Natson Ferinha. Agora, viu?
4: Aquele abraço pra você. Pra sua sorte, Mauro Francisco, tá na agulha, hein, Nadson Ferinha? A gente nem tinha combinado, hein? Eu acho que o Batman e o Robin devem estar na Batcaverna, arrochando, é claro.

0: Ih,
1: aqui a gente divide e a gente multiplica a alegria, porque o arrocha é bom, hein?
2: Eita!
1: Eita, lasqueira, me segura que eu tô soltinha hoje, só no desmantelo da rocha. Tira o pé, chama na bota que eu dou conta.

0: Ô, Val, Deus abençoe a nossa tarde, Val. E eu fiquei feliz, sabe por quê? Ô, Val, ninguém tira seu brilho. Certo, sabe por quê? Brasil, Paraguai. Onde é que você chegar no capital? Você brilha. Porque ninguém tira seu brilho. Deus te ilumina. Onde é que você chegar? Com dinheiro ou sem dinheiro? Que onde é que você chegar, o dinheiro aparece. Certo? Manda um abraço pra minha mãe, Dona Maria, no Bar Palmeiras. Minha irmã, Carla, do Fredimas. Certo? Tá na América. E aqui, e a cidade toda. E a cidade toda. E meu parceiro, Maiquinho, Joãozinho, Nortinho, certo? Porque nós trabalhamos a rocha e nós não trabalhamos com mentira. Certo? Saber beber e tem que demorar, né, Val? E anda certo. E aqui, e pode cortar no chicote. E Juninho Alemão e Binha.
1: Ei!
0: Manda um salve pra eles.
1: Tá mandado salve. Amei seu áudio. É o Zuza, gente. O Zuza tá na felicidade sem fim hoje, hein? Zuza, muito obrigado pelas suas palavras. Ô, gente, é esses áudios aí, ó, repleto de humildade, que mostra o quanto o trabalho da gente vale a pena, viu? Muito, muito obrigada, viu, Zuza, pelas suas palavras. Amei ouvir seu áudio. Já fez valer aí, ó, a semana toda, viu, meu querido? Beijo pra você, pra toda a sua família aí. Muito obrigado por essa admiração, por esse carinho, por esse respeito, por essa imensa credibilidade, viu? O Arrocha tá fazendo sucesso por causa de vocês, tá? Pessoas como Zuza. Quanto mais humilde, mais se achega, mais feliz a dama da Rocha fica. Oi, Val, tudo bem? Tô ligadinha, hein? Ouvindo as melhores músicas da tarde. A Isa, do Bazar da Isa, no bairro Castro Pires. Isa, sua linda, beijo pra você, Deus abençoe. Sucesso! Oi, Val, boa tarde, ligados na 100.9, sempre o melhor da cidade, Clube da Rocha. É aí, ó, a Márcia, Dona Marilene e o Marconi no Alto São Jacinto. Beijo no coração de vocês, gente, muito obrigada pelo carinho. A gente nem combinou, hein, Marconi? Eu sei que você gosta, hein? Você é arretado pro lado aí, né? Da Raquel dos teclados. Eita, só um pouquinho, amanhã eu passo toda, hein?

0: Assim os CDs, o Moral dos Paredões.
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2: Ai, como eu queria ter mais um tempinho pra arrochar com você. Oh, meu pai, como eu queria. Ó, fiquem todos com Deus, fica o meu beijo carinhoso. Cada participação de vocês é muito importante. Você que ainda não adicionou, adiciona o zap, tá? Da Imigrantes aí, 988-484759. Val, não tem o zap. Então chama pelo Instagram, não tem Instagram. Então chama pelo fixo, 3522-1009, tá bom? Tá marcado o nosso encontro amanhã, 1 da tarde, às 4, Clube do Arrocha, tá bom? Beijo no coração. Continue arrochando, mas com muita fé em Deus, tá? Deus sempre... Em tudo que você for fazer, em tudo que você for resolver, coloca Deus em primeiro lugar que tudo dá certo, tá? Agora eu vou passar a bola pro nosso amigo Baianinho Lula Guedes fazer o gol. Boa tarde, Baianinho. Tá na área?
3: Peraí. Boa tarde.
2: Boa tarde.
3: Boa tarde, Val. Tudo bem?
2: Tudo bem.
3: Chegando aqui na correria, aqui na montagem do programa De Olho na Cidade, deixa eu colocar o retorno aqui.
2: Eita, tá chegando.
3: É uma quinta-feira aí de muito sol, né, Val?
2: Muito sol. Calorão arretado, menino. 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
3: Pois é. Estamos aqui nos preparativos finais para levar ao programa De Olho na Cidade, Jornalismo Verdade. As imagens não mentem, a notícia como ela é. E nós temos aqui umas matérias em destaque. Chama atenção, Val, porque próximo domingo, início aí das campanhas, né?
2: Ai, fala não, Lula, já falei pra você parar de me lembrar
3: não,
2: isso.
3: Não, porque vai, a partir de agora não tem como, porque vai aparecer muitas informações, muitas novidades.
2: Muito santinho nas
3: caixinhas
2: do correio.
3: E a gente vai ter que estar repassando isso para o público. Olha, tá chegando uma informação para mim, né, do TRE, de mais uma proibição, nessas eleições. Está proibido, definitivamente, candidatos... a participarem de reuniões para pedir votos em empresas e em comércios das cidades.
2: Ah, que maravilha. Na igreja também?
3: Não, até agora é só comércio.
2: Ah, não. Né? Tem que proibir nas igrejas
3: Mas
2: também.
3: Diz que tem igreja que já virou comércio, né?
2: Virou, Lula? Nossa, você é gente boa, viu, Lula? Deixa eu te ensinar uma coisa, Lula.
3: Me ensina.
2: É comércio.
3: É comércio, né?
2: É comércio. Desde que eu me entendo por gente. Pena que eu demorei a cair na real, mas eu caí, tá?
3: Agora, por outro lado, a cada momento que se passa, tá restringindo mais a forma dos candidatos pedir votos, né?
2: Ah, mas eu não sou contra não, viu,
3: Não,
2: Lula?
3: Eu também não sou contra, mas hoje em dia não pode ter comício, não pode isso, não pode isso, não pode aquilo. E aí agora mais uma proibição, porque essas reuniões em comércio era a chance que os candidatos tinham de pegar aquele momento ali para conversar, né, com os funcionários, com os colaboradores das empresas. Isso agora também não pode mais.
2: Pois é, deveria deixar em comércio, né, que são locais, digamos que certamente público, do que na igreja, né?
3: É, mas por outro lado, quais os questionamentos? Primeiro, que a pessoa está ali para trabalhar. Ela não está ali para ouvir político nenhum, né? Segundo, os próprios comerciantes e os próprios empresários, o que é que estava acontecendo? Abria o seu comércio para o candidato que era dele e não abria para os outros.
2: Ah, tá.
3: Entendeu? Então, por exemplo, eu sou dono da...
2: Da Imigrantes.
3: Da Imigrantes. Aí eu faria uma reunião aqui na Imigrantes por volta das 16 horas, chamava todos vocês, né? E acaba coibindo as pessoas, porque quem não for fica com medo até de perder o emprego.
2: Verdade.
3: E aí para ouvir o meu candidato. Aí o candidato conversaria com todos vocês. E simplesmente eu fecharia as portas para os outros. Ô, Lula Guedes, eu estou precisando conversar com o pessoal, marca uma reunião com a turma aí. Ah, não tem, tá difícil. É? Quer dizer, para mim pode, para outro não pode. Então, pensando nisso, agora vale para todos. Proibição total para pedir votos em empresas, né? Em comércio, principalmente, lógico, principalmente não, no horário de funcionamento.
2: Entendi.
3: Entendeu? Então é um dos assuntos aí que veio à tona e a gente está repassando aqui no programa De Olho na Cidade. Vamos destacar no programa de hoje, daqui a pouco começa a Exponó.
2: É mesmo, né?
3: É, hoje, por volta das 18 horas e 30 minutos, acontece o cerimonial, né, para a Exponó aqui na cidade de Teófilo Otoni, que é a nossa mostra empresarial. Vamos destacar também no programa, pessoas em situação de ruas tiram a paz de vários moradores aqui em Teófilo Otoni e nada se faz. E nada se faz, né? Então é mais uma bronca aqui. E tem um vídeo que nós recebemos aqui do vereador Rony Franco, que está questionando a situação da saúde, principalmente no tocante às ambulâncias, e que eles teriam solicitado junto com a comunidade Maravilha uma ambulância. A ambulância não aguentou uma semana e quebrou.
2: Eita!
3: E aí vem a outra reclamação. Ninguém consegue marcar, segundo ele, exames aqui em Teófilo Otoni. É difícil aqui, né?
2: É muito bafão.
3: É coisa demais. E a live de hoje do programa De Olho na Cidade, né? Como nós abrimos espaço para todo mundo aqui, hoje eu vou receber o pré-candidato ainda a deputado federal do Partido dos Trabalhadores, João Gabriel Prats. Então, são as atrações do De Olho na Cidade que começa já já. Algo mais?
2: Tá bem atrativo. Bom programa, Lula.
3: Obrigado, Val. Um abraço. 17h05. 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Em 4 minutos eu volto com o programa De Olho na Cidade, Jornalismo Verdade.

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0: Boa tarde. Boa tarde. Agora são 17 horas 14 minutos. Nesse momento a cidade para. Entra no ar o programa De Olho na Cidade, Jornalismo Verdade. Programa que vai ao ar de segunda a sexta a partir das 17 horas em ponto. Esse programa tem a transmissão da Rádio Imigrantes 100.9, TV Imigrantes, canal 12, Teófilo Otoni Minas. Estamos também nas páginas das nossas redes sociais, no Facebook da rádio, da TV, do jornalista Elvis Passos. Estamos na página do programa no Instagram, De Olho na Cidade TO. Estamos na página do programa no YouTube, @ De Olho na Cidade 2024. Estamos na Rádio Nets, estamos na Alexia, estamos no tradicional radinho de pilha que eu não abro mão. E foi lá que tudo começou. Vamos juntos fazer um excelente programa de rádio. A equipe que vai trabalhar comigo, na direção técnica da Rádio Imigrantes, a comunicadora Valquíria Martins. Reportagens, jornalistas Roberto Gomes e Elvis Passos. Produção, Paulinho Boca de Cantor, Leandro Brito e Dom Juan. Assina a marca desse programa e apresenta há 38 anos. Eu sou o baianinho Lula Guedes. Me chamo assim desde pequenininho, levando aonde quer que você esteja uma nova proposta de comunicação. A mensagem do dia: que Deus derrame graça sobre sua vida, que seu coração seja fortalecido, que sua esperança permaneça viva. Cada amanhecer traz novas oportunidades. Aproveite este presente e viva com fé. Amem sem medida. Tenha um dia maravilhoso. Amém. E com essa mensagem vamos aos destaques do programa de hoje. Olha, a carreta tanque bastante danificada precisa ser guinchada. Vereador Rony Franco diz que nada mudou. Problemas na saúde continuam a todo vapor. É, deu até rima isso aí, né? Candidatos estão proibidos. Quem não sabe, hein? Alô, você que é candidato. Estão proibidos de pedir votos em lojas e empresas de um modo geral. Homem é preso por suspeita de tráfico de drogas. Começa daqui a pouquinho a Exponó em Teófilo Otoni. Homem é preso com cocaína, maconha e dinheiro. Pessoas em situação de ruas tiram a paz de moradores. Vamos destacar também no programa de hoje: deslizamento no alto da Copasa. E tem live. A live de hoje é com o vereador, até então pré-candidato a deputado federal, João Gabriel Prates. Daqui a pouco no programa De Olho na Cidade, Jornalismo Verdade. Senhores, e a primeira informação que eu trago no programa é que uma carreta tanque ficou bastante danificada e precisou ser levada até por apoio de guinchos e caminhões na BR-116. Uma operação que durou mais de 3 horas foi necessária para retirar uma carreta tanque envolvida em um acidente na BR-116 em Catugi. O veículo estava no KM-237 da rodovia, no Vale do Jequitinhonha. O importante é que foi retirado todos. Conseguiram retirar este caminhão, que inclusive deu muitos problemas naquela estrada. Agora são 17 horas, 18 minutos. Olha, o vereador Rony Franco encaminhou um vídeo para o nosso programa. Segundo ele, juntamente com os moradores de Maravilha, fizeram a reivindicação de uma ambulância. A ambulância, depois de muita demora, chegou lá, mas com menos de uma semana quebrou. E ele faz uma reclamação no tocante aos exames aqui na cidade de Teófilo Otoni, que ninguém consegue. Quem vai falar isso não sou eu. Quem vai falar isso é o vereador que vocês votaram, Rony Franco, aí, ó. Olha o que ele fala em áudio e vídeo.
1: Reclamações diversas em relação à saúde do município de Teófilo Otoni têm chegado ao gabinete do vereador Rony Franco. Falta de ambulância nos distritos. Demora de mais de um ano para a marcação de um simples exame de sangue. São algumas das principais reclamações.
2: A questão dos exames tem um atraso desde o início dessa gestão. Nós temos cobrado isso, inclusive, na tribuna da Câmara, feito requerimento ao secretário de Saúde, mas, infelizmente, é uma situação que não busca solução. Né? Eu não entendo como uma cidade como Teófilo Otoni, que tem um orçamento razoavelmente positivo em relação às questões da saúde pública, infelizmente, esses recursos não chegam ao bem-estar da população. Então, é filas quilométricas em referência à questão dos exames, as pessoas precisam fazer exames, e exames, Roberto, às vezes simples, que é o exame de sangue, né? Mas que as pessoas não conseguem a marcação desses exames. Fora esses inúmeros problemas da área da saúde que a gente vem questionando, a gente vem cobrando na tribuna da Câmara e, naturalmente, inclusive eu já tive, inclusive até no Ministério Público, em algumas questões em que se refere, por exemplo, à questão da UPA, né? O atendimento da UPA. Eu tive na UPA esses dias atrás e as poltronas onde as pessoas sentam, os bebedores de água sem funcionar, quer dizer, um total descaso para com a população aqui de Teófilo Otoni. Então a gente espera muito que essa gestão acorde para a realidade que o Teófilo Otoni está vivendo. As pessoas estão sofrendo, as pessoas não estão tendo, volto a dizer aqui, a marcação dos exames, as pessoas não estão tendo um atendimento digno na UPA, as pessoas não estão tendo, Roberto, e hoje eu recebo aqui inúmeras reclamações também, a farmácia popular de remédio, né? As pessoas buscam o remédio na farmácia e não encontram remédio, e remédios às vezes simples, né? Que nunca tiveram essa dificuldade de achar e de encontrar na farmácia do povo, mas que infelizmente nessa gestão municipal não estão encontrando esses medicamentos. Outra demanda grave e que eu denunciei no início, inclusive, do meu mandato, que foi as ambulâncias nos distritos rurais do município de Teófilo Otoni. E pasme você, colocaram lá na comunidade de Maravilha uma ambulância que rodou 15 dias e parou, porque a ambulância era uma ambulância velha, sucateada, que não tinha condições mínimas de atender aquela comunidade, que é 90 quilômetros de distância aqui do município de Teófilo Otoni. E aí, sem contar os demais distritos, Mucuri, Topázio, Bias Fortes, as demandas aqui da comunidade da região do Cedro, que infelizmente se precisa de uma ambulância, não acham e não encontram esse carro da saúde para poder transportar os doentes. Então a gente lamenta muito e pede, né, solicita na verdade, que o prefeito acorde para a realidade que a cidade se encontra hoje. Eu tenho dito que eu sou um vereador na Câmara Municipal, que eu não olho como um vereador de oposição, mas eu também não posso ficar inerte as questões que infelizmente a cidade está passando e que as pessoas estão sofrendo por inércia da gestão municipal, por falta de ação e por falta de gestão do governo municipal ao atendimento às pessoas. Então a saúde de Teófilo Otoni está um caos e ela precisa ser melhorada com muita urgência. Inclusive você está vendo aí a troca, né, durante uma gestão de dois secretários da pasta, né, nenhuma pasta tão importante que a pasta da Secretaria de Saúde. Espero que com esse novo secretário agora as coisas comecem a funcionar, comecem a fluir e que as pessoas tenham um atendimento digno a atender essas demandas da área da saúde, Teófilo Otoni.
0: Pois é, esse é o vereador Rony Franco fazendo esse desabafo aqui no programa De Olho na Cidade. Representante do povo aí, ó. São 17h23. Vamos lá nas redes sociais. É o Renato Amaral. Boa tarde, Lula Guedes. Ontem eu falei com você sobre a UPA. Eu mandei as fotos pelo zap que você passou. Se precisar, mando de novo. Ô, produção, dá uma olhadinha pra mim se chegou essas fotos da UPA aí no zap. Dá uma olhadinha se chegou, por favor. Vamos analisar e vamos colocar no ar. Se for a favor do povo, pode ter certeza, meu irmão. Aqui a gente fala, tá? Ô, profeta, é engraçado, eu já marquei meus exames de sangue, fezes, urina e outros, já fiz e já retornei. Talvez você, profeta, pode ser uma pessoa privilegiada aí, né? Então, é os outros que estão reclamando, né? Agora são 17 horas e 23 minutos, você acompanha o programa De Olho na Cidade, Jornalismo Verdade. As imagens não mentem, a notícia como ela é. Atenção, candidatos, estamos aí há 3 dias para começar as visitações, as entregas dos panfletos, pedir voto, já com os números bonitos na frente. Mas só que as proibições não param, continuam sempre acontecendo e pinta mais novidades. Nessas eleições desse ano está proibido candidatos a pedir votos em empresas, em comércios, por aí vai. Então está proibido o lojista que abrir a sua empresa para candidato ir reunir no café da manhã, no café da tarde, no horário de descanso, pode a loja ser punida, como também o candidato. Ah, mas eu vou fechar a loja só para ali, ninguém vai saber. Não, gente, eu vou fechar a loja aqui às 18 horas, mas vou liberar vocês às 17h15. Se fizer nas dependências da loja e tiver alguém filmando e mandar lá pro TRE, amigo, pode ter certeza que vai sobrar para todo mundo. Então, inclusive hoje, eu tive com o Dr. Emerson, juiz aqui de Teófilo Otoni, e passei a ter conhecimento, uma grande novidade. Porque nessas eleições se costuma, né? Ah, eu sou amigo do dono da tal loja, aí ele vai abrir para mim fazer a visita. Mas não vai abrir para o outro. O outro não interessa a ele, ele quer me ajudar. Aí os funcionários dele são obrigados só a me ouvir, né? E ele do lado, pedindo voto. Então, por isso aí que tá. É por isso, é por essas e outras. Por essas e outras. Então, tá proibido. E para alguns lojistas, deve estar fazendo assim: ufa, graças a Deus que eu não vou precisar atender ninguém. E por aí vai. Agora são 17 horas e 25 minutos. Você acompanha áudio e vídeo. O programa De Olho na Cidade, Jornalismo Verdade. Homem é preso por suspeita de tráfico de drogas. Vamos trazer essa informação em áudio e vídeo. Pois é, um homem foi preso por suspeita de tráfico de drogas em posto de combustíveis em Malacaxeto. Quer dizer, o tanto lugar para o cara traficar a droga dele para lá, foi lá para o posto de combustível. Deu errado. Está atrás das grades essa informação que nós temos aqui no programa De Olho na Cidade, Jornalismo Verdade. 17h26, daqui a pouquinho tem live hoje com o pré-candidato João Gabriel Prats a deputado federal. Notícia boa, hoje tem início a Exponó, a maior mostra empresarial do Nordeste Mineiro. A solenidade de inauguração está previsto para as 18 horas e 30 minutos. Quero até agradecer que mandaram um convite bem especial aqui para a gente, né? Para a gente participar. Agradeço aí o Ricardo da IMEX. Agradeço a todos que estão na organização pelo convite para acompanhar o cerimonial, né, da inauguração. A gente vai fazer uma forcinha para prestigiar vocês, porque eu gosto muito dessa Exponó. Aliás, nós temos muita história por aí. 17h27, quem vai trazer a informação em áudio e vídeo é o jornalista Roberto Gomes.
1: Começando esta quinta-feira, vai até o domingo, a Exponó 2026. Nós conversamos aqui durante esse processo de montagem com o Vitor Santos, ele que é o gerente executivo da ACE, Associação Comercial e Empresarial de Teófilo Otoni. Ele nos fala de toda essa movimentação, todo esse trabalho de montagem, inclusive falou detalhes também sobre esse hall de entrada, onde ficará a praça de alimentação. Também ficarão expostos os veículos das empresas que trabalham no setor, nesse nicho de automotivo. Eles ficarão aqui nessa parte da frente, também o setor de brinquedos para crianças ficará por aqui. Vamos ouvir então o Vitor Santos, da Associação Comercial e Empresarial de Teófilo Otoni.
3: Com certeza. A missão nossa é sempre fazer com que a Exponó ela seja um evento brilhante, né? E a cada ano que vem, cada edição, ela vem ampliando o número de expositores, a área de montagem, né? E principalmente aí o que a gente traz de novidades. A cada ano um expositor traz uma novidade nova e a gente vem também somando com eles aí no que a gente pode ofertar de melhor aí nesses dias.
1: Vitor, vamos falar aqui desse hall de entrada aqui, totalmente inovador que vocês colocaram. Explique pra gente o que é isso aqui.
3: Certo. Desde a última edição, né, a Exponó cresceu principalmente no que diz respeito aí à parte do setor automotivo. Então, essas tendas aqui na área externa, aqui, elas acomodam aqui todas as empresas que vêm com veículos, né? Seja moto, carro, bicicleta elétrica, toda a parte automotiva mesmo. E a praça de alimentação também, que esse ano aí vem com força, né? Então, assim, comida boa, bebida gelada, som ao vivo, gratuito aí para toda a cidade, em todos os dias. Então, venha, traga a família aí, traga as crianças também. Tem um Espaço Kids ali nessa área externa aqui, supervisionada, para que a gente possa fazer um evento aí com segurança para as crianças e também com muita novidade aí para os pais.
1: Então, praça de alimentação e exposição de veículos é aqui nesse hall de entrada.
3: Aqui nesse hall de entrada. Anexo a ela também vai ter uma carreta do Instituto Federal, trazendo toda a parte de tecnologia aí, né? Tudo que o Instituto Federal aqui da cidade vem ofertando e inovando também aí para a educação regional.
1: E a gente viu aqui dentro, né, do pavilhão mesmo, uma estrutura bem interessante. A gente pode até citar aqui Conexão VIP com um stand bem chamativo.
3: A Conexão VIP é uma parceira aí de várias edições, né? Se não me engano, é a sexta edição seguida que está conosco na Exponó. Esse ano veio com força como internet oficial e exclusiva dentro do evento. Deixar aqui um agradecimento para o Marcelo, que acredita na Exponó, acredita no retorno que ela pode estar trazendo. E além do Marcelo aí, né, nós temos vários parceiros. Sicoob Credit Vale, Banco do Nordeste, Crescer Farma também, que está aí na cidade a cada dia ampliando sua área de abrangência e atendimento, né? Além de outros 79 CNPJs aí de empresas da cidade que vem compondo aqui o grupo de expositores aí para brilhantar esse evento.
1: E a estrutura para os desfiles também, eu estava observando lá, está muito boa.
3: A estrutura do desfile, nós contamos aí com o Pietro, que vem direto do estado do Espírito Santo, né? Um scout aí a nível nacional. Esse ano nós temos aí mais uma vez a Flávia Clenze, que esse ano ficou em segundo colocado geral do Miss Universo Brasil, vai estar acompanhando também a grade de modelos aí dos desfiles. E as lojas também, que vem aí com a parte de vestuário, de calçados, de acessórios, subindo na passarela ali para deixar isso aqui com um toque e um glamour especial.
1: Ou seja, desta quinta até próximo domingo, alegria total em Teoflotone aqui no Expo Minas.
3: Alegria total aí das 17 às 0 horas, né? O público consegue acessar o pavilhão até às 23 e ficar até às 0 horas ali, aproveitando tudo que tem dentro dos estandes. No domingo, a partir das 10 horas até às 17 horas aí. E sempre com som ao vivo aqui, o tempo todo aí, pra galera curtir, tomar uma cervejinha gelada e aproveitar o evento.
0: Bacana, tá aí, uma boa opção, quinta, sexta, sábado, domingo, né? Parabéns ao Ricardo aí, a toda a sua equipe da Exponó. Recadinho no programa de olho na cidade. Olha, o Sindicato do Servidor Público Municipal, o Sindiceto, que representa os colaboradores da Prefeitura de Teoflotone, possuem suas dependências atendimento médico com clínico geral, assessoria jurídica, nutricionista, serviço odontológico e psicológico. Esses serviços deixam evidente que a instituição se preocupa com todas as áreas que envolvem o servidor. Além desses serviços, o Sindiceto possui vários convênios para os servidores sindicalizados, dentre eles, gente, temos academias, laboratórios, autoescolas, faculdades, como a Docta, Unipac, Hospital Filadélfia, SEST, Senat, Clube, AABB, dentre vários outros. Você que é servidor e não é sindicalizado, venha conhecer as vantagens de se filiar. Você que já é filiado, venha conhecer melhor todos os benefícios que você e seus dependentes podem usufruir. Lembrando que o Sindiceto também luta por uma melhor remuneração. Mais um recado no programa. 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Agora são 17 horas 33 minutos, você acompanha em áudio e vídeo o programa De Olho na Cidade, Jornalismo Verdade. Senhores, tem moradores passando por dificuldades, principalmente com pessoas que moram nas ruas aqui de Teoflotone. Essa informação acaba de chegar aqui no programa De Olho na Cidade, inclusive com vídeos. Pessoas em situação de ruas estão tirando a paz de morador. É o Fala Comunidade hoje no programa De Olho na Cidade. Chama que eu quero ver.
4: Bom dia, Teófilo Ottoni. Bom dia, TV Imigrantes. Bom dia, telespectadores da TV Imigrantes, ouvintes da Rádio Imigrantes. Eu, como um morador da Plácido Martins e representando alguns moradores dessa referida rua que fica aqui de frente ao mercado municipal na Getúlio Vargas, venho pedir um socorro às autoridades competentes de Teófilo Ottoni em relação a moradores de rua, tá? Peço também aí e agradeço ao secretário Pedro Lacone, que sempre está lavando a rua aqui para a gente, o Tenente Bahia, na Secretaria de Serviços Urbanos também, que carinhosamente está sempre atendendo também junto com o Pedro, tá? Eu já estive na Secretaria de Serviço Social conversando e a secretária me encaminhou para um rapaz e ele disse que a única coisa que pode ser feito é acolhimento, um convite para acolhimento, tá? Que os moradores têm direito de ir e vir, como nós também moradores temos direito de ir e vir e não estamos tendo o direito, tá? Porque nós sofremos ameaça. Está tendo atentado ao pudor, tá? Porque estão defecando e urinando na rua de dia quando passam transeuntes. Eu já fui ameaçado por um cidadão que está de camisa vermelha aí. Ele já me ameaçou duas vezes. Não adianta a gente ligar para a polícia, que geralmente eles falam que o caso não é com eles, tá? Agora, se envolver uma ameaça, eu acho que deveria ser caso deles. A gente procura a Secretaria de Serviços Urbanos. Não é com eles, a gente tem que fazer boletim de ocorrência. Então a gente apela para todas as autoridades de Teófilo Ottoni, promotoria pública.
0: Olha, essa situação do morador de rua realmente está complicado. Há dois dias atrás passamos uma matéria, um que foi esfaqueado, tá terrível. Agora são 17 horas 36 minutos, olha, as Óticas Carol recentemente inauguraram em Teófilo Ottoni, no shopping, né, no Teó Shopping, caiu no gosto popular dos clientes de todo o Vale do Mucuri. 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Vamos iniciar nossa live de hoje recebendo aqui o pré-candidato a deputado federal, João Gabriel. É o último pré-candidato que está vindo aqui no programa, porque a partir de segunda-feira já é candidato. Faltando 3 dias aí. Valeu, tá valendo a pena. Qual a avaliação que você faz dessa pré-candidatura, primeiramente? Porque agora vai se oficializar a candidatura, já vai ter número, já muda o patamar, né?
5: Muito bem, Lula Guedes, obrigado pelo convite mais uma vez. Cumprimentar aqui toda a estrutura, né? Todos os funcionários aqui da Rede Imigrantes, a direção técnica, a nossa assessoria que nos acompanha. E, de fato, é muito bom estar aqui na TV Imigrantes, essa importante rede de comunicação de todo o Nordeste de Minas Gerais, num programa tradicionalíssimo que eu assisto desde que eu sou pequenininho, fazendo jus aqui ao bordão do nosso companheiro Lula Guedes. E dizer também que nós estamos aqui finalizando uma etapa importante da nossa caminhada, que foi essa pré-candidatura. A avaliação que a gente faz é uma avaliação muito positiva, Lula. Estivemos também, em paralelo, né, trabalhando na nossa exercendo o nosso mandato parlamentar de vereador na cidade de Teoflotone, mas rodando sim a nossa região, rodando os bairros da nossa cidade, a zona urbana, a zona rural, conversando com as pessoas, ouvindo as demandas, entendendo principalmente qual é o anseio, o que as pessoas esperam para esse pleito, para essa eleição de 2026. E a mensagem é muito clara, Lula Guedes: a gente não aguenta mais ficar esquecido pela política de Minas Gerais e pela política do Brasil. A gente precisa, de uma vez por todas, de ter representação, vez e voz, onde as grandes decisões são tomadas. E eu estou falando aqui especificamente de Brasília, do Congresso Nacional, do centro do poder do nosso país. Portanto, terminando essa etapa importante da pré-candidatura, com muita alegria a gente vem aqui fazer esse balanço e também apresentar nossas ideias, nossas bandeiras, nossas propostas, para que a partir de domingo a gente possa, durante 45 dias, percorrer os quatro cantos da nossa cidade, percorrer os nossos vales do Mucuri-Jequitinhonha, o Vale do Rio Doce, o Vale do Aço, também conversar na capital Belo Horizonte, que já temos a agenda de campanha marcada para lá, porque é muito importante que Teoflotone volte mais uma vez a ter relevância e ter lugar no mapa das grandes decisões, para que os investimentos cheguem e o nosso povo seja valorizado e não esquecido, como infelizmente ao longo do tempo a gente tem sido.
0: Bom, as pessoas interessadas em participar do programa, quer tirar alguma dúvida, quer fazer alguma pergunta ao João Gabriel, fica à vontade. É só você acessar o nosso Instagram, De Olho na Cidade TO. Você pode também acionar o nosso YouTube, @ De Olho na Cidade 2024. O João vai estar aqui para responder. E o profeta ali, ó, que chegue logo 2028. Boa sorte, Joãozinho. Ué, mas...
5: É bom, obrigado.
0: Deu pra entender isso aí?
5: É, na verdade, nós estamos aqui na campanha, né, de deputado federal, e eu acho que se tem uma mensagem que nós precisamos deixar, e aqui, né, para todo mundo que nos acompanha, nosso amigo Carlos aqui da nossa assessoria, se tem uma mensagem que a gente tem que deixar aqui, é que de fato em 2026, Lula Guedes, a gente vote em representantes da nossa região. A gente precisa muito ter representações de deputados, deputadas na Assembleia Legislativa, na Câmara dos Deputados, que conheçam a nossa região e que sejam aqui da nossa terra. Sabe por quê? Quando a gente tem representações assim, o desenvolvimento chega e os investimentos vêm para o nosso território. Prova disso, Montes Claros, que tem 5 deputados estaduais, 2 deputados federais. É, nós estamos falando de Uberlândia, que tem 5 deputados estaduais.
0: Será que tem o Teoflotone vai sair desse patamar e fazer também federal, fazer estadual? Qual é a expectativa?
5: Juiz de Fora também. Então, em 2026, votem em candidatos aqui da nossa região para os investimentos virem. E aí, Lula, eu sou muito democrático quanto a isso. Sabe por quê? Eu, João Gabriel Prado, sou do Partido dos Trabalhadores. Vou fazer campanha para Lula, para a gente reeleger o presidente Lula, se Deus quiser, em 2026, mas ainda assim, se você não quiser votar no deputado federal em breve, né, o candidato João Gabriel Prats, então que você conheça o trabalho então dos bolsonaristas, se for o caso. Nós temos aqui na região o Fábio Ramalho, o Rodrigo Tavares, que são do PL, vão fazer campanha para o Bolsonaro, vão ajudar o Flávio Bolsonaro, mas são aqui da região. Ah não, você também não gosta nem da esquerda, nem da direita, quer ficar com o Centrão? Tem aí o Republicanos, o partido Eduardo Cunha, do Euclides Petersen, que tem o Bruno Farias, que é aqui da nossa região e conhece também, para deputado estadual. Eu já manifestei meu apoio para o nosso companheiro ex-prefeito Daniel Sucupira, que é do Partido dos Trabalhadores, que vai lutar pela eleição do nosso governador Patrus Ananias. Mas se você não quer votar em alguém do PT, então que apoie então o Vanilson Souza, por exemplo, que é do Centrão. Ou não, você é bolsonarista, né? Você quer votar em alguém bolsonarista, que a gente tem o presidente da Câmara também, vereador, que está se candidatando. Portanto, opções não faltam, mas por favor, vote em alguém da nossa região para que os investimentos venham e a gente possa ser de fato representado e coloque mais uma vez o Vale do Mucuri, Vale de Jequitinhonha, com prioridade nas políticas estaduais e nas políticas do governo federal.
0: É, e você falou muita gente candidato agora em Teoflotone, muitos candidatos aqui da cidade para deputado estadual, como também para deputado federal.
5: Pois é, é o que eu disse, eu acho que a gente precisa. Como, mais uma vez, eu sou do time do Lula, eu vou trabalhar para reeleger o presidente da República, eu vou trabalhar para eleger o governador Patrus Ananias, a nossa senadora Marília Campos, também a nossa segunda senadora Áurea Carolina do PSOL. Estamos com a nossa candidatura a deputado federal em Teoflotone e aqui na nossa região vamos apoiar o companheiro Daniel Sucupira. Mas Opções não faltam, né? Opções não faltam nos mais diversos matizes ideológicos, nos mais diversos matizes políticos, e que a gente tem até o Flotone sempre como protagonista. Então, como eu disse mais uma vez, ah, não gosta do PT? Então tem candidato da extrema-direita, tem os bolsonaristas que vão fazer defesa de Bolsonaro. Ah, não gosta nem da esquerda nem da direita? Tem também candidato do Centrão aqui para deputado federal, para deputado estadual. Mas vamos deixar os votos de Teoflotone aqui para os candidatos de Teoflotone, do Vale do Mucuri, do Vale do Jequitinhonha, porque a gente precisa sim de representatividade, de investimentos e de pessoas, né, que representem e defendam a nossa região, para que a gente possa ser valorizado nas nossas estradas, nos equipamentos de saúde, que a gente possa sim fazer esse debate muito produtivo. Porque eu não consigo, Lula, e eu estou muito fiel e firme no que eu acredito, que eu não consigo ver essas imagens, por exemplo, da UPA, como você está mostrando aí, e ficar indiferente com a atual administração de Teoflotone, que é do PL, é do Bolsonaro, é do prefeito Coronel Marinho, e é por isso que eu estou no Partido dos Trabalhadores, e é por isso que nós estamos colocando também essa candidatura. Porque, além de siglas partidárias, a gente tem que defender o povo, e o povo está sofrendo. A você que está nos ouvindo, eu recebi uma denúncia hoje muito grave de um profissional médico que trabalha na UPA, que está sem receber o mês de junho. Nossa. Nós estamos no dia 13 de agosto. Passou o mês de julho inteiro, o médico também é um profissional. O médico é um trabalhador, ele tem as suas organizações financeiras, a sua família para cuidar. E essa gestão, além de deixar a UPA em frangalhos, além de deixar a UPA sem medicamento, assim como a farmácia do povo, né, a farmacinha da prefeitura, assim como os postos de saúde, inclusive tem postos de saúde que não tem papel para receituar o médico, não bastasse tudo isso, também está atrasando o salário do médico, coisa que a gente nunca mais tinha ouvido falar em Teoflotone, atraso de pagamento de médico da UPA. Então, assim, é por essas e outras que eu estou muito fiel e muito firme ao que eu acredito, porque eu acho que a gente precisa de um novo tempo aqui na nossa cidade, de um novo tempo na política de Teoflotone, um tempo em que o povo seja valorizado, um tempo em que, de fato, a zona urbana, a zona rural, sobretudo as periferias e quem mais precisa da política seja atendido e contemplado com as políticas públicas do governo municipal, do governo estadual e do governo federal.
0: Inclusive, está ali nas redes sociais o Renato Amaral. O Renato Amaral está se posicionando aqui no programa. Lula, é engraçado. Na gestão passada tinha um médico que todo dia fazia denúncia da UPA. Agora que ele está como na gestão do atual, ele não fala mais nada e para ele está tudo bem, sem qual motivo. Né?
5: Pois é isso, ou seja, a gente tem que estar do lado do povo, né? E quando a gente vê essas imagens da UPA, como a gente vê, e nós temos denunciado ao longo do mandato de vereador, as imagens do transporte escolar, para ficar na saúde, a gente sempre lutou muito pela educação aqui, transporte escolar, contra fechamento de escola, mas para ficar na saúde, Lula Guedes, não é possível que Teoflotone, em um ano e meio de gestão, tenha tido 4 secretários de saúde. O governo Marinho, o prefeito Marinho, já superou inclusive Bolsonaro. Bolsonaro teve 5 ministros da saúde em 4 anos de gestão. Marinho, em um ano de gestão.
0: Você conhece esse novo secretário?
5: O Marinho, em um ano de gestão, está indo para o 4º secretário. Eu não conheço o atual secretário de saúde, mas eu o conheci na invasão do Hospital Bom Samaritano.
0: Uai, ele participou disso?
5: Ele participou da invasão do Hospital Bom Samaritano. Então, para mim, ele não tem um cartão de visita bom. E eu acho pouco provável que vá fazer uma boa gestão, né? Infelizmente, a cidade de Teoflotone vive esse caos administrativo. É o 4º secretário de saúde em um ano e meio de gestão. Nós estamos falando de ambulâncias quebradas, nós estamos falando de exames básicos que não saem, nós estamos falando de atrasos milionários de repasses para as instituições da cidade, Santa Rosália, Filadélfia, Hospital Bom Samaritano. Nós estamos falando de uma dificuldade gigantesca de acessar o TFD e o serviço de saúde como um todo, distritos desassistidos, cirurgias paralisadas, pessoas que ficam até mais de 40 dias internadas no Gobira, esperando por uma cirurgia. Gobira esse que era administrado pelo o cidadão que agora assume a secretaria de saúde. Então, assim, a perspectiva é muito ruim na cidade de Teoflotone. E é por isso que, de forma muito responsável, a gente trava esse embate e faz essa construção política, como se diz, do lado de cá, que é o lado do povo, que é o lado do Partido dos Trabalhadores, que é o lado de quem mais precisa, que é o lado de quem mora nas periferias de Teoflotone, de quem mora na zona rural e precisa de um acesso à saúde, e é a principal bandeira do nosso mandato, a principal bandeira também da nossa pré-candidatura, aumentar e melhorar os trabalhadores, que é o lado de quem mais precisa, que é o lado de quem mora nas periferias de Teoflotone, de quem mora na zona rural e precisa de um acesso à saúde, e é a principal bandeira do nosso mandato, a principal

0: A razão que a gente coloca o nosso nome à disposição da população de Teoflotone, do Nordeste de Minas Gerais, do nosso estado como um todo, para representar o nosso povo em Brasília e trazer primeiro o respeito e depois os investimentos que o nosso povo precisa e tanto merece.
1: Agora 17 horas e 49 minutos, estamos ao vivo com o programa De Olho na Cidade, Jornalismo Verdade. Exatamente nesta quinta-feira, live com o pré-candidato ainda, o deputado federal João Gabriel Prates. Lembrando que a partir do dia 16, aí já não é mais pré, é candidato mesmo. 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Agora 17h51, live de hoje com o João Gabriel Prates, pré-candidato a deputado federal. João, qual é a sua expectativa e como você pretende, a partir do dia 16, tocar uma campanha a deputado federal pela sua primeira vez?
0: Olha, de fato é um desafio muito grande, né? Um desafio novo na nossa caminhada, assim como foi o desafio em 2024 de sermos candidato, né, a vereador. E graças a Deus em primeiro lugar e à população de Teoflotone, hoje estamos como o vereador mais votado do PT, do Partido dos Trabalhadores, em toda a nossa região, incluindo o Vale do Rio Doce, né? Nós tivemos 2.157 votos de confiança da população de Teoflotone, dizendo e deixando um recado muito claro, que é importante trabalhar na política a serviço da nossa população, sobretudo as pessoas que mais precisam e também especificamente com a área da saúde. E para deputado federal não é diferente, mas eu tenho recebido tanto feedback, né, tanto retorno positivo. Essa semana mesmo estivemos em Franciscópolis, onde temos um grupo muito bom nos apoiando. Tivemos também em Nanuque, aqui no Vale do Mucuri, tivemos em Ataleia, temos já uma agenda marcada para a cidade de Catugi, para a cidade de Carlos Chagas, enfim, conhecendo, ouvindo e também construindo a política com as pessoas da nossa região, porque é isso que a gente acredita, sabe, Lula? Chega nessa hora da eleição, todo, assim, a gente sabe que principalmente os nossos adversários, quem é da direita, né, e eu preciso falar isso, geralmente é muito ligado ao grande capital, é gente que tem muito dinheiro, que compra apoiadores, que compra cabos eleitorais, que compra lideranças, que compra políticos, e nós não. Nós acreditamos na relação da política com a promessa de trabalho, com a promessa de construção coletiva de um grupo para realizar esses trabalhos e essas entregas que a nossa região tanto precisa. Portanto, a nossa expectativa é a melhor possível, né? Como eu disse, já temos a agenda marcada durante toda a primeira semana de campanha, tanto aqui na região quanto em Belo Horizonte, né? Na próxima sexta-feira, dia 21, o presidente Lula estará em Belo Horizonte lançando a candidatura.
1: Você vai estar lá?
0: Do nosso Patrus Ananias. Estaremos lá com o presidente, se Deus quiser, tirando uma foto com ele, para estampar também o nosso material de campanha, porque aqui a gente joga no time do Lula e a gente não tem vergonha de falar isso, como o pré-candidato a presidente do Brasil, Flávio Bolsonaro, que tirou o sobrenome dele, né, da propaganda eleitoral. Agora é só o Flávio. Não, ele é o Flávio Bolsonaro, que é filho do Jair, que está preso por tentar um golpe de Estado e por ter ajudado a matar 700 mil brasileiros na Covid, na pandemia. Então aqui a gente é do time do Lula. Nós não temos vergonha de falar o nome, o número e as ideias dos nossos candidatos, porque foi o PT e é o PT que muda a vida do povo trabalhador no Brasil. A gente tem aqui um legado muito grande e muito forte que precisa ser defendido, de políticas públicas, Lula Guedes, que chegaram aos rincões, que chegaram lá na grota quando a gente não imaginava ser possível. Eu estou falando de luz para todos, eu estou falando de água para todos, eu estou falando de cisterna para aplacar a sede e a seca nos rincões aqui do Vale do Mucuri, do Vale de Jequitinhonha. Portanto, a gente tem muito orgulho de

0: Lula, muito orgulho de Maria José Raulzen Freire, muito orgulho de Daniel Sucupira, muito orgulho de Dilma Rousseff, que sempre olharam pelo nosso Nordeste e Minas Gerais. Portanto, quando você pergunta sobre a nossa expectativa é a melhor possível. Vamos fazer uma campanha limpa, uma campanha honesta, uma campanha olhando no olho da nossa população, mais uma vez, rodando a cidade de Teoflotone, para que a gente possa levar a nossa mensagem, fortalecer a campanha do nosso presidente Lula aqui na cidade e também estar com os companheiros e companheiras ao longo de todo o Vale do Mucuri e Jequitinhonha, que precisa muito desse olhar atento de Brasília para que as políticas públicas cheguem e que a gente possa, de uma vez por todas, acabar com essa promessa adiada de desenvolvimento e fazer com que o Nordeste de Minas Gerais, que é um lugar estratégico para o Brasil, do ponto de vista logístico, do ponto de vista de transporte, do ponto de vista geográfico, para que a gente possa potencializar nosso povo, potencializar nossa região e trazer para cá o desenvolvimento que a gente tanto espera.
1: Agora, 17 horas e 55 minutos. 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Estamos chegando quase ao final aqui da nossa live, 17h56. Agradecer o nosso vereador Rony Franco, que está acompanhando o programa de olho na cidade. Mandou, inclusive, ele mandou um vídeo aqui falando reclamação de uma ambulância que foi lá para Maravilha e não aguentou 10 dias e quebrou. E reclamando também da falta de exames, pessoal com muita dificuldade. Ô, João, para a gente finalizar falando de campanha, todos os pré-candidatos que estiveram aqui, eles falam em dobradinha.
0: Dobradinha.
1: É, eles estão agora em dobradinha. Aí eu tô. Tem uns que faz carreira solo, eu vou sozinho, quem quiser colar em mim, mas tem uns que tem negócio de dobradinha. Eu voto em federal, tô com o estadual, vou estampar o estadual, certo. vou estampar, no seu caso, federal, vou estampar o estadual junto comigo no meu comitê, nas placas, nos banners, nos meus santinhos e tal, tal. Você tem dobradinha?
0: Ô Lula,
1: vai correr as carreiras solo?
0: Como eu disse, eu sou filiado ao Partido dos Trabalhadores e com muito orgulho, por ser de Teoflotone, por ser um militante do PT, por ter trabalhado 8 anos ao lado desse grande líder, eu não tenho dúvida de dizer que aqui em Teoflotone, minha dobradinha, é com o nosso companheiro Daniel Sucupira, que vai ser candidato a deputado estadual e, se Deus quiser, próximo deputado estadual da nossa cidade, nos representando na Assembleia Legislativa. Mas, claro, como eu disse, o Partido dos Trabalhadores é um partido plural, né? E aqui na região nós temos outros companheiros também que atuam em segmentos que eles eventualmente querem abrir as portas, né, para o nosso trabalho. Eu falo de pessoas que vêm do movimento sindical, eu estou falando também de pessoas que lutam pela causa da saúde aqui na região e que eventualmente abrem espaço para nós, deputados estaduais eleitos que abrem espaço para nós na região. Mas sem dúvida, a principal dobradinha aqui na nossa cidade é com o nosso companheiro Daniel Sucupira e a gente vai fazer de tudo para, ao lado desse grande companheiro, a gente garantir a eleição dele para a Assembleia, também pavimentar o nosso caminho rumo à Câmara dos Deputados, para que a gente possa, de uma vez por todas, dar essa representatividade que o nosso povo trabalhador precisa e que Teoflotone não fique mais lá no final da fila das prioridades, para que Teoflotone esteja no topo da prioridade na hora de investir em melhoria das estradas, na hora de investir na melhoria e na realização de investimentos em casas populares, na melhoria e no investimento da ampliação de acesso à saúde, melhoria dos hospitais, melhoria de uma política pública que traga mais médicos para o nosso interior, para que a gente pare, né, de ter que andar tanto. Então, é com essa dobradinha que a gente vai, além das outras que, claro, ao longo do processo a gente vai trazer para a nossa região, que já estão aqui fazendo o seu trabalho, mas muito firmes, como eu disse, no time do Lula, muito firmes no combate a essa extrema-direita que, infelizmente, tem atrapalhado o desenvolvimento do país, inclusive oferecendo o nosso país de bandeja para os Estados Unidos. E é por essas e outras que a gente precisa estar na Câmara Federal garantindo a governabilidade do presidente Lula para que ele possa realizar as políticas públicas que tanto ajudam a nossa população, que merece respeito e merece investimentos.
1: Quero te agradecer aqui e te desejar sucesso total na sua caminhada. Dizer que ainda você vai voltar aqui no programa, porque nós estamos encerrando o ciclo de entrevistas de pré-candidatos.
0: Correto.
1: Agora, a partir da semana que vem, dando espaço a todos, porque tem que ser assim a democracia, e é assim que nós estamos sendo orientados pelo juiz eleitoral, o espaço tem que ser reservado para todos, né? Então, a semana que vem a gente já vai estudar essa possibilidade de todos ter seu espaço aqui no programa. Mas para fechar como pré-candidato, queria te agradecer e te desejar todo o sucesso.
0: Ô Lula, obrigado. Eu acho que é isso. Nós vamos entrar na grande festa da democracia, que é o momento dos grupos políticos, das pessoas também apresentarem as suas ideias. Vamos aí percorrer a nossa cidade com o nosso material de campanha, com nossos sonhos, com as nossas bandeiras e com a nossa disposição de trabalhar por Teoflotone, para que descasos como esse que a gente está vendo na UPA não volte a se repetir, porque uma coisa que me impressiona muito, sabe, Lula Guedes, desde o início dessa gestão, da gestão do prefeito Marinho, toda vez um deputado ou uma deputada chega aqui em Teoflotone falando de milhão, que investiu 1 milhão na saúde, 1 milhão não sei aonde, 1,5 milhão para fazer exames, e a gente não vê esse retorno na prática, a gente não vê de forma palpável, de forma que a gente possa tocar, né, e perceber na prática mesmo a população sendo atendida. Então é por essas e outras que a gente precisa sim ter uma representação forte que cuide do povo e defenda a classe trabalhadora lá em Brasília, lá no Congresso Nacional. Portanto, estamos aí, que Deus abençoe a nossa campanha, que a gente possa fazer uma campanha bonita ao lado do nosso povo do Vale do Mucuri e Jequitinhonha, porque sobretudo a gente precisa de um novo tempo na nossa região, com valorização, desenvolvimento e investimento. Obrigado, Lula Guedes.
1: 18 horas, 1 minuto, foi a live de hoje com o pré-candidato a deputado federal, João Gabriel Prates. Eu vou um breve intervalo e volto trazendo as últimas informações aqui e agora nesse programa popular.
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1: Agora, 18 horas 7 minutos, estamos ao vivo com o programa De Olho da Cidade, jornalismo, verdade, as imagens não mentem, notícia como ela é. Programa que vai ao ar de segunda a sexta, às 17 horas. E uma nota de futebol, de esporte, mais precisamente para a torcida atleticana. Pois é, o tão sonhado jogador Fred acaba de ser contratado pelo Atlético Mineiro. Fred agora é do Galo. O Atlético já acertou, inclusive já trocou os documentos com o Fenerbahçe. E chega a um acordo pela transferência do volante. Segundo a informação, os documentos foram assinados exatamente hoje e o negócio está oficialmente fechado. Portanto, o meio-campista Fred, do Fenerbahçe, é o novo reforço do Atlético Mineiro. Mais esporte com o doutor Ivan Santana e Roberto Gomes, daqui a pouco, na Rede Imigrantes de Comunicação. A equipe que trabalhou comigo hoje, na direção técnica da Admigrantes, a comunicadora Valquíria Martins, reportagens, jornalistas Roberto Gomes e Elvis Passos, produção Paulinho Boca de Cantor, Leandro Brito e Dom Juan. 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Uma boa noite e até amanhã. 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

0: Beleza, moçada, chegamos aqui com muita energia, com muita alegria, porque ontem o bicho pegou, corações aceleraram e o vezinho tá aqui toda alegria, porque o Galo ontem, no jogo da preliminar, fez bonito, hein? Venceu fora de casa e agora tem aí a missão de decidir aqui nas Minas Gerais, lá no arena, na Arena, né? Que não é pra falar o apelido, né? Que é Arena Bunda de Zebra.
1: Pode dar, porque ninguém, tá na época da política.
0: Ninguém vai falar que o apelido da Arena do Galo é Arena Bunda de Zebra, né?
1: Vou trazer de novo pra cá, você vai ver.
0: Pois é, moçada, 18 e 16, vamos falar ontem das emoções em Minas Gerais e o Cruzeiro, hein? É, proporcionou uma grande partida, um grande espetáculo, Cruzeiro e Flamengo, naturalmente. Enfim, dois grandes do futebol brasileiro fizeram uma partida bem bacana, bem emocionante e, óbvio, a decisão ficou para o Maracanã, que, igualmente, ontem em Minas Gerais, a casa vai estar abarrotada semana que vem, quarta-feira que vem, haja coração para tanta emoção também, viu? E da mesma forma, semana que vem também tem definição com o Galão da Massa jogando aqui em Minas Gerais. Doutor Ivan Santana está tentando empréstimo aí de um helicóptero para levá-lo lá para Belo Horizonte para assistir esse jogo do Galo. Eu acho que um amigo dele aí que é deputado, acho que vai emprestar o helicóptero, né?
1: Não, quer não. Esse helicóptero aí é só Leandro Brito.
0: Pois é, vamos ver. Tem um amigo nosso em comum aqui que talvez ele possa balangar lá o rapaz. Sim. E emprestar o helicóptero para você ir na quarta ver o jogo do Galo na capital das Minas Gerais. 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Doutor Ivan Santana, boa noite.
1: Boa noite, Roberto Gomes, boa noite a galera que está assistindo o nosso programa aqui, na abertura aqui, mais um alô aí para o Milton do Rádio, do bairro Belvedere, a Suela e Jussara e Kai. Todos os dias assisto o nosso programa e nós estamos aqui. Essa bancada aqui do meu lado esquerdo, o competente Roberto Gomes, está triste, porque o Cruzeiro dele não ganhou no Mineirão. O homem da ilha, o Leandro Brito, está triste, porque ele falou que o Flamengo ganhava do Cruzeiro. E eu estou aqui, botei o Galo aqui mais na frente hoje, quem está assistindo a gente, porque o Galo foi o único vitorioso de ontem. 1-0 lá contra o Bragantino. Vamos decidir semana que vem aqui na nossa arena, que não tem nada de bunda de zebra. Uma arena linda, maravilhosa. E você, Roberto Gomes, passou mal ontem, meu amigo.
0: Jogão de bola, de muita emoção, muito seguro com um time que está seguro, né? Um elenco bom, qualificado, com boas peças. Então, naturalmente, nos dá aquela segurança para saber que tem peças que podem decidir.
1: Ah, você gostou do gol do Arroio?
0: Que faz bonito igual o Arroio fez ontem. Realmente foi uma partida super interessante. A gente vai trazer
1: jogo óbvio, muito bem jogado mesmo.
0: É, detalhes, né? E o jogo das 19 horas, né? Que o Leandro Brito mandou falar que é a preliminar da Libertadores, né? Sul-Americana.
1: Leandro Brito, não. Você e Leandro Brito, vocês dois arrasados.
0: Pois é, vamos então com os... Daqui a pouquinho tem as matérias,
1: vamos,
0: tá?
1: Vamos.
0: Mas vamos aqui, doutor Ivan Santana. O Palmeiras, pela Libertadores da América, ficou no 1-1 dentro de casa. É normal isso, doutor Ivan Santana?
1: Completamente anormal. O Palmeiras jogou contra o Cerro já 3 vezes. É, não ganhou nenhuma, empatou 2 e vai decidir lá. O Palmeiras não tá jogando bem dentro de casa, não. Vai perder o título para o Flamengo, Robertão.
0: Muito bem, daqui a pouquinho tem jogos, vamos falar. De ontem também nós tivemos Platense 1, Coquimbo Unido 1.
1: São os nominhos que se arrama, né? Bonitinhos, né?
0: Ainda pela Libertadores da América, né? A gente vai trazer as imagens e narrações dos gols, tanto do Cruzeiro quanto do Galo já. Cruzeiro 1, Flamengo também 1.
1: Cruzeirão,
0: e pela Sul-Americana, nós tivemos Bragantino 0, Atlético Mineiro 1 e tivemos também Tigre 0, Montevideo 1. Foram os jogos ontem da Sul-Americana e também Libertadores da América. E hoje, doutor Ivan Santana, tem jogo?
1: Tem jogo e bons jogos hoje. Hoje tem Corinthians, tem mais.
0: Atenção,
1: vamos
0: Brasil.
1: Lá.
0: Para os jogos de hoje, hein? Mirassol, agora às 19 horas, vai encarar o LDU aqui no Brasil.
1: Ixi!
0: É, teremos às 21 horas e 30 minutos, Rosário Central e Corinthians lá né, oitavas da Libertadores da América.
1: Vai perder.
0: E Sul-Americana tem Vasco da Gama contra o Olímpia, agora às 19 horas. E, rapaz, 19 horas tem também o Santos do Neymar contra o Macará. E, meus amigos e minhas amigas, alô, Davi José, olha...
1: Davizinho, competente Davizinho.
0: 21h30 tem Cienciano e Botafogo, rapaz. Muitos jogos hoje. É, 3 brasileiros em campo pela Sul-Americana e 2 brasileiros em campo pela Libertadores da América. Doutor Ivan Santana, o Corinthians do Memphis Depay não é mais do Memphis Depay ou ainda é do Memphis Depay?
1: Ô, Roberto, ainda é, porque hoje, depois teve uma pressão muito grande, o Memphis falou que ia para a justiça, aí hoje o Corinthians se pronunciou. Se ele abater, dar um desconto de 30% do que ele pediu, nós poderemos começar a negociação de novo. Mas o Memphis está fora. É, e aí...
0: Está fora do jogo de hoje, né?
1: Hã? Está fora do jogo de hoje. E também está fora porque o presidente falou essa semana que não quer ele mais. Está tendo muita pressão. Ele está fora.
0: Mas deve. O Corinthians deve um rapaz muito dinheiro, não é muita grana, né, Rodrigo?
1: É muito dinheiro. 40 milhões que pode chegar a 72 milhões. Mas eu acho que eles vão voltar atrás. Eu acho... Mas o Memphis, se quiser dar um desconto de 30%, pode voltar atrás. E, Roberto, esse jogo é um jogo interessante. É, também porque o Corinthians precisa recuperar. E o também interessante também é o Mirassol, que vem bem aí na Libertadores de América e não está bem no Campeonato Brasileiro, né, Roberto?
0: É verdade, tem essa dualidade, né? Em um vai bem, no outro vai de mal a pior.
1: É, e esse LDU é um time chato para brasileiro. E o Rosário Central também, Roberto Gomes.
0: Beleza. Então vamos, daqui a pouquinho a gente fala do Brasileirão, é porque...
1: Vamos.
0: Meio de semana está sendo aí as competições sul-americanas, né?
1: Isso.
0: É, e no final de semana já tem bola rolando pelo Brasileirão. Meus amigos e minhas amigas, tem que ter elenco qualificado, senão não vai a lugar nenhum, né, doutor Ivan?
1: Isso, e lembrando que esse final de semana que vem é Campeonato Brasileiro, mas semana que vem, Robertão, é os jogos de volta da Libertadores de América e também da Sul-Americana. Manda um abraço aqui para o Everson, o advogado Everson. Está assistindo a gente, é galo, homem é galo.
0: Doutor Ivan, teve contratação do Galo aí nas últimas horas?
1: Teve, rapaz. Até que enfim contrataram um jogador bom de bola, meio de campo, sabe marcar, sabe sair jogando. É o Fred do Fenerbahçe, que rescindiu o contrato, né, hoje. E vai ser jogador do Galo, Robertão.
0: Chama Fred, joga alguma coisinha mesmo, doutor?
1: Joga demais. O cara é bom, jogou no Internacional, veio titular lá na Grécia. E o cara é excelente jogador. Já tinha vindo aqui nas férias, comprou uma mansão em Nova Lima. E aí, meu amigo, não vou liberar. Mas o Galo botou grana e ele vai chegar para ser jogador do Galo. É bom de bola o garoto.
0: No caso, o atleta, ele é originário aqui de Minas Gerais.
1: Minas Gerais, mas jogou também, passou, tem uma passagem grande pelo Internacional. E é um jogador essencial para o Galo, Robertão.
0: É, o senhor falou que ele já passou, comprou mansão em Nova Lima e tudo isso aí conspirou, né, para que ele viesse para o estado de Minas Gerais, né, doutor Ivan?
1: Com certeza, Roberto, a esposa dele mostrou a mansão, agora depois da Copa do Mundo, durante a Copa do Mundo, e aí ele insistiu, não vamos liberar. Mas o jogador hoje em dia fala que não quer jogar, e aí, né, Roberto?
0: É,
1: não,
0: verdade, a fala do jogador tem um peso gigante aí, né?
1: Enquanto vocês contrataram 4 ou 5 jogadores, nós contratamos 2. Um que não faz gol e que não joga, e o outro que vem para arrumar o meio de campo do nosso galão, que tem 8 partidas que não perde, Roberto Gomes.
0: Isso tudo, doutor Ivan?
1: Isso tudo. Nós também, Robertão.
0: Isso não é normal lá no lado... do Galo, viu? Muita gente participando aqui com a gente. Quero agradecer a todos aqui que já estão na live aqui do nosso Instagram.
1: Isso.
0: Alô, Juraci. Alô, Marcelo e Vivian. Um abraço pra vocês.
1: Um abraço.
0: Luciano Senna. E vamos aqui com os recados que eles estão mandando aqui. Olha, a Marcelo e Vivian tá dizendo: é nós de novo. Marcelo, tá alegrinha.
1: É o galão da massa.
0: A Marcelo tá alegre que o galão venceu ontem. Boa noite, Marcelo. E o Juraci também, que é seu esposo, diz: olha, boa noite, Robertinho e doutor Ivan. Ontem ganhou o melhor de Minas, o galão gigante de Minas. Abraço, ídolos do esporte. Tá aí, ele tá alegre, tá comemorando aí com a esposa, Ivan Santana.
1: Eu falei que era 1-0 pro Galo. Você pode. Ele falou 2, eu falei 1-0.
0: Eles estavam mais otimistas que o senhor, viu? O senhor tava.
1: Não, mas eu estava um otimista realista.
0: Ai, ai, ai. E é o Luciano Senna, que é palmeirense. Luciano. Ele, okay, boa noite,
1: é o carequinha,
0: meus amigos.
1: O nosso carequinha?
0: Não gostei do empate do meu Verdão ontem, mas vamos eliminar o Cerro no outro jogo.
1: Mas não vai mesmo. O Ferretti, o Vasco mandou o cara embora e o cara... Agora, fez o gol ontem. E esses goleiros grandões, quando a bola vem rasteirinha, ontem, mais uma vez...
0: Falhou, doutor?
1: Falhou, de novo.
0: Agora, é Ferretti ou Veguete, doutor Ivan?
1: Tanto faz. Como ele é Castel... É espanhol, Ferretti, Veguete. O importante é que ele fez o gol contra o Palmeiras.
0: Pois é, e a Marcelo Vivi está dizendo: eu disse ontem 1-0 para o Galo. Então ela.
1: Ah, ela acertou, eu também.
0: Ela é boa de placar.
1: O Juraci falou 2.
0: O Ismar Júnior, que está participando com a gente, ele falou que foi 2-1, que seria 2-1 para o Flamengo, né?
1: Foi.
0: Não foi, né?
1: E cadê aquele menino que. Tem que vender uma propagandinha pra nós aí, não? Tomou todas ontem?
0: Meu amigo Thiago Neumann, tá ligado?
1: Thiago Neumann, Thiagão, e Doglão? Cadê Doglão? Cadê a galera flamenguista? Cadê eles?
0: E a Marcelo Vivian falou que seria empate para o Cruzeiro. Ela é boa de placar, hein, doutor Ivan?
1: Pode mandar aqui o número da... Amanhã que é a Mega Sena, né?
0: Não, é placar, não números da Mega Sena.
1: Ah, não? Ah, desculpa.
0: Pois é, o Ismar Júnior, flamenguista apaixonado, sofreu ontem à noite, ele tá dizendo: olha, boa noite, Roberto, doutor Ivan, bom jogo ontem, mas eu gostava mais do Cruzeiro de Tite.
1: Ah, é porque só andava perdendo, ai. Né, Ismar?
0: Eu tanto critiquei.
1: Esse Ismar é um gozadão, um abraço pro Ismar.
0: Ele tá zoando ali, ó, eu tanto critiquei e agora deu saudade. É que ele esperava que o Flamengo ontem fosse massacrar o Azul Celeste, né? Massacrar no bom sentido, né? Ganhar
1: no bom sentido.
0: Do Cruzeiro. Mas não deu, não, né, doutor Ivan?
1: O Cruzeiro está bem encaixado, mostrou um grande futebol. O Cruzeiro mostrou, na minha opinião, hoje, Roberto, no futebol brasileiro, a única equipe que consegue enfrentar assim, olho a olho, pau a pau, é o Flamengo e o Palmeiras, é o seu Cruzeiro. Parabéns pro Cruzeiro. Mas que no Maracanã, infelizmente, não vai ter jeito.
0: 18:28. Ó, Britinho, rapidinho, apoio cultural, só faturar ali o leitinho das crianças e a gente volta na sequência para ouvir a narração do gol do Galo.
1: Ah.
0: Como é que é o nome do atleta que fez mesmo, Ivan? Começa com CU, né?
1: O que fez o gol do Galo? É o ex-jogador, ele jogou o Bragantino, não quis comemorar, é o Coelho.
0: Ah, CU, Coelho.
1: Não, tira esse CU aí, é Coelho.
0: Ah, tá certo.
1: É um espanhol aí, bonitinho. Ele fez assim com a mãozinha. Jogador tem essa bobagem. Depois agora quem tá pagando ele é o Galo.
0: Pois é.
1: Ele tem que comemorar.
0: Então vamos
1: Mas
0: lá.
1: Também o ex-goleiro do Galo ajudou nós.
0: Faz parte, né?
1: Falhou,
0: faz parte.
1: Falhou.
0: 18:28. Rapidinho, só tomar uma aguinha. Vamos. A gente volta pra trazer as entrevistas, a narração do gol do Coelho ontem em cima do Bragantino. Volto já.

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0: Beleza, moçada? 18 horas 32 minutos. Então, flotando, galera interagindo com a gente. Alô, meu parceiro Cristian Soares, flamenguista apaixonado. Aí, Ivan Santana, não deu nem você nem Cristian. Vocês lembram que vocês tinham feito aí a fezinha, né?
1: É.
0: Caldo suculento aí de
1: um... Nós vamos pro próximo jogo, Cristian. Um abraço pra você.
0: Na outra quarta, continua aí. Valeu na
1: próxima. Cristian é gente boa, gente boa, Cristian. Um abraço.
0: E ele tá dizendo aqui, Robertinho, meu amigo, boa noite. Tudo bem? O jogo do Flamengo ontem, rapaz. Eu pensei que ia levar taca, viu? Meu Vixe. Flamengo tava dando trabalho. Tava dando trabalho pra arrancar, né? Ele tá falando aqui que o Cruzeiro tava daquele jeito. Mas depois, com as duas substituições, né? Entrou o Paquetá e o homem do queixo. Deve ser primo de queixo do Cássio, né? Tem um queixo.
1: Deve ser.
0: Ele tem um queixo igual o Cássio, goleiro do Cruzeiro. Aí ele tá falando que depois aí o Flamengo foi pra cima e que fez um trabalho maravilhoso, né? Ele tá falando, mas aí fala com o Ivan que aposta aí deu empate, né? Então então cada um paga o seu caldo na sexta-feira.
1: Ótimo, mas na semana que vem tem, você já falou aí, ó. Ô, Cris, não, Betão, é isso?
0: Tá valendo, viu, a fezinha pra semana que vem.
1: Semana
0: tá?
1: que vem. Eu aproveitar e mandar um abraço pro meu amigo Elton, seu filho atleticano. Obrigado aí, viu, pelo apoio que você deu lá no PSF nosso. Você é muito competente, um rapaz foi lá também. E parabéns pra nós, atleticanos.
0: Beleza, mandar um abraço aqui pro doutor Edmilson, tá com a chave perdida, chave de carro. Você não perdeu a sua não, né, Ivan?
1: Não, Edmilson, nosso cardiologista?
0: Não, é outro. Chave perdida nas imediações da Praça de Tiradentes. Entra em contato com o número 3398442331. Doutor Edmilson, advogado, é o advogado de Leandro Brito,
1: advogado.
0: Né?
1: Advogado.
0: Gente boa demais.
1: Mas é aquela chave canivete que eles falam? Eu vou ficar mais fácil que achar, né?
0: Isso, eu vou mandar pra Leandro Brito aqui a foto.
1: Manda aí pra Léo aí, que Léo é gente boa demais.
0: Aí Léo vai postar pra nós daqui a pouquinho aqui, tá bom? Vamos, obrigado aí, viu, doutor Edmilson, por estar sintonizado, acompanhando a nossa programação. Tô mandando aqui pra Léo.
1: Manda pra Léo, manda pra Léo.
0: Jean Rodrigo, boa noite, senhores. Valeu, Jean. Tá acompanhando a nossa programação, Jean Rodrigo, né? Cara fera, tá aí com a gente. Carlos Magno também tá na live. Um abraço, Carlos. Obrigado pelo carinho, tá? E o Ismael Júnior tá dizendo ali, Ivan Santana. Roberto, Santos é favorito hoje e contra o Palmeiras também.
1: Vixe.
0: Pois tanto pediram o Neymar na Copa para trazer o título que a lógica é que classificaram o Santos... É moleza. Concorda? Correto, doutor Ivan Santana?
1: Não, concordo não. O Santos não vai passar de fase nenhuma, meu amigo. O Santos hoje é um candidato a cair. Parece que entrou ali. É o Zé Júnior, aquele amigo nosso?
0: Onde é que você viu?
1: De longas datas? Eu vi aí. O Zé Júnior.
0: Ah,
1: é
0: tá.
1: Ele?
0: Não sei, mas se for, fica foda. Um abraço aí.
1: É ele, um abraço pra ele. É ele! Olha lá a foto dele lá. Ô, Zé,
0: não, ele tá novo, ele tá com quase 80
1: anos. Não, é o Zé, você tá lá em Colatina, né? É filho de Oséias pai. É o pai dele que tava narrando o jogo lá pela rádio Tio Flotone naquela época e passou o cara vendendo o picolé. Ele, ô picolé, me dá um picolé aí, picolé não sei o que lá.
0: Não, doutor, isso aí foi em 1900 e pão de doce. Eu não era nem
1: então
0: nascido,
1: tá.
0: Doutor.
1: O Zé é da Rádio Massa FM, né?
0: É da rede, doutor.
1: É da rede?
0: Rede
1: o Zé
0: Massa.
1: Tem um vozeirão, né?
0: Voz maravilhosa.
1: Se tivesse a voz de José, eu estava na Globo.
0: É, doutor Ivan.
1: Claro, com o talento que nós temos, eu e você com a voz de José, a Globo já tinha contratado a gente.
0: Ah, então tá bom.
1: Entrou outra pessoa lá, além do José, viu?
0: É, daqui a pouco nós vamos ver aqui. O senhor falou sobre o Santos, que o Ismar tá falando que o Santos vai para cima, né, Ivan?
1: Vai cair.
0: Que vai classificar.
1: Classifica não.
0: Você acha que não?
1: Não, sem numa mínima condição do Santos classificar.
0: Mas o time que ele vai encarar lá, dentro de casa, Santos e Macará, 19 horas, daqui a pouquinho. O senhor também está desmoralizando o Santos, tudo que
1: der
0: jeito.
1: É porque o time está muito ruim, né, Roberto? E o time, o nome desse, Macará. Macará é carcará. Vai ganhar, não, a gente está brincando aqui. Mas o Santos, se não, dentro de casa, se não ganhar, pelo amor de Deus, né, Roberto?
0: Neymar joga, doutor Ivan?
1: Joga.
0: Hoje joga?
1: Joga. Se tiver o gramado sintético, não joga. Só que falaram agora...
0: Não, é lá na casa do Santos, Vila Belmiro, lá
1: não,
0: é drama normal.
1: Não, eu falo assim, Roberto, nos outros jogos aí na
0: beleza,
1: frente,
0: beleza.
1: Ele não vai jogar, porque vai disputar com o Palmeiras. Agora falaram o seguinte, que ele tem que jogar. Não importa se a grama é natural ou sintética, ele está ganhando um salarão desse aí, tem que jogar.
0: Beleza, doutor Ivan Santana. Só confirmando aqui, gente, já que o Ismar falou. Santos agora, 19 horas. Vasco agora também, 19 horas contra o Olímpia, viu? Aqui em, lá no Rio de Janeiro. É, Cienciano contra o Botafogo, lá. É, o jogo é fora, né? É o único que joga fora é o Botafogo.
1: É, então o Vasco tem que fazer o resultado em casa para semana que vem, né? Garantir a classificação. O Botafogo joga fora para garantir semana que vem. E o Santos tem que garantir, Roberto. Se não ganhar desse Macara, vai ganhar de quem?
0: Muito bom, 18 horas 38 minutos. Vou chamar agora aí a narração, a movimentação.
1: É, tem gol do Galo.
0: É, vou chamar agora. Antes que eu chame o gol do Galo, olha, meu amigo Jomar Brito, ligado aqui na nossa programação, e ele está dizendo o seguinte: olha, aqui é Jomar Brito da Celtec Energia Solar, falando na condição de presidente da Associação Frente Mineira de Geração Distribuída. Te convido para visitar o stand da FMGD, ou seja, né, Associação Frente Mineira de Geração Distribuída, Geração de Energia Solar, né?
1: Solar.
0: Isso, gostaria de muito receber você por lá, lá no stand, sabe? Onde, doutor Ivan Santana?
1: Onde?
0: Da Expo Nord 2000.
1: Ah, nós vamos lá, eu e você. Aqui vai amanhã, você vai lá amanhã?
0: Eu vou, eu fui lá ontem, né? Mas começa hoje, o senhor sabe, né?
1: É, começa hoje. O David mandou até o convite aqui pra mim.
0: Pois é, estamos preparando David algumas Júnior. Novidades importantes para o setor de geração distribuída e vai ser uma ótima oportunidade para nos encontrarmos e conversarmos. Te aguardo, tá ok? Ok, meu amigo Jomar, vou lá sim.
1: E o Thiago vai estar lá?
0: Encontrei com o Pedro Alves lá ontem, Pedro. Né? O Pedro, o gerente de vendas lá da Celtec Energia Solar, e falei com ele que eu ia dar uma passadinha lá para tomar um choque, né?
1: Ah, é?
0: É, quem vai lá toma um choque.
1: Leandro, Leandro não pode então não, você não passa mal.
0: Ué, doutor Ivan Santana, energia solar, o que é que tem no stand de energia?
1: É energia, então, é choque mesmo.
0: Quem ir lá vai tomar um choque. Como é que é, Brito? Ah, a chave.
1: Ah, a chave. É canivete mesmo, viu?
0: Tá aí, portanto, a chave canivete foi perdida, é você que perdeu, tá? É, está de posse do advogado doutor Edmilson, né? Doutor Edmilson é um advogado grandalhão, de quase 50 metros de altura. 50 não, de quase 2 metros de altura.
1: Tá brincando, é mesmo?
0: É.
1: É do tamanho Leandro Brito ou
0: poderia
1: não?
0: Poderia jogar basquete, mas ele optou pela advocacia.
1: Quem apareceu aqui, Roberto? O nosso ídolo.
0: João Teixeira é mais conhecido entre os amigos que o João Doido.
1: Não, mas não fala isso dele, mas não, porque...
0: Ele fala que o senhor que é doido.
1: Não, ele nunca falou isso, porque que um doido não pode reconhecer o outro. E o caso do João, o prefeito Frei Gaspar... Tá procurando ele até hoje.
0: É mesmo, Ivan Santana?
1: É, diz que ele fez a maior confusão lá no palco, no meio do povo, vendeu o microfone da rádio.
0: Não fala isso, não.
1: Foi, não?
0: Não fala isso, não, porque ele fica aborrecido.
1: Ele fica, não, moço. Ele é um cara bacana. Eu dei conselho a ele. Falei, da próxima vez, você pega o microfone e bate na cabeça das meninas. Né? Não impressa, não.
0: Não fala isso, não, porque ele tá revoltado. Ele falou, olha, quem é? Roubou meu microfone, eu vou pegar. Ele disse que...
1: Ele falou? Foi isso que eu fiquei sabendo, não. Que ele trocou o microfone pra beijar uma menina lá.
0: É, doutor. É. Você tá sabendo de fofoca demais.
1: É, foi o cara lá de... Foi o menino lá que trabalha com o secretário de saúde lá que me contou sobre o João Teixeira.
0: Ô, gente, brincadeira à parte, viu? A gente tá zoando.
1: Vamos o João lá. Teixeira. É, Joãozinho, tá aqui. Gente boa demais.
0: Ele tá indo lá pra Expo Nord fazer a cobertura.
1: Joãozinho é bom, Joãozinho é bom.
0: Você já foi, João, tá indo?
1: Já foi.
0: Eu acho que ele já até voltando. Vamos até lá, voltando. Olha, gente, a chave pedida. Põe a chave de novo aí, Britinho, para me chamar o gol do Galo.
1: Põe a chave.
0: Então, a chave perdida é essa aí, viu? Nas imediações da Praça Tiradentes. Se você encontrou essa chave, tá? Entra em contato com o número 339-9844-2331. Anotou aí? Doutor Edmilson, que ele até mandou uma mensagem aqui.
1: Mandou?
0: Pra gente aqui. Vamos
1: eu
0: ver
1: tenho se... uma pergunta pra mim aí.
2: Boa noite, paz e bem. Anuncia pra mim aí a perca dessa chave, rapaz. É, quem sabe o pessoal escutando seu programa aí agora consegue dar um resultado sobre essa chave.
0: Beleza, pediu pra avisar. Tá avisado aí, viu?
1: Tá avisado, mas se ele perdeu a chave, como é que ele mandou a foto?
0: Não, o cara tem no arquivo, doutor.
1: Mas é uma boa pergunta, não é?
0: Tá no arquivo.
1: Tá no arquivo.
0: Quando as pessoas somem, como é que a gente...
1: Tá no arquivo confidencial.
0: A gente mostra a foto da pessoa, né? Então...
1: essa foi boa, viu, Leandro Brito, hein?
0: Ô, Britinho, vamos ouvir o gol do Galo, a narração? Claro. 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Salda aí, Britinho!
3: Foi embora com ele, Natanael toca no pé direito, a bola curta pra trás, ela chega de volta pro Alan Franco. Alan Franco agora com Juan, Isidro Pita marca no meio campo, o Juan fica com a bola, então Juan toca no pé direito, virando aqui da direita pra esquerda, é a zaga do Galo trabalhando. Igor Gomes, já domina saindo da marcação pelo meio campo, faz um lançamento bonito pro Coelho, cara do gol, dominou mal, goleiro Cleiton soltou, Coelho, Parmantinho!

0: Martinelles, Galo! 28 minutos do segundo tempo, lançamento ao campo de ataque, o Igor Gomes tentou pelo alto, a bola enfiada e conseguiu. É Igor, danado, tá reencontrando o seu futebol, recuperando a confiança. Quem não tá confiante é o Cleiton. Pegou, largou, tá queimando o Cleiton. Queimou e ele soltou. E o Coelho, de cara pro vento, com um gol escancarado, colocou a bola lá dentro da casinha. Coelho pediu desculpas à torcida de onde ele já passou. Piruglu-glu, piruglu-glu. Cleiton soltou a bola. E Coelho, 28 às costas, fez 1-0 no placar. Paulo Azeredo.
1: O que parecia dar errado, deu certo demais, Abílio. Mas deu muito certo. O lançamento do Igor Gomes foi no pé do Coelho. Ele dominou, mas mal, muito mal. Agora pior ainda. Meu Deus. Lei do ex ao contrário. Pior ainda foi o Cleiton. Ele deixou a bola escapar entre as mãos e aí ficou o Coelho, a rede e o gol. Coelho é só alegria. Alegria, alegria, sorria. Sorria, massa atleticana espalhada em todo o Brasil. Coelho, Coelho, Galo 1, Bragantino. Massa bruta, nada.
2: Nono do Galo nesta Copa Sul-Americana, primeiro de Tomás Coelho. E Abílio, informações lá de São Paulo, gol do Cerro Porteño foi anulado, estava em impedimento, mas no lance seguinte Andreas Pereira, falta dura, tá expulso. Palmeiras com um a menos, 30 do segundo tempo, 0-0 contra o Cerro.
0: É a Copa Libertadores também com informação na Itatiaia. Bota pra ferver, a massa se levanta, aqui pelo lado esquerdo, resposta do Bragantino com Vinicinho, ele vai pra cima do Alan Franco, Vinicinho, pé direito, bico da área pro Gabriel, chega Maicon, tira dele, pega o rebote, o jogador do Bragantino vai pro chão, juizão disse que não foi nada, Natanael cortou, rebote do Neves, deu no Rodriguinho que bate pro gol na mão do Everson, o Cláudio Rezende, olha o Coelho aí, Rezende!
3: Olha o Coelho aí, jogou no Bragantino, então a lei do ex, ela não falha, a lei do ex pro Coelho contra o Braga, vai Galo, canta alto pra massa ouvir, é o 10º gol do Coelho com a camisa do Galo, não fazia, já fazia um tempo sem gol o Coelho, saiu a zica, hein?
0: Agora o Cacierra comete uma falta no meio campo, jogo parado, Unimed BH, 55 anos, nosso tempo é feito de cuidado, a informação.
1: É a primeira vez que eu vejo lei do ex duplamente, o Cleiton comeu um peru e o Coelho marcou no Bragantino.
0: Mas é assim, né? Se der espaço, vai aparecendo, Paulinho.
3: Quando o Paulinho falou que não tinha lei do ex, mas quando saiu o Sacha, eu quase falei com ele, o Cleiton tá em campo ainda. Cleiton é um perigo.
0: E depois do perigo do Volpe no fim de semana, o perigo do Coelho na quarta-feira. Aí Itatiaia confere e gira com você. Atualiza, te informa na Sul-Americana, 31 minutos, segundo tempo em Bragança Paulista. Um pro Galo doido, gol do Coelho, nada pro Bragantino.
2: Palmeiras 0, Cerro Porteño também 0. Há pouco Andreas Pereira expulso. Copa Libertadores, temos 32 do segundo tempo.
4: Beleza, nossa parceira Itatiaia de Belo Horizonte, Ivan Santana. Que emoção pro Galão da Massa, hein? Agora, realmente, o que ele falou foi a lei do ex duplamente.
5: É, aí foi bom pro Galo, ruim pro próprio do Cleiton, que foi revelado pelo Galo, foi vendido por um grande valor. Mas os melhores goleiros falham, né, Robertão?
4: É verdade.
5: Inclusive, ontem o Everson foi eleito o melhor jogador em campo também. Então, recuperou daquelas falhas bizarras que ele fez lá, é uma grande vantagem, mas isso não quer dizer que o Atlético já passou não, viu, Roberto? 1-0, o Galo vai, pode perder de 1-0, que vai para os pênaltis, é uma grande vantagem aqui para Belo Horizonte. Semana que vem, Robertão.
4: Vem cá, o senhor está com medo, é?
5: Jamais, jamais. Cautela, caldo de galinha, como é que é o ditado?
4: É isso mesmo, não faz mal a ninguém.
5: A ninguém. Então vamos esperar semana que vem, porque o Galo, eu acho que 90% e tantos já passamos para outra fase, Roberto.
4: Estudo, 90% e tantos?
5: É, 95%.
4: Ai, ai, ai, ai, ai. 18h48, o Ismar Júnior tá ali te zoando, tá nos zoando. Ele tá assim, ó, mas o doutor disse que Neymar ia trazer o Hexa, não estou entendendo. Ele tá zoando, Ivan.
5: Você não, disse... mas é que o Maio Albertinho gostamos, viu, do Neymar. A gente achou que ele ia ajudar, mas ele entrou, o Brasil piorou, levou o gol lá. Mas o Neymar ainda vai jogar muita bola ainda, fora de futebol profissional. E jogar muito pôquer, né, Robertão?
4: A Vânia tá aqui, ó. Boa noite, meus amigos queridos. Ontem não deu em nada. Ela tá falando em relação ao Cruzeiro e o Flamengo, né?
5: Empatou, né, Robertão?
4: Mas ela é atleticana, não é, Ivan?
5: É, atleticana. Um abraço pra Vânia. Ela é também amiga do nosso Truvão.
4: Ela foi dormir toda alegrinha ontem com o galão da massa, claro, dela marcando,
5: claro,
4: gol.
5: Claro, claro.
4: E o Marques, ela elogiou, né, Brito? O Marques, né?
5: É.
4: Ex-jogador do Galo, Guilherme Marques, a dupla maravilhosa. O Marques está comentarista e o Guilherme inventa ser técnico, mas até hoje não se firmou, né, Ivan Santana?
5: É verdade, é verdade, é verdade.
4: E a Vânia está aqui. Robertinho é Truvão, seu Cruzeiro... tá devendo.
5: Ih, Roberto. É o apelido, né?
4: Guilherme inventa ser técnico, mas até hoje não se firmou, né, Ivan Santana?
5: É verdade, é verdade, é verdade.
4: E a Vânia tá aqui. Robertinho é Truvão, seu Cruzeiro tá devendo.

0: Um time ligado, um time concentrado, um time no final do jogo brigando para segurar o resultado, como há muito não via. O Atlético daqueles finais faceiro, mole, deixando ser envolvido pelo adversário, a gente não tá vendo mais. E isso, como o próprio Panzi trouxe, é trabalho do Barba. O Coelho jogando muito bem, sendo decisivo, fazendo gol. O Atlético mais uma vez criando boas oportunidades. Hoje o gol saiu e se segurou muito bem lá atrás para segurar a vantagem. E essa vitória espetacular. Eu queria chamar a atenção aqui neste comentário inicial, Cirilo, para a atuação do Igor Gomes, que mais uma vez entrou muito bem no jogo. Nós que aqui sempre, ou na maioria das vezes, o criticamos, que faltava sangue, que faltava isso, que entrava sem vontade, mais uma vez ele entrou e foi participante ativo desta vitória, com um ótimo lançamento, deixando o Coelho na cara do gol e com boa participação. Mérito também do Barba, que não desistiu desse atleta, que trouxe ele para dentro do contexto, e o Igor Gomes nessa nova fase está aproveitando muito bem essa nova oportunidade que o futebol te dá. E é engraçado porque no final do ano acaba o contrato dele e ele ressurge neste Atlético sendo decisivo num jogo importante contra o Palmeiras no Allianz. E agora, novamente, com uma bola espetacular no lançamento e golaço do Coelho, que leva essa vantagem maravilhosa para o jogo da volta aqui na Arena MRV. Cirilo, um ótimo jogo do Atlético, ótima vantagem para quarta-feira, Cirilo.
1: Van Santana, aproveitando o gancho do Marques, o que, aconteceu com o Lian ontem, o zagueirão?
2: Jogou alguns minutos, falou que sentiu uma dor na planta do pé, ou no dorso do pé, parece, dorso do pé. Aí estava sentindo muitas dores. Ele saiu e entrou o Vitor Hugo, que eu tenho medo desse Vitor Hugo.
1: Pois é, então o Lianco sentiu, provavelmente, desfalque para esse final de semana, quando o Galão da Massa entra em campo pelo Campeonato Brasileiro,
2: né, doutor Ivan Santana? Roberto,
1: e falar isso daqui o jogo será no domingo contra o Grêmio, aqui na Arena Bunda de Zebra.
2: Não, Bunda de Zebra não. Aí tá desmoralizando aí. E o Roman foi emprestado pro Colo-Colo. E o outro zagueiro que contratamos está machucado. E o Vitão também está machucado. Eu não sei como é que nós vamos fazer, não. Oh, meu Deus do céu.
1: Muito bom, hora certa, 18:52. Pode ficar tranquilo, doutor Ivan Santana. Não vou mais chamar o Estádio do Galo de Arena Bunda de Zebra.
2: Que bom.
1: É porque é listradinho igual zebra.
2: Eu vou trazer a semana que vem, amanhã eu já vou trazer a arena para você botar aqui, para provar que não tem nada de bunda de zebra. Mas tem uma arena linda, maravilhosa, preto e branco,
1: a zebra redonda. A zebra não é listradinha?
2: Não, mas a zebra é zebra. Nós temos 8 partidas que estamos invictos.
1: Ah, ô, Leandro, pega uma zebra e depois você mostra.
2: Não, Leandro, fala isso não, meu filho.
1: Mas é igualzinho. E o Cruzeiro joga no domingo também, né? Corinthians e Cruzeiro lá, hein, Van Santana? Será?
2: O Cruzeiro vai ganhar.
1: Será?
2: Vou torcer pro seu Cruzeiro.
1: O Corinthians tá meio em crise, né? Tá meio em crise. Então tá bom. Hora certa, 18:53. 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E Delfonso Júnior, o atleticano que tá feliz da vida, soltou fogos, né? Sabe que ele solta fogos, né, Ivan, quando o Galo ganha? Só que não é aqueles fogos que faz barulho,
2: qual
1: não.
2: Que
1: né? É aqueles fogos politicamente correto. Só clareia o céu, mas não faz barulho por conta dos animais, não, né?
2: Apavora os cachorrinhos.
1: E crianças.
2: Parabéns, criança também, né, Alberto?
1: A criança, o autista, ele é muito sensível ao barulho, né?
2: É verdade.
1: Então, por conta disso, o Idelfonso solta.
2: Parabéns aí pro Idelfonso.
1: Idelfonso Júnior, ele solta fogos de artifício, porém, é aqueles fogos que só faz a claridade bonita.
2: Você falou que eu tenho uniforme. Ó, o Leandro Brito, pelo amor de Deus.
1: Leandro, arruma uma zebra ali, ó.
2: Uma zebra?
1: estádio do Galo.
2: Ele tá mostrando a cara da zebra.
1: É, mas é que ele não quer mostrar o popozão da zebra, mas...
2: A zebra é uma coisa linda, preto e branco. Rapaz. Aí eu te pergunto, a zebra...

0: tem mais branco, mais preto ou mais branco?
1: Eu vou contar depois.
0: Ah, agora eu te peguei. Pra você nunca mais falar sobre a
1: arena.
0: A nossa arena, viu?
1: Arena do Galo, domingo, portanto, tem futebol, tem futebol,
0: tem alegria. Sábado também, mano.
1: É, sábado também tem alguns jogos, né?
0: Vamos falar do sábado, meu amigo.
1: Esse Leandro é danado. Leandro local do Juazeiro.
0: Deixa então, aí. Eu pego ele depois do programa.
1: Já vou trazer informações também, narração do gol do Cruzeiro, viu, doutor Ivan Santana?
0: O periquito, quase que ele morreu do coração. Eu vi a narração dessa madrugada.
1: De novo,
0: tava tadinho. Com insônia. E o periquito gritou. Pelo amor de Deus.
1: O senhor deu um sono essa noite?
0: Não, é porque eu acordei. Olha lá. Olha que coisa linda. Isso. Que põe aí, Leandro Brito, Arena em RV.
1: É isso.
0: Onde é que tem nada de bunda de zebra aí?
1: Olha lá, doutor Ivan. Leandro tá colocando a comparação ali. Ali a zebra, ali o estádio do Galo. Listradinho igual a bunda da
0: Mas
1: zebra.
0: Mas você tem que responder. Tem mais lista branca do que preta. E falar onde você tá falando do Galo aí, de negócio de zebra. Enquanto o Fred, né? Foi vaiado quando perdeu o gol.
1: Qual
0: foi? Foi vaiado quando saiu do campo, o Fred lá, o jogo do Fluminense. E o técnico do Fluminense foi demitido.
1: Hã?
0: Hulk, moço.
1: É Hulk, doutor Ivan. Você falou Fred 3 vezes e meia.
0: Não, é porque o Fred tá... Eu fiz uma pegadinha pra você.
1: O senhor não falou a terceira vez que o Leandro gritou.
0: Não, eu fiz a pegadinha porque o Fred tá cotado pra ser o técnico do Fluminense.
1: É isso, tá vendo?
0: Pra você fazer a pergunta. Que Fred, Ivan, é esse? É o Fred aqui, Tio Flotone. É um dos cotados pra ser o técnico do Fluminense, no lugar do Zilbel Dia.
1: É, realmente.
0: Mas o Hulk foi vaiado.
1: Pois, de novo, né?
0: Duas vezes.
1: É, mas ele...
0: Você acha que ele vai arrepender e falar assim?
1: Nada.
0: Eu não quero... Ó, não vai falar que você quer voltar pro Galo, não. Que eu não quero ser no Galo. Você está em fim de carreira, viu, Hulk?
1: Mas um detalhe, doutor Ivan. O dinheirão que ele está ganhando, você acha que ele vai pedir para sair? Não,
0: ele
1: vai.
0: Vai ficar com raiva. Se ele for substituído mais uma vez, ele vai ficar com
1: nada,
0: raiva.
1: Nada, ele vai...
0: Ele é nervosinho.
1: Vai segurar a onda, tá rico, milionário. E nem precisava estar fazendo propaganda da Bet aí. Toda hora você abre aí as páginas do YouTube, tá Hulk com aquela carona lá, fazendo propaganda de Bet, que o povo está suicidando, se matando. É nem precisava. Mas o homem é multimilionário Hulk, viu?
0: Demais.
1: Olha, vou chamar aí agora aí o gol, viu, Brito? Você pode pular essa próxima do Galo aí? Vamos com...
0: Seu Cruzeiro fez gol?
1: Coloca a narração aí do Piquetito, né? O gol do Arroio, ele vai narrar já. Antes, porém, mandar um abraço aqui pro Juliano Esteves. Ele tá acompanhando pelo Facebook e tá dizendo aqui, ó, boa noite para vocês, o placar, todos nós erramos, Robertinho e Ivan Santana. O Juliano...
0: Eu acertei.
1: O Juliano, no jogo do Cruzeiro, né? O Juliano... Você não falou empate? Como é que você... Eu falei... Acertou o do Galo.
0: Eu falei empate.
1: Do Cruzeiro?
0: Que eu ia ficar neutro.
1: Ah, então, mas você não falou.
0: Não ia torcer nenhum pro outro. Né?
1: O senhor não falou que você ia ficar 0-0 ou 1-1?
0: Não, falei não. E o Léo?
1: Leandro também errou feio.
0: Não, errou Leandro feio mesmo.
1: Ele falou que era 2-0 pro Flamengo.
0: Eu nem mandei mensagem pra ele, porque ele errou feio demais.
1: Ele falou que era show do Flamengo e tal, coisa e tal.
0: Ia amassar o seu Cruzeiro.
1: Errou, como diz o Faustão, né? Muito bem, 18 horas e 58 minutos em Teoflotone. Valeu, Juliano Esteves, obrigado pela participação. E viu o filho mais velho aí do Jorge, né?
0: Do assessor.
1: É, exatamente. Então, Brito, vamos antes de chamar o Piquitito narrando, vamos tomar um golinho de água, Brito?
0: Vamos,
1: rapidinho?
0: Vamos.
1: E a gente volta trazendo a narração do golaço do Arroio, na voz dele, do
0: golaço.
1: Piquitito. Voltamos já.

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1: Beleza, ele cochichando. Você viu, Brito? Ele acha que não tá no, ele acha que não tá no ar, não, mas ele tá cochichando.
2: O Leandro Brito mandou falar que é Eduardo Costa, que chama o cara?
1: Ainda bem que o cochicho dele não é comprometido.
2: É bom, mas é Eduardo Costa mesmo?
1: Não, não, nós estamos falando aqui que o Marques já foi candidato, já foi deputado.
2: Já foi deputado.
1: Então tá bom.
2: Vamos lá, Léo.
1: O Marques já foi deputado estadual. E agora tá trabalhando normalmente, então...
2: Ele é Itatiaia.
1: Isso deve apoiar um Eduardo Costa, que muita gente aqui talvez não saiba quem é, é do grupo Itatiaia e é candidato, né?
2: Itatiaia sempre teve, né?
1: O atual prefeito de Belo Horizonte, eleito há 2 anos atrás, né? Há quase 2 anos, que é o Álvaro Damião.
2: Era vereador.
1: Ele foi vereador, na última ele era primeiro suplente de deputado
2: primeiro
1: federal.
2: Primeiro suplente, mas ele era.
1: E candidatou.
2: Continuou vereador.
1: Foi o vice de Fuad Naumann. Fuad acabou morrendo, né?
2: O Dó morreu.
1: É, Fuad, parente aqui, primo, se não me engano, do dono da Barreto Naumann, aqui de
2: Dormitão. É verdade,
1: Enfim, e tem mais, né? O próprio João Vitor Xavier, que é deputado estadual agora, ele não se lançou, não saiu, porque está dirigindo a CNN Brasil, né, doutor Ivan?
2: Isso.
1: Ainda faz comentários aqui na Itatiaia.
2: Ele está sumido, mas ele voltou, Roberto, a sumir, porque ele tirou licença, agora não... Agora ele só pode tirar licença médica.
1: Entendi.
2: Aí ele assumiu o cargo, né?
1: Perfeito.
2: De deputado, até deve ficar as duas funções até dezembro, né?
1: Finalizar o mandato dele.
2: Verdade,
1: doutor Ivan, 19h04, ainda voltando, agradecendo a cada um de vocês que estão ligados aqui na nossa programação, só pra gente finalizar aqui esse bate-papo de Libertadores da América Sul e também Copa Sul-Americana, já falamos do Galão da Massa que passou bonito pelo Bragantino e agora é quarta-feira que vem, tem a decisão aqui nas Minas Gerais e agora... Vamos mostrar o gol do Cruzeiro, narração do Piquitito.
2: É o Periquito?
1: 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Salta aí, Britão!
3: Olha o arroio, cheio de graça. Aneitou. Rola para o William, vai cruzar, bateu na marcação do Ayrton Lucas. Ainda Cruzeiro, vamos lá, Cruzeiro, para buscar o seu gol. Na raça, na vontade, na paixão e na fé, o William recebeu pela direita, está marcado. Volta todo o Flamengo, 0-0. Passamos de 7, etapa final, bola vem para Gerson no meio-campo, não pode perder, Gerson. Ele domina com categoria, solta a bola com o Jonathan Jesus. Abre na esquerda, bola boa. Recebe o Rojas, toca pela meia esquerda. Com Gerson, recolheu no campo, no ataque, trabalhou na peça ofensiva. É a bola boa, Matheus Pereira. Abriu para o Ira com Arroio. Levou para o fundo, fez da vida, me deu a chance no gol, bateu. Golaço! Golaço! Golaço! Golaço! Golaço!

0: recebeu na linha de fundo pela direita, limpou o zagueiro, pé canhoto, ela vai no ângulo direito de Rossi e ele sai para o abraço. Golaço, aço, aço de Kenny Arroyo. 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Golaço de Arroyo, golaço do Cruzeiro. Arroyo, ele é rede, é rede, é rede, é rede. Emoção, a sua estrelada pela primeira vez no Mineirão. Oh, Arroyo, eu te amo, Arroyo, eu te amo, Cruzeiro. Assim vai, vai, vai, vai, vai que eu tô te vendo, vai na fé, paixão e fé, andando com fé, amor. Café não costuma apanhar. Lindo, lindo, lindo, Mineirão 1, Arroyo, um golaço do Cruzeiro. 0 Flamengo, detalhe, Rubem.
1: E eu digo pra todos vocês, da Nação Azul, Arroyo, abuso puro pela direita. Ele recebe essa bola, que liberdade que nada, lado direito, um corte seco, seco, seco, e uma cacetada na cara da bola, enjoado, abusado, lá dentro, fantástico Cruzeiro 1-0.
2: Nono do Cruzeiro nessa Copa Libertadores da América, primeiro do Arroyo, que golaço, Pique!
3: Pois é, disse que o zagueiro é aquele que tomou o drible, como é que é o nome dele?
4: Pois zagueiro não, foi um atacante.
3: Como é que é o nome? Que não, não, não foi, não foi aí.
4: Foi o atacante. Eu vou lembrar o nome dele.
3: Diz que ele passou ali em Topaz agora.
4: Deve ser, porque ele veio afoitamente. ele é um atacante, por sinal, um atacante muito bom. Ele jogava na Espanha.
3: Tomou um
4: corte. Vê o nome aí, Léo.
3: Tomou um corte, o rapaz tá voando pelo mundo afora. O que rolou de memes aí, viu? Em relação a esse atleta.
4: Sabe o que acontece, Roberto? O cara é canhoto, você sempre pensa que ele vai cortar pra dentro. Pro lado da linha de fundo. Aí ele fala, esse cara é canhoto, ele vai me driblar pra linha de fundo. E o cara pegou o pé direito e cortou. Vê o nome dele, ele atacando o seu time.
3: O cara, quando é habilidoso, né? O cara, quando é habilidoso, gente, ele faz jogada sempre impressionante. É o caso.
4: Com certeza. Óbvio,
3: o Neymar é fora de série, né? Já foi, né, doutor Ivan?
4: Já foi.
3: É bom a gente dizer isso.
4: Nós estamos mudando sobre o Neymar, nós dois.
3: Não. Eu não retiro nada que eu falei a respeito do Neymar, que é um cara muito bom de bola, que eu ainda tinha esperança que ele fosse fazer uma boa Copa do Mundo.
4: Não,
3: né?
4: É, moço.
3: Mas, infelizmente, as minhas expectativas foram frustradas ao dobro. Então foi uma tristeza geral. Mas esse Arroyo, eu já falei aqui que eu gosto do jogador driblador. É igual o Luiz Henrique, que estava lá,
4: infelizmente.
3: Deveria ter tido mais oportunidade da seleção brasileira, não teve. Agora em diante, eu espero que tenha. Dribla, é espontâneo. O Arroyo também é esse estilo. Ontem, por exemplo, teve um lançamento lá que ele dominou a bola numa acrobacia meia doida lá. Coisa espontânea, né? O cara não pensa muito em fazer. É aquele jogador extremamente habilidoso. Enfim, mas a cabecinha está precisando ainda de um psicólogo.
4: É novo, né, Albertão?
3: Não, mas tem,
4: O jogador chama Samuel Lino.
3: Sim.
4: Foi que levou o drible que está voando até agora.
3: É tanto que foi fácil achar aí, né?
4: Foi verdade.
3: Tá tão famoso o lance que até o doutor Ivan Santana clicou ali e apareceu o nome do homem.
4: Qual que voou antes do Samuel Lino? Ele é bom de bola, viu?
3: Então pronto, é bom de bola, mas os bons de bola também levam dribles, né?
4: Com certeza.
3: Enfim, há pouco tempo o Neymar pegou o Fabrício Bruno aí do Mineirão, deu um drible que o Fabrício Bruno ficou aleijado uns 5 meses com a coluna
4: torta. Além de ficar aleijado, ele encostou a cabeça no gramado, aí o cabelo dele caiu, ele fez implante, ficou um bocado de tempo sem cabecear.
3: Então, Léo?
4: Então, Léo gostou.
3: Pra você ver o que o jogador habilidoso, bom de bola, faz com os demais companheiros dentro de campo, né?
4: Verdade.
3: Não é que o oponente é ruim de bola, é que é sério o talento daquele.
4: Desconcertante a palavra.
3: Desconcertante.
4: É um drible desconcertante.
3: É verdade, doutor Ivan Santana.
4: Quando jogava, ele dava um drible Concertante.
3: Até hoje ele dá, ele sonha direto dando driblando.
4: Ah, é?
3: É, até hoje. 19 horas, 10 minutos. Igor Simões Tauer, Franco Empreendimentos, do nosso parceiro Rony Franco. É, também Alfa Unipac, Celtec Energia Solar, Tietec Hipermercado, Hospital Bom Samaritano, trazendo aí o comentário do, aliás, a fala do Mateuzinho, que... É,
4: jogou bem, jogou bem.
3: Mas ontem ele não foi expulso porque os árbitros da Argentina, ele só é expulso depois que o cara tá morrendo, dando epilepsia dentro de campo.
4: Se tivesse morto, e um detalhe, ele quebrou o nariz no último jogo, começou com a máscara, aí a máscara estava apertando demais, ele foi lá e jogou a máscara. Falou, eu quebro o nariz de novo, mas eu jogo.
3: É, então o juiz argentino, gente, ele só expulsa mesmo depois que o cara tá tendo convulsão em campo. Como é, o cara
4: tá morto,
3: do Flamengo
4: tá morto. Não chamou o ML, falou, o cara tá morto, então vai ser expulso.
3: É, vamos ouvir aí o Mateuzinho, homem que deu a pernada no jogador do Flamengo.
5: As equipes que busca o ataque o tempo todo, de jogadores qualificados. É, a gente teve o prazer ali, o privilégio de sair na frente e acabamos sofrendo um empate. Então, nem um sentimento de frustração e nem de felicidade, porque a gente sabia que poderia ter levado uma vantagem para o jogo da volta, mas uma decisão é isso aí. É, o principal, você não está em desvantagem e a gente não está. Então é chegar lá na quarta-feira e entrar preparado para buscar o nosso objetivo, que é classificar.
6: Matheus, o que fica de lição para esse segundo jogo? Apesar de você não vai poder jogar, né? Mas dá para fazer uma análise. O que fica de lição para esse segundo jogo? E triste pelo cartão amarelo, pela suspensão?
5: Cara, a lição é que vai ser uma decisão, né? Vai, na quarta-feira que vem a gente vai saber quem vai classificar. É, tomara a Deus que seja a gente. A lição é que nesse jogo a gente não pode errar, no jogo de lá. Porque, como eu falei, a gente não tem vantagem para ninguém, porque na Libertadores não tem mais gol fora nem nada. Então, sem dúvidas, vai ser mais um grande espetáculo. E a gente vai, como eu falei, com o intuito de trazer a classificação para BH. Como você falou, fico triste, queria estar lá, seja em campo, no banco, ajudando os companheiros, mas vou estar com as melhores energias positivas para que a gente possa voltar classificado.
6: Queria que você falasse do lance ali do seu cartão, né? Os torcedores ficaram até preocupados, revendo o lance, com medo de ser um vermelho ali. Como que foi aquele lance ali? Queria que você explicasse um pouquinho.
5: Cara, foi um lance muito rápido, né? O Bruno Henrique vem de trás, assim, e eu acabo tentando tirar a bola e acertei ele. De fato, eu fiquei apreensivo, porque na hora que eu vi a perna dele, tava com a meia cortada. E a gente sabe das regras, né? Que é acima do tornozelo e tal. Mas ali em campo já o árbitro disse que foi revisto e que não teve a intensidade para a expulsão, que pegou, ele falou, diz o Rojas que ele disse para mim que pegou de raspão, né? Que eu não entendi muito bem, não compreendi. Então, a tecnologia tá aí. Você acha que se ele não expulsou, é porque não tinha que expulsar, né? Então, deixar essa parte para eles. É claro que eu não queria ser amarelado, ficar fora do jogo da volta, mas foi uma decisão da arbitragem, graças a Deus que ele não me deu vermelho.
7: Ô, Matheus, você já atuou com o Gerson em outras oportunidades. Teve alguma mudança ali de posicionamento, saída de bola, principalmente no primeiro tempo, ou já seguiu o padrão?
5: Cara, foi o padrão, porque... Padrão não, né? Porque... O mister, o staff ali, a gente analisa cada adversário, né? Então não é sempre um padrão, porque Flamengo marca a gente de um jeito, o Corinthians no final de semana marca de outra forma, e a gente se baseia em função do nosso adversário. Então hoje foi, a gente tentou, buscou fazer aquilo que estava preparado para esse jogo.
7: A máscara durou pouco, né?
5: Ah, durou pouco, ela começou a incomodar por conta do suor, ela começou a mexer muito e eu não podia ficar perdendo tempo ajeitando a máscara, aí eu tirei ela e rezei para que não acontecesse nada.
3: Beleza, moçada, valeu, Mateuzinho, você deu sorte, meu irmão, você deu sorte, você não foi expulso ontem, né? Mas tá bom, Luiz Mário, um abraço para você, tá aí, tá na live aí do nosso Instagram. Doutor Ivan, um abraço, até amanhã, se Deus quiser.
4: Ô, Betão, um abraço para você, boa noite. Alô, massa atleticana. Alô, Benitão, o homem que faz implante aí, tá lá no consultório atleticano, tá bem o Benitão, muito bem, Benitão, o doutor Benito, um abraço. Esse monstro sagrado, Leandro Brito, Rômulo Câmara, Nestor, e até amanhã, porque amanhã sextou, Roberto Gomes, boa noite.
3: Beleza, moçada, obrigado a todos pelo carinho, obrigado a todos que participaram na live com a gente aí, acompanhou, brincou, zoou, caçoou conosco nessa noite maravilhosa. Amanhã a gente volta, 18 horas e 15 minutos, falando do esporte no Brasil, no mundo, falando dos jogos do final de semana, de Cruzeiro que joga contra o Corinthians no domingo, da mesma forma como o Galão da Massa vai jogar no domingo, às 16 horas, receber aqui em Minas Gerais, né, o Galo vai receber em Minas o Grêmio e o Cruzeiro vai lá em São Paulo para as 19 horas e 30 minutos jogar contra o Corinthians, né? E o Leandro Brito perguntou pelo Flamengo. O Flamengo joga no domingo, mamão com açúcar, com Mirassol lá em São Paulo, e é fatura liquidada para o Mengão. Eu acho que é, viu, Ivan?
4: Lá dentro vai perder.
3: Será?
4: Hoje a minha bolinha de cristal chegou. A nova.
3: Então tá bom. Valeu, doutor Ivan. Valeu, meu amigo Ildefonso Júnior. Valeu, galera. Toda a equipe aí do Igor Simões Tauer, né? Em especial ele, Ildefonso Júnior. Meu amigo Rony Franco aí, da Franco Empreendimentos. Toda a turma da Alfa Unipac, galera da Celtec Energia Solar, através do João Mabrito, Tia Teca, toda essa turma maravilhosa, Ronaldinho, Zé Aguinaldo e também a Dona Teca. E meu amigo Guilherme de Castro, aí do Hospital Bom Samaritano, aquele abração. Viu? Valeu, tamo junto, amanhã 18h15. Fui!

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0: 7:20.
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0: 7h32. 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

0: 7:46.
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0: 7h59.
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0: 117.
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Existe uma teoria que se chama 90-10, onde uma pessoa tem 90% daquilo que você procura em alguém, só que você foca naqueles 10% que falta. Aí você sai pra rua, se aventura, e realmente você encontra aqueles 10%, mas não se deu conta que perdeu os 90%.

0: 8:31.
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6: Vai, meu filho.